0: até para os haitianos. O país tinha sofrido um grande terremoto, questões de revoltas populares, e dizem que é o jogo que parou uma guerra. O país inteiro parou para receber a seleção brasileira, que tinha sido campeã em 2002. E, para você ter noção, 3 gols de quem?
1: Ronaldinho Gaúcho.
0: Ronaldinho Gaúcho.
1: Eu me recordo disso.
0: 2 gols de Roger Flores e 1 gol de Nilmar.
1: Rapaz, Roger Flores.
0: Roger Flores.
1: A época, acredito que 2004 no Fluminense ou talvez no Benfica, viu, Portuga? No teu Benfica.
2: Roger,
1: viu?
2: Flores?
1: No teu Benfica não, tu é esporte.
2: Ave Maria, meu. Ave
0: ó,
2: Maria.
0: Esse, ó, foram 3 jogos até hoje, Brasil e Haiti. Em 74, que foi a primeira Copa do Mundo do Haiti, né? Mas o jogo foi um amistoso. Brasil 4, Haiti 0. Esse jogo de 2004, o Brasil 6-0. Em 2016, numa partida válida pela fase de grupos da Copa América Centenário.
1: Perfeito.
0: Que foi participado, foi disputado.
1: Mas
0: nos
1: sem dúvida
0: Unidos.
1: Nenhuma, o jogo 2004, o jogo mais icônico e emblemático entre Brasil e Haiti, não é? Um jogo que se deu no Haiti, a capital do Haiti, Porto Príncipe?
0: Porto Príncipe.
1: Porto Príncipe, perfeito.
0: E estavam naquela seleção de 2004 ainda o Júlio César, Roberto Carlos, Ronaldo Fenômeno e Adriano Imperador.
1: Não, eu tenho a escalação daquele jogo. Olha isso aqui. Brasil performou com Júlio César, Belete, Juan, Roque Júnior, Roberto Carlos. Que time, meu Deus. Juninho Pernambucano, Gilberto Silva, Edu e Roger. Ronaldinho Gaúcho e Ronaldo. Que loucura. Técnico, Carlos Alberto Parreira.
2: É. Juninho Pernambucano, talvez um dos melhores batedores de faltas da história do futebol, não é?
3: Com certeza.
1: Atrás apenas de Marcelinho Carioca e Zico. Eu tenho minha sequência.
0: Não, pra mim ali é Zico, Juninho Pernambucano e Marcelinho Carioca.
1: Ah. Ó, o Zico e o Juninho dizem que o Marcelinho batia
3: era mais melhor que ele.
1: É. Não, o Marcelinho era um fenômeno.
3: E tem o Messi falta. Também, hein?
1: Não, para. Não, desculpa.
3: Messi.
1: Não. Olha quantos gols o Messi fez na carreira de falta. O Messi deve ter uns 40 e poucos gols de falta.
3: O Messi tá chegando desses jogadores.
1: Não. O Marcelinho Carioca tem mais de 70 gols de falta.
2: André,
1: não,
2: posso
1: não
2: fazer
1: existe.
2: Uma pergunta?
3: O Messi tem mais
2: de
3: 60.
0: Quantidade de gols de falta?
1: É porque a quantidade importa um pouco, entendeu?
0: André, eu nem vou desculpa falar de outro que faz muito gol de falta.
2: Pô, o Zico, eu sei que ele é tipo um dos maiores ícones do Flamengo, não é?
0: Sim.
2: E ele foi também da seleção de 1982, foi...
1: O Zico disputou a Copa de 78, 82 e 86.
2: E era um ícone do futebol brasileiro, não é? Ele já jogou em outros times brasileiros ou não? Eu sei que ele foi pro...
1: Jogou
2: ele terminou a carreira no Japão, não é?
1: O Zico jogou em 3 clubes. O Zico jogou no Flamengo, desde os 12 anos de idade. O Zico jogou na Udinese da Itália. Porque na época o futebol italiano era o que é hoje pra nós, a Premier League.
2: Uhum.
1: O top level do futebol do mundo.
0: Maradona jogou lá.
1: Isso, o mais bem pago, o mais assistido.
3: Careca.
1: Era o topo da pirâmide do futebol. Sempre existiu e sempre existirá o topo da pirâmide do futebol. Hoje, o que é a Premier League, nos anos 80, era o futebol italiano. O Zico foi pra Udinese. Né? E jogou também no Kashima Antlers. O Zico só
0: e
1: jogou
0: virou
1: em 3 clubes.
0: Deus. Então, se ele é ídolo no Flamengo, ele virou basicamente um deus no Japão.
1: Eu acho mais. Eu acho que o Zico no Flamengo, aí sim ele é deus. Tanto é que o aniversário do Zico, os flamenguistas chamam de Natal Rubro-Negro.
2: Então, tipo,
1: é o Jesus Cristo do Flamengo.
2: O Zico é tipo um Eusébio no Benfica, mas no Flamengo. É tipo isso?
1: É isso, mas o Zico infinitamente maior que o Eusébio. O Eusébio, com todo
3: nunca
1: respeito.
3: Na
1: tá
3: vida.
1: Bom?
3: O Eusébio é muito maior que o Zico.
1: Tá bom, ô Léo.
3: Só um comentário, desculpa.
1: Se a gente entrar nessa discussão, vai travar o
3: problema. O Messi fez 71 gols de falta. Então
1: 71?
3: Ele é um dos maiores batedores da história.
1: É um dos maiores, mas não bate metade que bateu o Marcelinho.
3: Tá? Ah, realmente, porque o Marcelinho é o maior.
1: Marcelinho é o maior. Agora, o Zico, ele fundou o futebol no país, gente. Peraí, vocês não sabem o que é isso, não. Ninguém funda o futebol no país, isso é uma das coisas mais raras do mundo. O Zico foi pro Japão, essa potência econômica, bélica, financeira, cultural, entendeu? E fundou o esporte lá. Isso agorinha, viu? Tem pouco tempo, nos anos 90.
3: Assim.
1: Tá? Zico, Arthur Antunes Coimbra. O Léo Martins, ele tem implicância com o Zico? Mas eu não sei de onde vem essa implicância, mas é algo que você tem que resolver, Léo Martins. Com seus demônios e o
3: na
1: seu
3: terapia,
1: psiquiatra.
3: Quando terapia. O Zico ganhar algum título fora do Flamengo, eu resolvo.
1: Querido,
3: porque nem no Japão ele ganhou
1: pra
3: título.
1: Pra te ajudar,
3: tá?
1: A resolver essa questão, é Freud e pai de santo. Tá me entendendo? É psiquiatria e Deus. Alguém que é contra o Zico. Tem umas histórias do Zico? Me permitam falar um pouco de Zico, mesmo porque estamos há 20 23 minutos do segundo jogo da seleção brasileira na Copa do Mundo dos Estados Unidos, Canadá e México. O Zico tem umas coisas, cara. O Zico com 9 anos de idade jogando num campinho de Quintino, na esquina de casa. E o campo era iluminado por um gato. Tu sabes o que é um gato, Portuga?
2: Isso aí, é quando as pessoas roubam eletricidade de outras pessoas.
1: Obrigado. E o campo era iluminado por um gato. A concessionária de energia, ou por outra, a época, a empresa que mandava na energia carioca chamava Light. E aí os técnicos da Light foram lá pra cortar o gato. E subiram em cima do poste pra cortar o gato, porque o poste tava ligado na fiação de um vizinho qualquer. E na hora que eles subiram, eles olharam a pelada infantil de, sei lá, 1962. E nessa pelada, Zico com 9 anos jogava. E o Zico destruiu o jogo, irmão. O Zico com 9 anos já era Zico. Entendeu? Jesus com 9 anos, ô Portuga, já era Jesus. O Messias já era o Messias. Zico já era Zico.
3: Talvez se eles tivessem cortado energia, o Brasil não tinha perdido aquelas 3 copas, olha, com o Zico,
1: a
3: né?
1: Piada foi boa, senhora. Mas
0: assim, a gente não pode levar em consideração o que o Léo Martini fala.
1: Não, não pode.
0: Porque ele acha que Charlie Brown é a melhor banda de rock do Brasil.
3: Melhor não.
1: É terrível.
3: Melhor não.
1: Léo Martini.
0: Não, você mudou seu padrão. Charlie Brown não é a melhor banda de rock.
3: Melhor é uma coisa, maior é outra. Mas enfim.
1: Tá certo. É maior pra você.
3: Eu acho que sim.
1: É um louco, não. Léo Martini é louco. Mas tudo bem.
2: E
1: aí
2: que é melhor? É maior ou melhor?
1: Aí os técnicos lá da eletricidade subiram da Light pra cortar energia, viram o Zico jogar e falaram: não. Deixa o moleque jogar, desceram da escada e deixaram o gato instalado.
2: Sério?
1: Isso era Zico, entendeu?
2: É no Rio de Janeiro isso?
1: No Rio de Janeiro.
2: Então ela é do Rio de Janeiro.
1: É bairro de Quintino, meu querido.
3: Isso
0: acontece só no Rio de Janeiro.
3: Pois é.
1: Cara, mas assim, o que eu admiro realmente no Zico é uma coisa que eu acredito que falta um pouco ao nosso Zico de hoje, ao nosso craque de hoje, que é o Neymar. E vocês sabem...
2: Humildade.
1: Vocês me conhecem também. Não sei se humildade, eu acho o Neymar...
2: O Zico é humilde.
1: Eu
2: não conheço
1: o Neymar. Eu acho o Neymar um cara humilde, tá? Eu acho. Embora ele tenha, assim, arrobos materiais, o Neymar é o cara que tem na garagem de casa. Ele tem um batimóvel na garagem de casa. Um cara que tem um batimóvel, eu não sei se...
0: A gente não pode levar a sério.
1: Eu não sei se ele pode chamar de humilde.
0: A gente não leva o Batman a sério.
2: Eu tenho um batimóvel.
1: Não, pode ter um Honda.
2: Eu tenho.
0: A gente não leva o Batman a sério. A gente vai levar o Neymar a sério.
1: Mas, cara... Eu acho que sobra no Zico algo que falta ao nosso craque de hoje, que é o Neymar, que é disciplina física, que é um profissionalismo extremado, até um pouco exagerado. Você me entende, Léo Martins?
3: Eu entendo e concordo, sem dúvida.
1: O nosso craque de hoje, a notícia da semana foi que ele conseguiu dar conseguiu dar duas voltas em torno do campo. Tudo bem? Mas assim, eu espero que o Neymar consiga se recuperar, consiga estrear, que ele esteja fisicamente bem, porque eu tenho certeza que espiritualmente e mentalmente ele vai se entregar de todo. Eu não sei, ninguém tem dúvida disso.
0: É a última oportunidade dele jogar uma Copa.
1: E a gente tá falando de um cara que é muito competitivo, como é o Neymar. Muito competitivo, tá? Mas eu acredito que... E o Zico teve contusões seríssimas ao longo da carreira.
3: Com certeza.
1: Mas eu acredito que faltou ao Neymar, nessa última oportunidade, nessa last dance dele, nessa última dança, faltou o Neymar um pouco de disciplina.
3: Com certeza.
0: Mas eu acho assim...
1: Disciplina na acepção da palavra. Disciplina pra dormir cedo, pra se alimentar bem,
0: pra
1: não tomar uísque com energético, pra não varar
0: vodka
1: a noite jogando.
0: Tem uma diferença muito clara. O Neymar, ele é jogador de futebol. Ele não é atleta na acepção da palavra.
1: O Neymar.
0: Ele não é um atleta com dedicação e tipo. Agora, se o Neymar entrar com sangue nos olhos e conseguir jogar, aí é outra história.
1: Eu ele concordar. Em todo caso, há 19 minutos do segundo jogo da seleção brasileira contra o Haiti. Tudo bem? 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Conquanto agora eu preciso chamar os comerciais. Por favor, Thiago Santé. 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
0: Toca a sua história. Muito bem, senhoras e senhores. Agora eu cheguei pra organizar a casa. O negócio aqui tava meio bagunçado.
1: O homem chegou, bicho.
0: Eu vi ouvindo vocês, eu falei, gente, a galera realmente tá sem noção.
1: Por quê? Porque
0: vocês estão muito doidos. Então, vocês estão limitando demais o time do Haiti. Não é assim, não. Hoje o futebol é equiparado.
1: O Haiti é o papão.
0: Não, não é o papão, mas não dê bobeira.
1: Não pode dar bobeira, entendeu? Não.
0: Agora, se entrar com o Casimiro, com essa...
21: Mas vai entrar com o Casimiro, vai entrar. Bruno
0: Guimarães. Não, se entrar com o Paquetá.
21: Mas você não escutou a escalação?
0: Não é Paquetá, é Patetá. Vai.
21: É o Patetá, Casimiro e o Bruno.
1: Graças a Deus, o pessimismo do DJ chegou pra nos puxar pra terra. Ó, DJ, mas tá não, todo mundo pessimista realismo. Aqui com o meio campo, tá?
0: Realismo.
1: Desculpa, DJ, tá todo mundo aqui pessimista com o meio campo, que é o com mesmo certeza. Que entrou em campo contra o Marrocos, Paquetá, Bruno Guimarães e Casimiro. Deixa eu falar o seguinte, é um meio campo que no papel, a gente que entende um pouquinho de bola, é um meio campo que dá pra jogar tranquilamente. O Paquetá é um jogador de Premier League, tá, é a maior contratação da história do futebol brasileiro. Casemiro é um jogador 5 vezes, correto, Léo Martins?
3: 5 vezes campeão da Champions.
1: 5 vezes campeão da Champions League, titular do Manchester United, o maior time de maior tradição da Premier League, a liga mais cara e
0: cultuada. Foi titular durante muito tempo do Real Madrid, dos Galácticos.
1: Um jogador que já disputou 2 Copas do Mundo, líder. E a gente tem o Bruno Guimarães, que é um ótimo jogador.
3: É bom mesmo.
1: Um jogador também de Premier League, titular do Newcastle, que é um time que disputa ali no topo, que joga de igual para igual com o Barcelona, com o Real Madrid, com o... Ou seja, no papel não é um meio-campo aleijado, não é um time ruim.
14: Eu acho que você falou tudo. No papel.
1: No papel, porque na prática, contra o Marrocos, foi uma decepção. Foi algo realmente grotesco. E o Ancelotti repete a escalação. Repete por quê, DJ?
14: Ele é meio cabeça dura. Ele tem um time em mente, mas esse time ainda não apareceu. Então, quer dizer, agora os caras estavam fazendo um comparativo. Se fosse, por exemplo, o Renato Gaúcho como técnico da seleção tivesse feito essa escalação do primeiro jogo, rapaz, ele tava apanhando na rua.
3: Com certeza.
14: Entendeu? O pessoal ainda tá meio assim, porque o Ancelotti tem todo o histórico, né?
3: Dele. O maior histórico de todos os tempos.
14: É o maior técnico, né? Assim. Isso é inquestionável. Mas até agora não provou. Não mostrou na seleção brasileira.
3: Não mesmo.
14: Tempo? Quem sabe? Quem sabe? Precisa de tempo. Porque a gente sabe que Copa do Mundo é, né? Então talvez. É triste admitir, mas quem sabe para a próxima Copa.
3: Eu só quero falar uma coisa, André. Permita-me discordar de você, porque eu acho que nem no papel o Paquetá é um bom jogador para a Copa do Mundo no meio-campo do Brasil.
1: Olha, eu quis ser condescendente com o Paquetá, mas realmente eu não sou nenhum fã do Paquetá.
3: Acho
1: não.
3: Que nem no papel.
1: Olha, eu
0: mas quando... assim, o Paquetá era pra estar entre os selecionados?
3: Eu acho que não.
1: Eu também acho que não. E é
0: pra mim, eu acho que assim, apesar de ter vários nomes.
1: Questionável pro Gonzalo.
0: Sim, apesar de ter vários nomes ali de jogadores que não tem tradição com a torcida brasileira, que saíram muito cedo. O Paquetá pra mim foi a maior surpresa.
1: Pois bem.
2: Pra mim, a maior surpresa do Brasil não ter sido convocado. O Paquetá, acho que é esse. Isso é um erro de casting, como diz lá em Portugal.
3: Não, mas
2: para mim a maior surpresa de não ter sido convocado para o Brasil foi aquele João Pedro, não é?
1: Do Chelsea. Centroavante do Chelsea.
2: Eu acho que esse.
1: Poderia ser titular esse hoje cara, tranquilamente, tá?
2: Esse cara é. Ele provou na Copa do Mundo de Clubes, não é?
3: Uh-huh.
2: Que era um jogador top.
3: O Palmer sim, também sim. Não
2: muito
3: foi.
2: Muito novo, não é? Ele deve ter o quê?
1: Sim.
2: 21?
1: Aliás, 20 anos. O Chelsea, não é que não fez uma boa temporada agora, a temporada 25-26, fez uma temporada de médio pra baixo.
2: Sim.
1: Mas os três craques do Chelsea, não, nenhum deles foi pra Copa. Foi o Estevão, porque foi cortado, que é uma grande ausência.
2: O Estevão seria titular do Brasil hoje em dia,
1: não é? O Estevão seria titular fácil.
3: Com certeza.
14: Agora uma coisa, Rafinha, ninguém comenta.
1: Talvez, Jay, com o Estevão aí, o Paquetá que estaria no banco, porque o Rafinha seria recuado pra camisa 10 ali fazendo o meio. Entendeste?
2: Concordo contigo 100%.
14: Seguinte, faltam 10 minutos pra começar a partida, mas até agora ninguém se atentou que o Paquetá foi escalado por causa da dancinha.
1: É porque
3: tristeza.
1: Entendeu? Cara, quando o Paquetá foi comprado pelo Flamengo, 40 e tantos milhões de euros, eu falei, isso é uma aberração, cara.
3: É.
1: O Flamengo tá rasgando.
2: Como é que
1: mas
2: é?
1: Tem, né? É uma
2: o
1: aberração.
2: O Brasil pagou quanto?
1: 40 e tantos milhões de euros.
2: Euros ou reais?
1: Euros, bebê.
2: Tás a falar euros. Sério?
1: Tô a falar sério.
2: Quanto é que soube, está? Não, vezes 6.
0: 240 milhões.
1: Deixa eu te falar uma coisa.
2: O Flamengo tem 240 milhões.
1: O Flamengo pagou 240 reais. Milhões.
2: Isso é sério?
1: É sério. O Flamengo pagou 200. O Flamengo hoje é sem dúvida
2: sério?
1: Um dos 20 clubes mais ricos do mundo.
3: Com certeza.
1: Dos 20 top mundial.
3: Mundial.
1: E aí pagou 240 milhões num camisa 8 do West Ham, que à época estava na 17ª posição da Premier League. Você tá me entendendo? A uma posição de cair para a Championship League.
2: E desceu de posição.
1: Que é a Série B do Campeonato da Inglaterra.
14: Agora, tem jogador na seleção que eu acho que ainda não vingou. Eu botava muita fé naquele menino, Luiz Henrique, né? Lateral, isso.
3: Ah, mas ele não joga titular, né?
14: Cara, ele sempre foi um cara que ia, corria, driblava, ia pra cima. E o pouco que ele entrou, meu Deus.
3: Não, ele melhorou um pouco o Brasil em relação.
14: Eu sei, mas
1: em todos
14: parece que tem uma orientação. Fala assim, ó. Você não pode. A partir daqui você não vai mais. Aí fica difícil, cara.
1: Ô, DJ, em todos os amistosos que o Luiz Henrique entrou, ele melhorou. No último jogo contra o Marrocos, ele fez um jogo mediano. Segundo
14: então,
1: tempo, foi,
14: é isso que
1: segundo tempo foi mediano, tanto da parte do Brasil quanto da parte do Marrocos. Primeiro tempo,
21: o Marrocos não tinha.
1: O Marrocos foi muito superior.
21: Fôlego. No segundo tempo, o Marrocos isso. não tinha fôlego pra fazer a pressão que fez no começo
1: do jogo. E o Ancelotti corrigiu no segundo tempo. Corrigiu os dois buracos, que era na ponta esquerda do Marrocos, no caso, na nossa lateral direita.
21: Que era o Ibanez.
1: O Ibanez e o.
14: Fraco.
1: E o Casemiro ali que tava pescando, jogando de calça jeans molhada, pô. E aí ele corrigiu, pôs o Fabinho, pôs. Quem ele pôs na direita ali, pô?
14: Foi o Danilo.
1: Capitão do Flamengo,
14: melhorou,
1: que será titular
14: melhorou.
1: Hoje. E o time melhorou, ok.
14: É mas, o famoso assim, cão castrado. É, mas, não assim, cruza mais.
1: Eu tô com medo porque o Ancelotti mostrou ser cabeça dura, tá? E não tem nada pior do que um treinador sim. cabeça dura. E o histórico da seleção brasileira, meu querido, o Léo Martini. Em todas as Copas que o Brasil ganhou, pelo menos em 58, em 94 e 2002, os treinadores, depois da estreia, eles viram que o time não estava encaixado e fizeram
21: depois.
1: Alterações. 70 não, que o time nasceu pronto.
14: É.
1: Num sonho do João Saldanha, não é?
21: E conseguiu encaixar quatro...
1: Cinco camisas. No sonho do João Saldanha e na realidade do Zagallo, aquele time encaixou, ok. 62, o Pelé se machucou no primeiro jogo. Entrou o Amarildo e o Garrincha foi o protagonista da Copa.
3: Só uma pergunta: será que as pessoas que assistiram os jogos da Argentina, França, Alemanha, esperam realmente que o Brasil consiga bater de frente com essas seleções com o Paquetá no meio?
1: Ninguém espera isso, cara.
3: Porque, olha. Espera, alguma coisa tem que ser feita
1: a gente,
3: já, sabe?
1: Ô, Léo Martini, a gente tá otimista porque a gente tá bêbado e porque hoje é contra o Haiti.
14: É.
1: A gente tá otimista por isso.
21: Hoje,
1: agora.
21: Não, assim, até as oitavas de final é relativamente tranquilo que o Brasil vai passar. Classifica terceiro lugar.
14: Tive uma informação do pessoal da ESPN
1: que
14: o Neymar não joga essa primeira fase. Já descartado. Já descartado. É só
21: o Neymar deve jogar a partir das oitavas.
2: Ele falou que ele deu duas voltas, conseguiu dar duas voltas ao campo hoje a andar, não é como é que ele
1: essa
2: vai.
1: Essa semana, na terça-feira.
2: Imagina, ele
1: duas,
2: loucura.
1: Deu duas voltas no campo. Mas assim, Portuga, em três Copas, das cinco que o Brasil foi campeão, o treinador percebeu que o time não estava encaixado e mudou. Teve a coragem de mudar. E quantas Copas o Brasil não perdeu? Entre tantas. Por falta de coragem do treinador de mudar.
21: 2006 foi uma dessas.
1: 2006 foi abraçado. Obrigado, Pupulinho. É porque é aquela coisa, bicho. É um exercício de humildade profissional. Você enxergar aquilo que você tá fazendo e perceber, isso não tá bem, eu vou mudar. Isso o treinador
21: não
1: tem que ter
21: cabeça essa, dura, né?
1: Tem que ter essa sensibilidade e eu acredito que todo profissional tem que ter essa sensibilidade.
21: Outro exemplo, 90, Lazzaroni inventou que o Brasil,
14: né? De jogar no 3-5-2. Não é por nada não, eu não curto ele, pra mim até o nome não ajuda.
1: O Lazzaroni?
14: Que é Lazarento, viu?
1: O Lazzaroni foi treinador da seleção brasileira porque ele foi campeão brasileiro com o Vasco e quem assumiu o mando do futebol da seleção brasileira em 90 foi doutor Ricardo Teixeira, cujo cunhado chamava Eurico Miranda. E Eurico Miranda assumiu o controle técnico da seleção e trouxe o Lazzaroni, treinador dele do Vasco. O Lazzaroni insistiu pela primeira vez na história do futebol brasileiro, jogamos com três zagueiros e perdemos pra Argentina jogando melhor num golpe de sorte de Diego Armando. Golpe de sorte, não.
21: Numa
1: golpe de talento.
21: Sensacional. Talento.
1: Numa Copa que o Maradona tava machucado, não conseguia andar em campo. Em uma jogada ele decidiu
21: ele decidiu
1: de oitava de final
21: contra o Brasil. Ele Canidia deslocou, Taffarel, gol.
1: Gol. Pronto. O DJ, times já estão perfilados em campo.
14: Perfilados.
1: Ouvindo o hino nacional do Brasil.
14: O hino considerado o hino mais bonito.
21: Bonito, mandei, você leu a notícia.
1: E o Ancelotti cantando o hino ou tá mascando chiclete?
21: Mascando chiclete. Vamos fazer assim, qual que é a previsão pro primeiro tempo?
1: Boa, que a gente volta aqui no segundo tempo.
14: Não, eu já falo o seguinte. Como?
21: Gente,
14: não fique impressionado. Ah, agora resolveu.
21: Mas não, vamos lá,
14: aquela
21: direto.
14: Coisa toda.
21: Quanto você acha que vai ficar o primeiro tempo?
14: 2-0 Brasil.
21: André.
1: 1-0 Brasil.
3: 2-0 Brasil pra mim também.
2: 3-0 Brasil.
21: 2-1 Brasil.
1: Rapaz, o Brasil, na cabeça do Pupulinho, o Brasil toma um gol do Haiti numa Copa do Mundo.
21: Haiti já fez gol na Argentina e na Itália em Copas do Mundo.
1: Em que? Em 74?
21: 74.
14: Não, mas calma, né? Nós estamos em 2026, segura
21: lá. É a primeira Copa deles.
14: Com a zaga do PSG, bicho, pelo amor de Deus. Não dá.
1: Bicho
14: não.
1: Do céu, olha, a seleção brasileira realmente está prestes a a rolar
14: é,
1: a bola.
14: É, mas é aquilo, viu? Não adianta, ah, tudo bem, ganhou, sei lá, 3, 4, enfim, ganhou. Ah, agora tá, agora vai.
4: Não, não vai.
14: Não.
4: Não vai.
14: Não vai, porque eu ouvi também um comentário de um jogador do Marrocos falando assim, ó, a Escócia é difícil.
17: Difícil.
14: É o mais complicado.
1: Ô, DJ, nesse momento que o hino nacional do Haiti é tocado.
14: Parece que é só instrumental, Unidos. Se eu não estiver enganado, viu? Eu acho
1: como
14: que
1: todo hino sem graça, é só instrumental.
14: Tem hinos que são só instrumentais, claro. Né? Então, tudo bem. Eu acredito que, eu não sei se eles...
1: Mas, DJ, aquilo que eu falei mais cedo, só é parâmetro na derrota ou no empate. Ou por outra, quando, se o Brasil jogar mal, aí é parâmetro, porque a gente vai perceber que realmente tá na lona. Conquanto, se passar o trator hoje...
14: Tem que passar.
1: Tem que passar, é obrigação. Hoje mas é obrigação. Se passar o trator hoje, a gente vai dizer, ah, é contra o Haiti, e o problema é que se passar o trator, o Ancelotti vai insistir nesse meio campo. É. Eu acho que esse meio campo aí, bicho, é suicídio.
14: E me conta uma
1: o
14: Ancelotti, coisa, gente.
1: O Ancelotti não podia repetir a escalação que fez o que fez no primeiro jogo na estreia contra o Marrocos. Mas tudo bem.
14: Uma pergunta pra todos vocês aqui. Diga. E Endrick, entra no segundo tempo?
17: Sim.
21: Entra, porque senão o Ancelotti vai ser xingado demais.
1: Isso me preocupa. Isso é a prova de que o Ancelotti é cabeça dura. Não colocar o Endrick e escalar o Matheus Cunha.
17: Loucura.
1: Tudo bem. É loucura mesmo. Loucura. Se cara. O Endrick. Bicho, se o Endrick não tivesse convocado, tava todo mundo aqui vacinando a estupidez, a idiotice do Ancelotti. Agora, o Endrick no banco, o cara prefere pôr o Matheus Cunha, que nunca fez nada na seleção brasileira. O Matheus Cunha deve ter uns 20 jogos como titular da seleção brasileira no período Fernando Diniz, Dorival e Carlos Ancelotti.
14: Eu sei que eu sei
1: e nunca
14: que...
1: fez nada. Hoje é titular no segundo jogo.
14: Eu sei que vocês vão me bater, mas eu juro pra você, entre Matheus Cunha, eu prefiro o Pedro mil vezes.
17: Eu também, lógico que eu prefiro o Pedro
14: muito
17: também.
14: Muito mais matador.
1: Lógico. Deixa eu falar, o Pedro e o João Pedro
17: com certeza.
1: São mais jogadores que o Matheus Cunha muito e o Thiago.
17: Muito mais. É, lógico. Aí eu vou fazer certeza. Aquela pergunta, por que que esses caras não foram convocados?
1: Ah, cabeça de treinador.
14: É, cara, é muito. Mistérios da meia-noite que vão longe, que você nunca não sabe nunca.
1: É. Mas, DJ, no futebol é o seguinte, meu irmão, quem manda é quem escala, tá?
14: That's over. Vamos lá pro jogo, então, gente?
17: Partiu. Bora lá.
14: No intervalo voltamos aqui com mais resenha, que cafezinho.
1: Cafezinho concentrado diretamente da oficina cervejaria, que Deus nos proteja, DJ.
14: Tá certo, vamos lá.

0: rapaziada, felicidade, resume agora o Oficina, estamos com o Imob direto do Oficina, porque saiu gol, Matheus Cunha, 1-0 contra o Haiti. Aquilo, a galera, foi a loucura, a expectativa vai aumentando pelo Brasil nessa Copa do Mundo, segundo jogo, e a gente vai ficar aqui aguardando pelos próximos, e o cafezinho concentrado volta já já pra comentar no intervalo.
1: Daqui a pouco.

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8: Hora do

0: gritar de alegria. Saiu mais um gol e foi dele. Matheus Cunha mais uma vez. 2-0 contra o Haiti. E a galera mais uma vez levanta, grita, vai à loucura direto do Oficina, porque o cafezinho concentrado tá por aqui. E aí, você acha que vai sair 3, 4, 5 e vai ser a zero? Continuou mandando sua mensagem, inclusive o Gabriel tá aqui na oficina e falou: rapaz, tem que dar chute de fora. O goleiro tem 38 anos, se chutar de fora sai gol. Será, Gabriel? Será?
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0: Interativa, o som do Cúlio com Gangsta's Paradise. Estamos aqui no imóvel da Interativa ao vivo, em frente à Oficina Cervejaria. Cara, que primeiro tempo foi esse, meu amigo?
1: DJ Henrique Amaral, 3-0 para a seleção brasileira contra o catado do Haiti na cidade. tá certo? Na Filadélfia. De modo, DJ, que, assim, tá todo mundo empolgado, todo mundo comemorando, soltando fogos, mas, assim, quem entende de bola um pouquinho, 10 minutos, anda fácil entender que esse time do Haiti não disputa campeonato goiano, tá?
2: Não disputa. Eu achava que o Haiti era fraco, vendo o jogo, é pior. Não sei como a Escócia conseguiu ganhar só de 1-0.
3: É indescritível.
1: Ô, Popolin, esse time aqui toma sufoco no Oba. Esse time passa mal.
3: Com certeza.
1: No Antônio Ascioli.
2: Esse time não sobe da segunda divisão pra primeira divisão.
1: O time é muito ruim.
2: Não. É capaz de cair pra terceira.
1: Não deu um chute ao gol. O time.
2: O cruzamento.
1: A bola do Haiti, ela deve ter ficado assim em torno de 10 a 15 segundos dentro da área brasileira. Entendeu? Então, um time fragilíssimo. Agora, o Brasil faz sua obrigação.
2: Sim.
1: O Haiti. Passou o trator no primeiro tempo, 3-0, não mais que obrigação.
2: E não mostrou assim, ó, que futebol.
3: Exatamente. O Vinícius Júnior é o melhor em campo. Todos os gols são de jogadas dele, praticamente. Então, assim, é isso.
4: O Vinícius Júnior é atualmente na seleção brasileira. Nessa Copa do Mundo, o melhor jogador. Concordou comigo, mano.
0: O que acontece? O Haiti foi a seleção brasileira os primeiros 20 minutos na estreia da Copa. O Brasil tava uma baba.
3: É, verdade.
0: Tava uma baba. Então o Haiti é um time fraco. O Brasil acho que tem que fazer o dever de casa. Por que golear? Eu vou falar pra vocês o porquê. Seleção fraca tem que golear na Copa, porque aí as outras reparam e falam, ó.
1: É verdade.
0: O time é forte. O que que a Alemanha fez? 7-1. Entendeu? Não tô falando que vai fazer 7. Que se fizer, melhor.
2: Não, tem que dar sapatada mesmo. É obrigação de seleção com tradição.
0: Os caras.
2: Dar sapatada.
0: É. Agora, o triste do primeiro tempo é o Rafinha ter contundido. A gente não sabe o que é, se é muscular, o que que é. Mas peraí, ele...
1: triste pra quem? Né?
3: Mas não jogou nada, viu?
1: Triste pior pra a família do Rafinha.
4: Pode ser um bom sinal pro tal do Hendrick entrar, não é?
1: Deixa eu te falar.
3: O Rayan.
1: Eu torço pra que eu esteja redondamente enganado. Mas a impressão que eu tenho é que o Ancelotti vai deixar o Matheus Cunha até quase o final do jogo e vai pôr o Igor Thiago. Vai pôr o Igor Thiago só pra provar que ele entende bola e vocês são umas antas. Vocês não entendem nada. Agora, Matheus Cunha não sai mais do time.
3: Infelizmente.
1: Infelizmente não sai mais do time.
3: Porque o primeiro gol praticamente foi contra e o segundo gol o Vinícius deixou ele na cara do gol contra o Haiti. Então assim... Claro.
0: Meus amigos, falar um negócio pra vocês. Eu acho que o Rafinha tá lesionado desde o começo da Copa.
3: Eu também acho.
0: E aí ele tá
2: me guiando. Ele tava segurando e tal. Porque não é o desempenho do jogador que normalmente
0: Cara,
2: é
0: ele não é tão ruim assim.
1: Não, Rafinha é um ótimo jogador.
4: Rafinha é titular do Barcelona.
0: No Barcelona é outro cara.
1: O Rafinha é um cara que assim, debutou, surgiu no futebol praticamente no Leeds United, que é um time de médio pra baixo na Premier League, na Inglaterra. E ele surgiu no time do Bielsa, é louco Bielsa, treinador hoje do Uruguai.
3: Sim.
1: De forma arrasadora, jogando muito. Tanto é que ele saiu do Leeds pro Barcelona. Exatamente. Ninguém sai do Leeds pro Barcelona à toa. O Rafinha é um excelente jogador. Porém, tá deixando a desejar.
3: E uma
1: viu?
3: Pergunta pra vocês: vocês acham que o Pedro perderia esses dois gols que o Matheus Cunha fez? Ou ele faria os
1: dois
3: gols?
1: Não, faria, tranquilamente.
3: O João lá do Chelsea?
1: Tranquilamente. Mas naturalmente que o momento é de otimismo. Não é? De ufanismo.
2: Agora todo mundo, vamos, mas temos que ver isso.
3: Eu acho que tem que ter pé no chão.
1: Não, o brasileiro, Popolin, em tudo, não é só no futebol, não, mas sobretudo no futebol. Acho que no futebol é a expressão máxima do nosso ufanismo. Mas nós somos ufanistas por natureza. E ante um 3-0 no primeiro tempo, aí é fogos, aí é gritaria, é cerveja.

0: pro alto, escambau.
1: Nós passamos a semana falando isso que ia acontecer.
0: É, claro. E graças a Deus aconteceu.
2: É, ainda bem. Se a gente não, seria desesperador, 0-0.
3: E tu falamos que era 3-0 na primeira parte.
1: Eu falei 3-0 no primeiro tempo, eu falei.
0: Se vira o primeiro tempo 0-0, gente, é a falência absoluta do futebol brasileiro. É. Porém, fez o dever de casa, 3-0, a tendência aqui no segundo tempo, mais 2 ou 3 gols.
4: Outra coisa que surpreendeu foi na saída do Rafinha, todo mundo imaginou que seria o Luiz Henrique.
1: Uh-huh.
4: E ele colocou o Ryan.
0: Colocou o Ryan. Ryan entrou no jogo contra o Marrocos? Não, né?
2: Não entrou. Ryan é dos dois mais novos, né? O Ryan e o
3: Hendrick entra hoje ou não?
1: Entra.
0: Tem que entrar, mas eu não
3: tenho certeza. Vocês falam que entra? Agora tem um problema.
2: Vamos lá, agora...
3: Entra porque tá goleando e porque qualquer um pode entrar porque o negócio já tá feito.
0: Perfeito.
3: Entra. Ou...
0: E aí até um problema ele entrar, tá? Porque se entra e não faz, aí não sei o quê. Contra essa
2: o Matheus Cunha fez dois.
3: Uma coisa é entrando perdendo, outra entrando goleando, não é?
0: Mas eu tenho certeza que o Hendrick, se entrar, o jogo pode estar 8-0. O Hendrick vai entrar como se fosse literalmente jogo de Copa, entendeu?
2: E o jogo da vida dele.
3: A final,
0: porque ele tem que mostrar e ele quer mostrar. O Hendrick é de uma disciplina admirável. O Hendrick é um sujeito que, assim, 19, não é?
2: 19, ele e Ryan tem 19
0: anos. O Hendrick com 19 anos, DJ, ele é a transação mais cara do futebol brasileiro pro futebol da Europa. É o Hendrick, tá bom? E o Hendrick, ele com 19 anos já fala francês, isso em uma temporada apenas no Lyon.
1: No Lyon.
0: E fala espanhol.
2: Não, e ele teve cabeça, porque era um jogador que tava no Real Madrid, tava na reserva e falou: se eu continuar sendo reserva, eu não vou pra Copa. Vou pra um time que me dê uma situação de ser titular numa liga competitiva.
3: O Lyon.
2: E o Lyon. E foi. Isso. E agora tá voltando.
0: E foi
3: uma máquina no Lyon.
0: Foi uma
1: jogou
0: máquina.
1: Muito bem. Jogou muito bem.
0: A estreia
1: bem.
0: Do Hendrick no Lyon, ele faz 2 ou 3 gols. Se não
1: na estreia, já 2 gols.
0: Ele foi motivado, porque esse menino tem uma disciplina admirável.
2: É. Aí é atleta.
0: É atleta, sim, na acepção da palavra. É um cara que, assim, nunca na vida. Sabe por que nunca na vida você ter 19 aninhos de idade e nunca na vida ter saído pra uma balada?
1: É loucura.
0: Sabe? É um sujeito que não bebe, né? Caseiro, casou muito cedo, né? E eu tenho certeza que há de ser um dos grandes jogadores dos próximos 10, 15 anos do futebol brasileiro.
1: Com certeza.
0: Eu não tenho dúvida disso. Até porque o Hendrick, quando estreou no Palmeiras, ele estreou também de forma arrasadora, assim como quando entra no time brasileiro.
1: É.
0: O Hendrick nos amistosos contra o Egito, no outro amistoso que me fugiu agora, o Hendrick decidiu, ele entrou, mudou o time.
1: Sofreu pênalti.
0: Agora, a impressão que eu tenho, Popolin, é que o Ancelotti não vai pôr só pra contrariar vocês.
2: Mas será que ele vai ser tão cabeçudo assim?
3: O cara meteu o pateta, jogaram.
1: No Real Madrid, quando o Hendrick entrava voltando 5 minutos na Champions League, na estreia ele fez gol. No campeonato espanhol, ele entrava faltando 5 minutos, na estreia ele fazia gol. Todo jogo que ele entrava, ele fazia gol. E mesmo assim, o Ancelotti, na época dele, ainda implicava
0: com o jogo. E um detalhe: tivemos hoje o primeiro gol, né? O debut nesse jogo contra o Haiti. Um gol contra, onde nosso centroavante saiu comemorando, levantando a mão, como se o gol fosse dele.
1: E deram pra ele.
0: Respeito, tá errado.
2: E detalhe: você falando do gol do Hendrick.
0: Não, bateu nele, mas bicho, foi tão de raspão que eu não comemoraria.
2: Falando dos gols do Hendrick, importantes com a seleção brasileira. Em 2024, ele marcou o gol da vitória do Brasil em Wembley contra a Inglaterra.
1: Sim.
2: Ele marcou o gol de empate em 2024 do Brasil com a Espanha. Marcou o gol da vitória de um 3-2 do Brasil com o México.
0: Olha aí.
2: E marcou o gol após sair do banco no Brasil com o Egito agora.
1: E sofreu pênalti, deu assistência.
0: Ou seja, ele deve ter 8 jogos com a seleção brasileira.
2: Não,
0: metade dele saindo do banco.

0: que não tem craque, DJ, a gente fala que o time é fraco tecnicamente. Agora, imagina uma formação: Vini Júnior, Endrick, na ponta direita, o Estevão e o Neymar de 10. O Neymar fisicamente bem. Peraí, isso aí é o melhor ataque da Copa do Mundo, tá?
1: Com certeza. Estamos ao vivo no nosso Imob, estúdio móvel da Interativa, aqui no Oficina Cervejaria. Ó, se você tá de bobeira na cidade, vem pra cá curtir aí o segundo tempo de Brasil e Haiti. E detalhe, viu? Tá, a coisa tá, agora tá tomando gosto. Tá dando prazer de ver, principalmente Vini Júnior, que é o cara do jogo.
0: E o Oficina Cervejaria é absolutamente lotado. É o astral.
1: Tem um lugarzinho.
0: É o melhor astral da cidade. Pode colar aqui, tá bom? E DJ Henrique Amaral, segundo tempo, expectativa, mais três, mais
1: pelo
0: quatro.
1: Pelo menos mais três, hein? Pelo menos mais três gols e vamos torcer pra ele colocar o Endrick, pelo menos, cara.
2: Pra fazer um golzinho.
1: O 25 do segundo tempo.
3: Quanto é que vai ficar agora, final?
4: Eu acho que vai ficar 6-0, mas um dado interessante, esse é o primeiro gol de um camisa 9 do Brasil desde Luiz Fabiano em 2010. Passamos,
0: meu Deus,
4: 16 anos sem fazer gol.
0: Isso aí, essa estatística é assintosa.
4: É real. Né? É real.
0: É o primeiro gol de um central. Não, o Fred fez gol em 14.
4: Não, 14 não fez gol.
0: Fred. O Fred fez gol. Confia em mim. O Fred, pode pesquisar.
4: Ele fez a Copa das Confederações.
0: O meu ganha-pão é minha memória. Pode pesquisar. O Fred fez
4: gol. Na Copa do Mundo, acho que o Fred não fez gol.
0: Pesquisa que vocês vão ver, ué.
4: Não sei.
0: Não tenho. Deixa eu te falar, eu tenho certeza.
4: Talvez contra Camarões.
0: Ele fez isso. Camarões foi o terceiro.
2: Marcou um gol em 2014 na vitória de Brasil contra Camarões.
0: Isso. Obrigado, Léo. Então, Léo mesmo. No final, ele lembrou.
4: São três Copas sem
0: três gol. Copas,
1: agora eu vou falar uma coisa pra vocês. No começo do jogo, os 10, 15 primeiros minutos, aí a câmera jogou lá na plateia, lá tava lá o Ronaldo Fenômeno e o Ronaldinho Gaúcho.
0: Meu Deus.
1: E a vontade de falar pra eles: veste o uniforme e desce pro campo, porque tava feio.
3: Meto Monjaro, meto Monjaro aí no bora.
1: Tava feio. Depois deslanchou e agora é festa, meu amigo. Porque esse ataque do Haiti não existe, né?
0: Mas pelo menos de alguma forma, sabe? Ainda que, assim, uma maneira não crassa, mas a Copa começou. A Copa começou pro Brasil, porque o jogo contra o Marrocos foi uma negação, pô. Saiu todo mundo do jogo, assim, pessimista, cabisbaixo e tal. Agora, a Copa começou pra seleção brasileira.
3: Mas, André, deixa eu fazer um parênteses. Hoje vocês de manhã estavam a brincar com Portugal e empatou com a República do Congo. Porém, o Marrocos é um time muito melhor, é um time que eliminou Portugal da última Copa do Mundo.
2: Não, então, eliminou então, assim, Espanha e Portugal.
3: As pessoas aqui no Brasil não têm noção do que é o Marrocos.
0: Não,
3: a maioria não tem. Não,
2: o Marrocos ganhou o último campeonato de base mundial sub-21. É uma seleção que esteve entre as quatro melhores na última Copa.
3: Exatamente.
2: Mantém um trabalho bom de base. Das seleções africanas, hoje é a melhor.
3: Vocês terem empatado com o Marrocos, eu sei que é uma tragédia, porque o Brasil tem um status para preservar pelo nome Brasil. Mas não é um mau resultado pelo time que é Marrocos. Então as pessoas não acham que Marrocos
0: não,
3: é...
0: Eu discordo, tá?
3: Eu entendo o que tu
2: diz. Marrocos não é Cabo Verde. Não é Haiti.
3: É o melhor. O Haiti não, o Haiti é.
0: O Portugal é o melhor time da África ao lado do Senegal. O Senegal ganhou a final da Copa Africana de Nações jogando em Marrakech, tá, querido? Na capital do Marrocos. Conquanto, o que me impressionou não foi o empate com o Marrocos.
3: Foi a forma de jogar.
0: Exatamente. Isso ali, se a estreia fosse Brasil e Alemanha e o Brasil fizesse aqueles 30 primeiros minutos, eu estaria assombrado da mesma forma.
3: Com certeza.
0: Os Brasil e França, eu estaria assombrado da mesma forma.
3: Com certeza.
0: E agora, e por favor, gente, vamos atentar uma coisa. Vocês que não entendem de bola, que estão com camisa seleção no oba-oba, graças a Deus vocês estão. Eu acho isso lindo. Mas, por favor, isso não é parâmetro pra nada. Esse primeiro tempo contra o Haiti é o time mais fraco da competição ao lado do Curaçao.
3: É jogo amigável.
0: Eu não sei. Curaçao, Haiti, se jogar pra cima, qualquer um.
1: O André falou uma coisa muito sábia. Começou agora. Tudo bem, concordo. Mas a prova dos 10 é o próximo jogo.
3: Com certeza. Contra quem é que é o próximo jogo?
1: Escócia.
3: Escócia tem aquele cara, o McGinn, o que é.
1: Porque independente de ser um time.
0: Escócia tem aquele cara, o McCallum.
3: É, o negócio disso.
1: O time da Escócia, independente de não ser o Marrocos, mas é um time que com certeza, taticamente, deve ser muito correto.
3: Com certeza.
1: Então vai ser muito mais difícil.
0: É isso, taticamente é um time ok. Deve ser, óbvio, pela tradição do futebol escocês, né? Do Celtics, do Glasgow.
3: Olha aqui, Portugal jogou contra a Escócia. Croácia no apuramento.
1: Nossa, o Matheus Cunha tá subindo agora.
2: Apuramento é o quê? Apuramento é o quê?
3: É quando faz aqueles jogos pra entrar pra...

0: classificatória.
1: Campeonato do mundo. E aí, em vice grego.
0: E empatou com a Escócia e Portugal?
1: Empatou, mano. Não conseguiu ganhar.
2: A gente falando das seleções aqui, Marrocos, no ranking atual da FIFA, é o sétimo lugar, o Brasil é o sexto.
0: Não, claro. Claro, o time do Marrocos é excelente. Excelente.
3: Sério? Reforçando, estamos aqui ao vivo no nosso estúdio móvel, em frente à oficina cervejaria, estacionado aqui, tá lotado, mas sempre cabe mais uma pessoa, pode vir pra cá com a turma pra curtir o jogo. Vamos agora pro segundo tempo?
0: Vamos nessa.
1: 7-0, hein? 7-0.
0: Olha, vamos fazer um 7-1.
1: 5-0.
0: Um 7-1 pra quebrar a maldição.
1: Não, o Brasil não pode sofrer um gol do Haiti.
0: Vamos 7-1.
3: A gente volta agora, só no final do jogo. Valeu, então, vamos de música aqui nos 949 da Interativa.
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0: Tem uma coisa pra te contar. Saiu o gol! Bora Brasil, bora pra cima, é 3-0 Brasil contra o Haiti nesse momento, mas pessoas vão à loucura com mais um gol do Brasil. E aí, seu palpite era próximo disso? 3-0 3-1 4-5 O que você tem achado até o momento? A gente segue falando aqui, cafezinho concentrado, eu sou o TH, o Thiago Santé. Né, nesses intervalos, né? Aliás, enquanto o jogo vai rolando, eu vou fazendo algumas intervenções e no pós-jogo terminado, os meninos André, DJ Henrique, convidados, voltam para comentar tudo o que rolou, né, dentro e fora do campo. Certo, galera? Segura aí que já tem mais músicas.
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7: 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Isso, estamos aqui ao vivo em frente ao Oficina Cervejaria com o nosso estúdio móvel. That's over! Brasil faturou aí 3 pontos, que é o que interessa na Copa. Ponto. Mas, gente, esse segundo tempo, André.
8: Apatia, essa é a palavra, DJ Henrique Amaral.
9: Tétrico.
8: Tétrico. Pois bem, André Pulim. Olha, um jogo de Copa do Mundo, da seleção brasileira, até um deficiente visual consegue sentir o jogo. Entendeu? Se estando no bar, pela emoção, pelos grunhidos e gritos. Ao passo que a seleção brasileira foi de uma apatia constrangedora, cara. Constrangedora. Não tivemos uma abafa, não tivemos vontade.
9: Não, nós é a abafa do Haiti.
7: Do Haiti.
8: Não é que ganhamos de 3-0, é que empatamos o segundo tempo de 0-0. E vocês me perdoem o pessimismo descarado. Eu tô muito preocupado.
9: O único chute decente foi o chute impedimento do Hendrick.
10: Teve uma na trave também que tava impedindo.
8: É verdade. Foi de quem? O Vini Júnior, não foi?
10: Foi o Vini Júnior.
8: Foi o Vini Júnior. O Vini Júnior é a única válvula de escape desse time. Você não vê uma triangulação. Você não vê. Primeiro que não temos um meia criador. Temos o Paquetá, que, diga-se de passagem, deu um belo passe, né, pro gol do Vini, um passe extraordinário. Parabéns, Paquetá. Vai pra cá, vai fazer dancinha do Paquetá, comemorar e jogar PlayStation, malandro. Tá bom? Mas assim, a única válvula de escape é o Vini Júnior, cara, e na jogada individual. O meio campo.
9: E no segundo tempo teve umas duas jogadas que ele tentou abrir um espaço pra ele chutar e perdeu o tempo da bola.
10: Cansaço.
9: E a zaga fechou. Não dá pra resolver tudo sozinho.
10: E o André não vai gostar de ouvir, mas é a verdade.
9: Não vem falar do Alisson.
8: Tocou... Ele vai falar do Alisson.
10: O Alisson tocou mais na bola do que o Casemiro no segundo tempo. E ele fez 3 defesaças porque o Haiti ia fazer um gol no Brasil.
9: O Alisson é o Charlie Brown dos goleiros.
8: É verdade. Deixa eu te falar uma coisa, Léo Martins. O Haiti deu quantos chutes pro gol no total? Abre aí a estatística.
7: Foi
8: do jogo.
7: Foi a cabeçada e 2 chutes. 3.
10: É.
8: Não, tudo bem, o Alisson fez a parte dele. O Alisson nem fede nem cheira.
10: Isso no segundo tempo.
7: O negócio é o seguinte, gente: o Haiti deu um abafo na seleção os 15 primeiros minutos do segundo tempo. É de se preocupar.
8: Deixou o time jogar, né?
7: O Ancelotti não tem um time.
9: Mas um time que não consegue jogar contra o Haiti
8: Mano,
10: preocupante demais.
8: Eu acho que assim, bicho.
9: A gente tava falando assim, ah, tomou um abafo ali, os 30 primeiros minutos contra o Marrocos são preocupantes, foram. Mas o Marrocos tá ali entre as 10 melhores seleções, claro. É uma seleção em evolução.
10: Com certeza.
9: Agora ficar 20, 25 minutos sem conseguir chegar no gol contra o Haiti.
10: Preocupante demais.
7: Outra coisa, toda sobra de bola era dos caras.
10: É.
7: Entendeu? Então, tudo bem, então tá bom. Não abafou, o Haiti não abafou. Porém, o Haiti não deixou o Brasil jogar.
10: É.
7: Conseguiu anular.
9: É mais preocupante. Pra mim, eu saí mais preocupado desse jogo.
7: Olha a seriedade. O Haiti anulou a seleção brasileira no segundo tempo.
8: Tenta falar, bicho.
10: É preocupante. O Casemiro não jogou nada de novo, gente, contra o Haiti. Isso é muito preocupante.
8: O Casemiro não marcou ninguém porque não tinha ninguém pra marcar.
9: Não tinha, mas não tem um meio de campo.
10: Ele não pegou na bola.
8: Rapaz, aí, dando V de vitória, tamo junto. Bicho, sinceramente, eu tô ainda mais preocupado do que no jogo com
10: o
8: Marrocos.
10: O Rayan, que eu sempre botei fé, entrou, não jogou bem também.
8: Léo Martini, assim, futebol, análise tática de um jogo de futebol é uma coisa demasiado efêmera, entendeu? É muito efêmero, entendeu? É opinião, é ponto de vista, é conceito de cada um ao enxergar uma partida e ao enxergar o que um time é capaz de fazer, né? Tudo bem. Mas quem tem um pouquinho de bola sabe que com esse esquema não dá mais não, tá? Assim como 4-2-4 não encaixou, esse esquema 4-3-3, o Ancelotti é o segundo jogo dele. Primeiro foi Marrocos e agora contra o Haiti. Não dá. Eu ponho 4 no meio e dane-se. Eu ponho 4 no meio, eu acrescento o Fabinho, tiro o Rafinha. Aproveitar que o Rafinha já vai pro estaleiro. E aí eu deixo o Vini Júnior e um atacante. Pode ser o Matheus Cunha, pode ser o Hendrick. Seu Matheus Cunha que não sai mais do time. Fez um gol e um gol
7: contra que saiu comemorando. O Hendrick entrou. O pessoal não queria o Hendrick. Entrou.
8: Não, tá, mas você acha que o próximo jogo o titular vai ser quem?
7: Não, Matheus
8: Cunha. O cara que fez dois gols ou o Hendrick? Não,
10: Matheus Cunha.
8: Entendeu?
10: Nossa, mas desanimante, hein, gente?
8: No
10: segundo tempo eu saio bem.
8: Olha, o Oficina é o melhor astral da cidade. Embá, eu amo isso aqui. Sabe, venho aqui toda semana, entendeu? Faça chuva ou sol, mas hoje o terminou o jogo, tá todo mundo
10: tá mais morto que o Fernando Pessoa.
8: É, querido.
7: Cara, tava já na prorrogação, né? O tempo extra que o árbitro
10: o acréscimo,
7: e o pessoal mexendo no celular.
10: É, todo mundo. Não, isso assim, cara. Muita gente foi embora aos 15 do segundo tempo.
9: Teve 20. Um cara como a Vuvuzela, visto? Que foi embora aos 15
8: porque
9: minutos.
8: É o seguinte,
9: antes
8: ó, seleção brasileira, a torcida é reflexo do time.
10: Com certeza.
8: Ele não tá falando de um clube. Porque o clube que o time tá apanhando, tomando pressão, parece que o torcedor infla ainda mais. Dependendo do time, naturalmente. Né? Se for o Corinthians, ok. Né? A torcida realmente, na derrota, na hora do vamos ver, do abafa, a torcida cresce. Né? Por isso que o Corinthians é o clube que é. Mas a seleção brasileira a torcida é reflexo da seleção brasileira e a torcida hoje estava numa apatia de dar dó, de dar pena, assim como o time no segundo tempo. Primeiro tempo não foi essas coisas, não, viu?
10: É.
8: Não teve abafa, não teve. Sabe, você não viu uma jogada,
10: aquela
8: cara.
10: Jogada,
8: você não viu uma coisa assim.
10: Os lampejos do Vinícius Júnior.
8: Você não viu um time agudo, querendo ir pra frente, sabe, pressionando, marretando o Haiti. Muito pelo contrário.
7: Que era pra ser.
10: Que era pra ser.
8: Só Deus, viu, querido? Só Deus, tradição e sobrenatural. Oh. Nelson Rodrigues dizia uma coisa, DJ. Quando algo acontece de imponderável no jogo, o Nelson Rodrigues dizia que o sobrenatural se fazia. Tanto é que ele criou um personagem pra isso, o sobrenatural de Almeida. Precisamos do sobrenatural nesse jogo.
10: Eu acho. André,
8: paz agora, de santo da Bahia, por favor,
10: agora,
8: nos acudam.
10: Agora a pergunta que as pessoas querem ouvir.
9: A rua abrir esse caminho aí.
10: E agora o Brasil encarar a Escócia?
9: Não, vai ganhar.
10: Como é que vai ser?
9: Vai ganhar, gente. Assim, o Brasil vai pegar um adversário decente ali pelas oitavas, quartas de finais. E vai ser a velha história que nós enfrentamos 2018, 2026, 2006, 2010.
8: A prova de fogo, Popolinho, vai ser contra o primeiro adversário europeu, né? Gigante da primeira prateleira ou segunda e tal, porque nas últimas duas Copas caímos para times da segunda prateleira.
9: Caímos para Bélgica e Croácia.
8: Bélgica e Croácia, não é?
10: Olha que se pegar uns Estados Unidos ou um México.
8: Isso, eu também.
10: Já
9: aqui,
10: é
9: ó,
10: problema.
9: Pensa,
10: uma Noruega. Deu
9: pegar
10: o Haaland lá na frente.
9: 2002
10: lá.
9: Ganhamos, passamos por Bélgica.
8: Oitava de final. Bélgica, quarta de final Inglaterra, semifinal Turquia, final Alemanha.
9: Sim, aí 2006 caímos para França nas quartas.
8: 2010 sim. Holanda, 14 Alemanha.
9: Não, 2010 Holanda. 14, Alemanha e Holanda depois, né?
8: Isso, duas derrotas, que na disputa de terceiro lugar perdeu pro Holanda
9: 2018, 3-0. Bélgica.
8: 22, Croácia.
10: Croácia.
8: 22, Croácia no jogo que o Brasil era pra estar na semifinal. Time, você chega faltando 5 minutos pra acabar o segundo tempo da prorrogação, vencendo de 1-0 com um golaço. Vocês lembram de quem o gol, né?
10: O craque.
8: Craque só tem um.
10: Então craque.
8: Então deve ser o Neymar.
10: É.
8: Né?
10: Porque craque Neymar, né?
8: Mas, Léo Martini, próxima fase, logo agora, na fase de 16 avos, o Brasil pega ou a Holanda ou o Japão. Ou seja, DJ, é pedreira logo de cara. Todo mundo vai pegar uma babinha. O Brasil vai pegar logo uma pedreira.
1: O Japão é massacre. O Japão.
8: Japão é massacre pra quem? Pro Japão?
1: Não, não.
8: O Brasil?
1: O Brasil,
8: o Brasil jogou com o Japão
9: há cinco meses. Perdeu. Gol de cabeça.
8: 2-1.
1: E agora imaginando a Copa do Mundo, que eles estão. Eles são focados.
7: E se eu não tiver enganado, o Japão
9: empatou com a Holanda na primeira rodada.
8: Deu um jogão, empatando. Gol de cabeça do Japão.
9: E agora deve ganhar da Tunísia, né?
7: Time muito aplicado.
10: Talvez a gente caia no 16
7: amigos,
10: anos.
7: Eu vou falar uma coisa pra vocês. Eu não tô desanimado, não, mas sou muito realista. O Ancelotti não tem um time. Ele deve estar sem dormir, porque ele não tá conseguindo encaixar.
10: É.
7: Não tem sobra de bola, não tem meio de campo, entendeu? Não. Ou é lançamento ali e tal. E lampejos do Vini Júnior, porque o Rafinha, só Deus sabe.
10: É.
7: E se o Rafinha realmente, o calo dele machucou, virou uma ferida, torcer pra que seja um mal menor, entendeu?
8: O Rafinha passou a metade da temporada no departamento médico, ele passou uns 4 meses de molho, desfalcou o Barcelona na reta final da Champions, né?
9: E o Brasil, a gente falou de, pode pegar Suécia, Holanda ou Japão, né? A gente...
8: Não.
9: É o segundo do F que a gente pega.
8: É o segundo do F.
9: Se passar em primeiro.
8: Então
1: a Suécia tem o Gyökeres e aquele Alexander Isaac.
8: Mas eu acho que a Suécia não passa, não. É Japão ou Holanda. Eu acredito, não é? Mesmo a Suécia seria um jogo difícil, seria uma pedreira.
7: Eu assisti o jogo do Canadá e falo pra vocês. Tá jogando muito mais que a seleção brasileira. O Canadá, gente, vocês não estão entendendo.
10: Contra o Catar.
7: Mas tinha conjunto, abafa, toque de bola, aquela coisa toda, tabela. Aqui não.
10: Noruega também, viu?
8: Então, DJ, mas eu acho que a gente nunca teve uma Copa do Mundo tão equilibrada.
7: Cara,
8: porque depois ali das 3, 4 favoritas, entendeu? Todo mundo ali na segunda prateleira tem um futebol parecido. Pode ganhar todo mundo, entendeu?
7: Eu sei,
8: quem
7: mas
8: se
7: a gente
8: pegar
7: também,
8: pode ganhar.
7: Oh,
8: na, é jogo aberto.
9: Quem são as favoritas?
8: Portugal, Argentina, França e Espanha.
7: E Alemanha, gente, pelo amor de Deus.
8: Tá, a Alemanha, todo mundo, ninguém dando nada pra Alemanha. Na estreia fazem o que fazem. Vamos ver a Alemanha também, viu, bicho?
7: Vamos ver a Alemanha
8: e a Inglaterra também, fiquem de olho. A Inglaterra é perita em decepção. É uma decepção atrás da outra, desde 66.
7: Eu concordo.
8: Mas fiquem de olho na Inglaterra.
7: Concordo com vocês ter falado aí que não tem time bobo, não tem time ruim, tá tudo bem equiparado e
8: não
7: tal.
8: Não tem mais bobo no futebol.
7: Não, concordo, mas uma coisa é fato. Nunca tivemos também uma seleção tão ruim.
10: É verdade.
8: O time é ruim, cara.
1: Acho que essa daqui é pior.
7: O time
1: seleção
7: do Flamengo,
1: do Brasil
7: o time
1: história,
7: do Flamengo.
1: Né?
7: O time do Flamengo é melhor que a seleção brasileira.
9: Não, tem muito mais tática.
7: Você não assistiu o jogo do Flamengo? Eu tô falando de coletivo, de time de futebol.
8: Coletivo, o time Flamengo treina junto todo dia, né?
7: Oi, meu amigo, mas tá lá, ué. Tá igual pra todo mundo na Copa. Por que os times conseguem conjunto a seleção, não?
8: De fato. A gente tem visto ótimos jogos nessa Copa, ao passo que o Brasil não fez um bom jogo, nem contra o Marrocos.
7: E fica dependendo única e exclusivamente do Vini, porque ainda mais agora.
9: Por exemplo, você vê outras seleções, tem repertório técnico.
8: É isso.
9: O Brasil, igual você falou, depende do Vini Júnior.
7: Anulou o Rafinha, acabou.
9: Anulou o Rafinha, que ele já entrou anulado, né?
1: O Rafinha já foi anulado, exatamente.
9: Não, no primeiro jogo também ele entrou anulado.
8: Porque isso, você não tem meio campo, você não tem lateral que passa ofensivo. O Danilo nunca foi um lateral ofensivo, nem no auge da carreira. O Douglas, bichinho. O Douglas é aquela coisa. O Douglas, eu não sei o que é o Douglas, cara. Eu tô mal acostumado, malandro, porque eu, na minha infância, eu vi Branco e Roberto Carlos, cara. Os reservas eram Júnior, era Silvinho, era Serginho, a gente acabou de ver a despedida de um dos maiores laterais da história do futebol mundial, o Marcelo, um craque de bola, craque que o Dunga deixou de fora em 2010, porque é burro. Ô, Dunga, tu é burro, grande atleta, grande jogador, mas como treinador, tu é burro, Dunga, tá bom? E o Ancelotti, cabeça dura, vai insistir nesses 3 meses até o fim. Dá pra sentir isso, cara.
10: Dá pra sentir
8: Ele vai de Paquetá, Bruno e Casimiro até o
10: meu
8: fim.
10: Meu Deus do
8: perdendo
10: céu.
8: Ou ganhando, meu irmão.
7: Vai afundar de mão dada.
10: E o Ederson entrou hoje, hein?
8: O Ederson, meu Deus.
1: É o Titanic, abraçado.
8: O Ederson é a velha do Titanic, malandro. Pelo amor de Deus. Eu vi o Ederson no Corinthians jogar uma temporada e meia, aquilo me desesperava.
7: A não ser que ele tenha aprendido
8: a jogar a bola nos 2 anos, né?
7: Eu vi a seleção de 82, vi 94, 2002. Eu vi muita seleção brasileira na vida, mas olha, Matheus Cunha, artilheiro da seleção, não dá. Cara, desculpa. Pode ser. Ó, ele é um ótimo jogador no time dele. Tem mais. Volto a falar. Você tem todo um staff jogando pra você. Tem toda uma estrutura coletiva pra te dar condições. Por isso que o Endrick hoje não fez gol. Porque o dele foi anulado, beleza e tal, mas a bola chegava pra
10: não
7: ele?
10: Não chegava.
7: Não chegou nenhuma.
10: Não chegava.
7: Chegou uma.
9: O Brasil não conseguia sair da defesa.
7: É, entendeu?
1: Pronto.
7: Cara, nós estamos falando do Haiti. E toda a sobra de bola no pé dos caras. Quer dizer, pra gente ter. Já que eles estavam fazendo o suposto abafa, não deixando o Brasil jogar, o Brasil retrancou, ficou ali atrás. Ah, aquela bola tem que sobrar pra alguém do Brasil pra lançar pro Endrick e ele lá arrematar.
8: Gente, deixa eu falar um negócio. O Matheus, eu acabei de abrir aqui as estatísticas da carreira do Matheus Cunha. Porque eu fiquei em dúvida. Onde o Matheus Cunha começou a jogar no Brasil? Ele nunca jogou no futebol brasileiro. Ele estreou no Sion. O Sion, que é um time da Suíça. Depois foi pro RB Leipzig. Depois Hertha Berlim, Atlético Madrid, Wolverhampton e Manchester United. Tudo bem. Mas o Matheus Cunha é um cara que tem 24 participações na seleção brasileira e 3 gols. Agora pode atualizar. 25 e 5 gols.
7: Meu Deus.
8: Esse é o centroavante da seleção brasileira. É um cara que faz 0.2 gols por jogo.
10: Até o Afonso, na média. Até o Afonso tem uma média melhor, viu?
8: Afonso Alves, né?
10: Ele tem 2 gols em alguns jogos.
8: Praga.
7: E aí, agora vamos fazer simulações aí. O Neymar.
8: Fala, um abraço aqui pro nosso ouvinte. O Ivan. É Ivan, né, Ivan? Tamo junto. Um coraçãozinho pra você.
7: O Neymar voltando. Seria o cara de ligação? É o cara que.
8: Neymar voltando joga até no lugar do Alisson, meu irmão. Pelo amor de Deus.
10: Se ele tiver condição física. Né?
7: Não, porque ele pode fazer aquele papel meio que Messi. Tô falando assim. Lança. Pega a bola, olha lá, vê e já. Pá,
10: o famoso Coringa, ele. Vagabundo, não é? O que faz tudo.
8: O Neymar tem 2 lugares nesse time, ou na vaga do Paquetá, e aí o time perde um pouco defensivamente, porque o Paquetá retorna. Ou o Neymar de falso 9 no lugar do centroavante, do Matheus Cunha, ou do Igor Thiago, que seja, ou mesmo do Endrick, jogando. Eu prefiro ele de falso 9. Entendeu? Jogando ali perto da área, mesmo porque o Neymar é um dos melhores finalizadores da história do futebol.
7: É,
8: quem entende um pouquinho de bola sabe disso.
7: Não pode contar com ele pra voltar.
8: É, não. Essas coisas, então não o Neymar perto da área, ele jogando ali de 10, ele vai ter que recompor, vai se desgastar.
10: Vai
8: não
10: segurar.
8: É o
10: lá em Portugal a gente diz, deixa eu jogar na mama.
8: É
10: lá na frente, isso, ela
8: Neymar,
10: vai voltar.
8: O Neymar tem que jogar perto do gol, meu irmão, que é pra clareou, chutou.
9: Na banheira.
8: Na banheira. Eu vejo o Neymar nessa posição hoje, sobretudo, né, fisicamente mal, como ele está. Né? E vai debutar na Copa e tentando se recuperar, pegando o ritmo de jogo.
7: Não,
8: é?
7: Aquele Neymar que pega a bola, vai driblando, vai lá
8: não existe
7: na lateral,
8: mais, amigo.
7: Esquece. Isso não
8: amigo,
7: existe.
8: Nem aquele Messi que pegava a bola e saia driblando todo mundo, porém, existe mais.
7: Porém, o Messi ainda deu as arrancadas lá e fez gol. Entendeu? O Neymar não consegue fazer
8: isso. DJ, é exemplo dos casamentos, os craques também acabam.
7: Acabam.
8: E a gente tá vendo, né, a morte de algumas estrelas nessa Copa. É a última Copa de Messi, de Cristiano Ronaldo. Não. Do Cristiano eu não sei, né? Porque ele é tão doido que ele vai jogar outro. É a última Copa do Neymar. Entendeste? Em compensação, você tem outras estrelas despontando. Você tem o Mbappé, que já vai pra sua segunda Copa, 2 finais. O Mbappé terceira. Não existe. Vai pra sua terceira Copa, 2 finais. Você tem o Haaland, você tem o Olise.
7: Não viu o Mbappé tá voando baixo, cara.
8: Aquilo não existe. Aquilo quando entra em Copa do Mundo, parece que ele muda, né? Parece que se transforma.
10: Aquilo enfiou um hat-trick no final de uma Copa do Mundo contra a Argentina, mano. Isso aí
7: na minha opinião,
8: perdendo, né?
10: Surreal.
8: Perdendo de 2, ele foi e empatou.
7: Na minha opinião, o Popolin, seria possível você ver pra gente
10: aí? Uma das melhores finais de Copa da história.
7: Quando será a próxima partida da França? Se é amanhã, depois, não sei.
10: Segunda-feira.
7: E na minha opinião, o Mbappé é o jogador mais decisivo da história das Copas, viu? Que a gente tem que começar a olhar os grandes, como é que tá a
9: França joga a segunda contra o Iraque.
7: França joga contra o Iraque.
9: Às 18. E a Noruega contra o Senegal.
8: É Napoleão versus Saddam Hussein. Vamos ver o que acontece, hein?
7: E a Argentina? Argentina?
9: E a Argentina segunda? Joga contra a Áustria na segunda às 14. E Jordânia contra Algéria.
8: Só baba também, hein, bicho?
10: Portugal é que dia? Vem quarta-feira, eu acho, não é?
9: Guiana Brasileira joga na terça-feira.
10: Não é por nada, não, mas contra o Uzbequistão.
9: Às 14 contra o Uzbequistão.
10: Meu jogão. Deus do céu.
7: E a Colômbia... França tá pegando baba, hein?
10: É. Uzbequistão. Que isso?
8: A França tá, mas a gente pegou uma baba hoje. Saiu emocionado?
10: É.
8: Quem viu o jogo da França, a estreia da França?
10: Jogão.
8: Você viu e falou, meu Deus, né? Que
7: jogão,
8: time,
7: jogão,
8: que...
7: Jogão,
8: né? Que seleção.
7: Alemanha. Muito bem, senhoras e senhores, estamos aqui ao vivo no nosso estúdio móvel, em frente à oficina, cervejaria. É, vamos lá, amigos, para considerações finais. Pupulim, Brasil agora, quarta-feira, a partir das 7 da noite.
9: Isso, 7 da noite contra a seleção da Escócia. A Escócia tem 3 pontos, né, na vitória na primeira fase, no primeiro jogo contra o Haiti. E Brasil tem que ganhar e fazer saldo e torcer para o Marrocos não sapatear em cima do Haiti.
7: Ah, é praticamente impossível.
8: Deixa eu te falar, se perde da Escócia, a gente classifica em terceiro, né?
9: Em terceiro. Aí é o caminho da confusão.
8: Aí pega quem se classifica em terceiro?
9: Nossa, aí é uma bagunça aqui, porque é um chaveamento super complicado, porque é terceiro lugar de não sei quantos grupos que eles fazem as contas. Não,
8: mas... se cair em terceiro, pega a Holanda de 74.
9: Terceiro do C. Terceiro do C, D, F, G ou H, pega o primeiro do I.
8: Quem tá no I?
9: Pera aí que eu tenho que voltar aqui, gente.
7: Ele tem que voltar.
8: Se cair em terceiro, pega o Flamengo do Zico com o Santos ganha. De Pelé.
9: A Argentina do Kempis.
7: lembrando que amanhã
9: primeiro do I, grupo da França.
8: Tomara que a Escócia ganhe pra gente ter Brasil.
7: Então vamos lá, that's over, André. That's over, considerações finais aí, foi um prazer estarmos aqui, estar com você do outro lado. Quarta-feira vamos estar novamente com fé.
8: Boa.
7: E não vamos desanimar, não. Eu não tô falando que vai ser aquela seleção. Eu não tenho esperança, desculpe. É, eu sou muito realista. Mas que prove, pelo menos, que tá começando a ter um conjunto. Coisa que não tem. Ele não tem um time, um coletivo. Ele tem o quê? Um Vini Júnior que vai lá e faz um milagre, uma jogada e tal. Mas um coletivo ainda tá deixando muito a desejar. Amanhã, a partir das 8h05 da manhã, tem cafezinho comigo. André Rodrigues tá aqui do meu lado. Ele agora vai descansar.
9: Eu só segunda-feira?
8: Não, descansar, eu não sei. Eu tô com preguiça de descansar depois desse jogo. Quem descansou nesse jogo foi o Casimiro, querido. Todo caso, Portugal, saúde, bom caminho, até a próxima, tá?
1: A gente só se vê daqui a 15 dias.
8: Você viaja pra Portugal domingo, né?
9: Boa,
8: Portugal.
9: Vai pra Guiana.
8: Olha, manda um beijo no centroavante Pauleta. No Essa de Queiroz, tudo bem?
1: Não, vou fazer melhor.
8: E no heterônimo Álvaro de Campos.
1: A brasileira dar um beijo na boca do Fernando Pessoa, claro. Em teu nome.
8: Um beijo, meu Portugal. Léo Martini, até a próxima, irmão.
10: Muito obrigado pelo convite mais uma vez. Até segunda-feira, fiquem com Deus.
8: E André Pupulim, até segunda.
9: Até segunda, mas eu tô de folga.
8: Você viu essa mamata no sábado, eu e o DJ. Até segunda, irmão. Valeu.
9: Até segunda, um abração.
7: Valeu, André.
8: Valeu, DJ, saúde, bom caminho. Amanhã a gente se vê às 8h05 no cafezinho ao vivo, querido.
7: Valeu, ouvinte.
8: E olha, cancela a vinheta, tá, porque bom, eu tenho que agradecer aqui a Oficina Cervejaria, que nos recebeu divinamente, e a nossa audiência, claro, né, que nos acompanhou ao longo dessa transmissão, e também a toda a plateia, o público, aos bebuns, aos boêmios da Oficina Cervejaria. Fiquem com Deus. A gente volta com esse cafezinho concentrado na quarta-feira. Brasil-Escócia.
7: Valeu.
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4: Olá, salve, salve, um ótimo dia pra você, um ótimo sábado, hoje dia 20, tá começando Inesquecíveis aqui na Interativa, já já às 6 da manhã tem Falando Sério. Hoje vamos ter o quê? Que Beatles, claro, Nazaré, nossa, Nazaré, cara, sensacional, hein? Daryl Hall, John Holtz, e vou abrir essa edição de sábado do Inesquecíveis com Tears for Fears, Head Over Heels.
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1: Meu Deus, essa faz tempo, hein, cara? Nossa, The Art Company, lembra? Som de 1992, Susana. Teve Extreme com More Than Words. Teve também o som de Brenda Wilson, música finíssima, com Piano in the Dark. Esse é um Inesquecíveis, clássicos eternos, músicas que jamais você vai esquecer ou vai lembrar de algum momento da sua vida. Agora vamos de Nazaré, som de 1975, Love Hurts.
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1: Killer Circle, Black Roses, adoro. A musiquinha, a baladinha lenta, né? Mais suave desse grupo de reggae. Som de 1994. Teve também o som de Beatles com o Hey Jude, o Paralamas e muito mais. Segue aqui o Inesquecíveis, agora com The Patch.
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2: Olá, começando falando sério na Rádio Interativa FM. A Lili tá tirando a sua selfie matinal. Enquanto isso, vamos conversar com a Alisson Azevedo. Seja bem-vindo, bom dia. Alisson, Alisson chegou informando aqui que o pessoal tá na margaça ainda, né?
3: É, Zé, eu passei por ali, vários botecos, bares abertos, as pessoas ainda em clima de comemoração.
2: É, na margaça. Ah, o mundo acabou, né? A gente não sabe o que vai ser o próximo jogo, nem se o Brasil passa para a próxima fase, vai que a gente leva uma goleada aí da Escócia, né? Então, vamos comemorar aquilo que a gente tem no momento. Lili Moreira, da Rede do Bem, seja bem-vinda, bom dia.
4: Bom dia, José Luiz, bom dia, Alisson, bom dia a todos os nossos queridos ouvintes.
2: E ursinhos carinhosos.
4: E os nossos queridos ursinhos carinhosos com esse friozinho precisando de aconchego.
2: ai, precisando de algo.
4: Zé Luiz, olha, eu tava comentando com o Alisson, nos encontramos aqui na entrada e foi difícil de conseguir até aplicativo hoje pra pegar, pra vir pra cá. Eu paguei o dobro do preço.
2: Ah, por causa da margaça, será?
4: É, o motorista me falou que a maioria encerrou cedo pra poder ver o jogo. E aqui na esquina, no posto de gasolina, eu só vi gente verdinha e amarela ali comemorando ainda. Zé Luiz, a gente tá muito carente de comemoração, apesar de eu ser brasileira, gostar de futebol. Estamos comemorando uma vitória sobre o Haiti, que não é uma grande seleção e que não está na prateleira como o Marrocos, né? Então, você vê como é que nós estamos carentes de futebol, não sabemos nem como é que vai ser. O Brasil ainda não se acertou nas suas jogadas, com algumas poucas jogadas inteligentes ali, como eu gostei muito do Vini, que jogou maravilhosamente bem, os passes dele ali foram fantásticos, mas o Brasil ainda deve muito no futebol e nós estamos aí, graças a Deus, comemorando, porque eu sou otimista, mas quando vier o mata-mata e ainda tem a Escócia pela frente, a gente tem um pouquinho de receio, né? Mas viva o Brasil!
2: É, viva o Brasil! Pra frente, Brasil!
4: Viva o Brasil!
3: Pra frente, Brasil!
4: Lembra aquela música da ditadura?
2: Ah, pois é, pra frente, Brasil e
4: salve a seleção!
2: E tinha um personagem também do Jô Soares, cujo bordão era pra frente, Brasil, na época da Copa. Vamos lá, Brasil fica com 3 pendurados para o jogo decisivo contra a Escócia na Copa. O técnico da Escócia diz estar

0: City começa a dominar o jogo e ter mais chances do que o Brasil, por incrível que pareça, mesmo a gente levando em consideração que é um adversário infinitamente mais fraco do que o Brasil, mas pra gente ver que hoje não tem adversário fácil que entrega o jogo. Inclusive, eles estavam falando antes do jogo que o Haiti não tinha tomado muito gols na eliminação para a Copa, nos jogos preparatórios, então não era um time de levar goleadas e mais goleadas, então é um time que sabia se defender. A nossa sorte, Alisson, você que não viu, é que os jogadores não têm, os jogadores do Haiti não têm ali muito talento individual, erraram muito, quando tinham chance, chutavam para fora, desperdiçaram muitas chances, porque senão
1: ameaçou,
0: o
1: Zé
0: jogo
1: Luiz,
0: poderia
1: segundo,
0: ter,
1: né?
0: ter sido difícil.
1: O segundo ali que o Haiti dominou, correu risco, sim, né? De fazer um gol ali.
0: Alguns.
1: E o Haiti tinha um grande jogador que joga até na Inglaterra. Zé Luiz, e eu sou muito simpática aos haitianos. De vez em quando eu pegava ônibus, eu era tradutora de alguns ali para informar questão de transporte.
0: Falam francês,
1: Goiânia,
0: né? Você domina.
1: Sim, em Aparecida tem uma grande comunidade haitiana. Olha, eu vou falar uma coisa para você, pelo que eu constatei na convivência ali com alguns, são extremamente trabalhadores, não importunam ninguém, vieram pro Brasil para melhorar sua vida e são muito bem acolhidos ali em Aparecida de Goiânia. Viu, Alisson?
2: Sim,
1: e
2: sim.
1: Eu ajudei muita gente ali fazendo tradução dentro do ônibus. Eu me achei a pessoa mais chique do mundo com os haitianos. Sou admiradora dessa população, desse país, viu?
2: É um povo muito bacana. Eu conheci muitos quando morava em Brasília.
1: Sim.
2: Eu trabalhei uma temporada lá e aí vinha nesses aplicativos de carona e tal, e vim muitas vezes com a comunidade haitiana de Brasília para Goiânia.
1: Extremamente gentis, não vieram fazer bagunça no nosso próprio país me falaram pessoas que conviveram e convivem lá em Aparecida de Goiânia, que são extremamente educados, polidos e sabem conviver muito bem socialmente. Então a gente vê um carinho muito grande por essa nação tão sofrida, tão judiada, né? Tão machucada pelas guerras, e a população que está hoje no Brasil todo sendo acolhido, no Rio de Janeiro, São Paulo, Goiânia, e dizer que realmente, e outra coisa, eles são muito fãs do Brasil, né? Eles torcem muito pro Brasil. Isso é um país muito amigável, amistoso.
0: Bom, e tem alguns detalhes sobre o Haiti que são importantes a gente falar, né? Eles não participavam de uma Copa há 54 anos, fazia 50, aliás, 52 anos, né? A última Copa da qual eles participaram, salvo engano, a primeira e última tinha sido em 1974, portanto, 52 anos atrás, quando o Haiti ainda se chamava Zaire. Então foi o Zaire e não o Haiti que participou da Copa de 74. E agora, 52 anos depois, eles estão de volta. E aí, um jogador foi entrevistado e falou que, assim, eles iam jogar com os ídolos deles.
1: Isso.
0: Porque o Haiti, durante tanto tempo fora da Copa, geralmente a maioria da população torcia pro Brasil. E teve aquele jogo lá, acho que 2002, né? O Brasil ganhou de 6-0.
1: Copa que tinha ganho, né, Zé? Foi até o Ronaldinho.
0: Depois da última Copa que o Brasil ganhou,
1: isso,
0: né? O Ronaldinho Gaúcho, né? Fez 3 gols nesse jogo histórico. Foi um jogo que o haitiano não se esquece nunca.
1: Jamais.
0: Porque é uma população muito sofrida, muito pobre. A maioria da população vive na miséria, penalizada por maus políticos e terremotos. E é um país que é dominado por gangues. Ou seja, nem a seleção pode treinar no seu próprio país. Então eles têm muita dificuldade até para treinar. E assim, é um povo sofrido demais. E não adianta querer comparar com o Brasil. Ah, mas aqui no Brasil tem pobreza também.

0: não se compara, não, meu amigo. Compara, lá tem muita miséria. Agora são 6:08. 6:08. Lili, você usou aí a palavra judiar, que deriva da palavra judeu. E o significado está associado aos maus tratos e à perseguição histórica sofrida pelo povo judeu ao longo dos séculos, principalmente ali na Segunda Guerra Mundial. Então, hoje é recomendável não substituir essa palavra, esse termo, por maltratar, atormentar, zombar, castigar, etc. E esse verbo, entre aspas, judiar, a gente tem que ir tirando do nosso vocabulário.
1: Muito obrigada, Zé. Eu não sabia. Lá em Minas, lá em Belo Horizonte, a gente fala muito judiar. Mas eu reitero aqui.
0: Aqui também, né? Se fala muito.
1: E peço desculpas.
0: Ah, o fulano tá muito judiado. Judiaram muito.
1: Zé, mas que coisa. É bom a gente ter informação, né? Eu não sabia disso. Mas eu agradeço imensamente a sua informação, como aquela
0: palavra todos denegrir, os nossos ouvintes.
1: Né? Denegrir também,
0: é isso,
1: né?
0: Também recomenda-se não usar, porque tem cunho racista, pode ter cunho racista.
1: Foi,
0: né?
1: Muito legal você ter me explicado isso. Eu não usarei jamais essa palavra. E tem até uma música, né? Judia de mim, judia.
2: É do Zeca Pagodinho.
1: Do Zeca Pagodinho,
2: tá,
1: gente.
2: Comemorando lá no boteco, tá cantando ainda, até agora.
1: Hein? Mas agora a gente não vai falar essa palavra mais, não.
2: Não.
0: Vamos lá. 3226-9490. Falei bobagem aqui. O Zaire, na verdade, não era o Haiti, e sim a República Democrática do Congo. Zaire. O nome antigo do Haiti era São Domingos, ou a Lili que vai me ajudar aqui,
1: Saint-Domingue.
0: Enquanto Haiti era colônia francesa, ele se chamava Saint-Domingue.
1: É.
0: Agora são 6:11.
1: Inglês, São Domingo. Isso é um americano falando.
0: Ai, ai.
1: São Domingo. É mais doce, São Domingo.
0: São Domingo. Não, vai você lá. Falou Domingo.
1: Não, falei. É porque você falou forte. Domingo.
0: São Domingo.
1: Vai lá. Isso.
0: Vamos lá. 3226-9490. O número para você interagir com a gente. Então, aquela de que o Haiti se chamava Zaire, risque com uma borracha, porque falei besteira, misturei aqui os assuntos. Vamos lá, 3226-9490, para você interagir com a gente, 3226-9490. Ai, essa época de Copa, meu amigo. Futebol é tão importante pro brasileiro. O Lula chamou o Neymar de primeiro jogador home office. Flávio Bolsonaro se aproveitou da situação e defendeu Neymar, rebatendo Lula após críticas ao jogador.
2: O Bolsonaro, então, que também tá em home office.
1: Ué, mas eles vivem em home office. Essa família só vive em home office.
0: Olha, para os Estados Unidos, a condenação de Eduardo Bolsonaro foi por perseguição política. Você viu, Alisson? Tô curioso para saber o que você achou do que o Donald Trump falou sobre o Lula anteontem. O Trump, meu amigo, falando, chamando os outros de volátil.
3: Observei muito o Lula lá no G7 e achei ele um cara muito volátil. O Brasil está uma bagunça e hoje é um país perigoso, Alisson Azevedo.
0: O cara que falou que teve uma química com o Lula lá no encontro da ONU no ano passado, rolou uma química, pintou um clima, agora virou um cara muito volátil. E o cara que toda hora tá mudando de ideia sobre todos os assuntos, chamando o Lula de volátil, ele é um cara muito volátil.
2: Confuso, né? Diz que o Bolsonaro Júnior tá preso, não sabe.
0: Por que que Flávio Bolsonaro não passa a usar esse nome?
2: Bolsonaro Jr. Né? Pra aderir ao trumpismo logo de uma vez, né? Passa a se denominar assim, Bolsonaro Júnior. Então, ele não tem ideia, ele é confuso, ele não sabe quem é Eduardo, quem é Flávio.
0: Ou sabe, mas jogou mais uma desinformação ali de propósito para falar pro mundo que o Brasil tem perseguição política, tem gente sendo presa só porque tá bem nas pesquisas presidenciais, etc, né?
2: Mas eu acho que ele é confuso mesmo. Eu acho que ele, assim, ele não tem... Ele sabe que tem um problema aqui e tal, mas ele não tem essa clareza de saber quem é Eduardo, quem é Flávio, quem é que tá preso, se é o pai, se é o filho. Eu acho que ele não tem essa clareza, não, sabe? A minha impressão é que ele é confuso mesmo.
0: Olha, e a palavra volátil se refere... Há algo que muda rapidamente, é instável, tem facilidade de evaporar. Bom, e então, meu amigo, na química é um sentido, mas um sentido no comportamento descreve pessoas que são inconstantes, temperamentais, imprevisíveis, algo que se adequa mais ao temperamento de Donald Trump. Se não, vejamos, quantas vezes ele falou que a guerra estava acabando, a guerra que só acabou agora, a guerra dele e do Netanyahu contra o Irã, mais de 30 vezes, uma semana depois, 10 dias depois do início da guerra, ele já falava,
3: já está quase acabando, essa guerra já está no finalzinho.
0: Ah, meu pai do céu, e aí o cara, o político talvez mais volátil do mundo, ou seja, aquele que muda de ideia mais rapidamente, chamando o nosso presidente de volátil. E até com relação ao Lula, ele mudou de ideia rapidamente. Agora são 6:15, 6:15. Tem aqui a participação dos nossos queridos ouvintes, muito obrigado a Cleia que fez a correção. Tem agora denúncia anônima, moradores do entorno da reserva Parque do Jardim Fonte Nova estão vivendo um pesadelo noturno com um som de altíssima potência durante toda a madrugada não é só no final de semana não, meu amigo. É de segunda a segunda. O barulho faz tremer as janelas e impede o descanso de todo o setor. A AMA não atende e o 190 tem se recusado a atender, alegando falta de endereço, mesmo sendo uma área pequena e de fácil fiscalização. Estamos pedindo socorro e fiscalização noturna urgente da AMA. Não aguentamos mais esse descaso com o sossego e com o meio ambiente. Porque aí não incomoda, não é só o ser humano, não. É os animaizinhos que vivem ali na região, que estão tentando dormir também e que não têm também direito. Até os bichinhos não têm direito ao descanso, diz essa denúncia anônima. Moradores do entorno da reserva Parque do Jardim Fonte Nova. E eu fico de cara, como é que tem gente que é cara de pau desse jeito? De segunda a segunda, eles acham que tem que fazer ali o barulho, uma festa incomodando Deus e o mundo, e os moradores ficam à deriva, ficam sem ter a quem recorrer. Então fica aí a nossa sugestão para que a Goiânia use o que a Aparecida usou alguns anos atrás e foi muito bem sucedido, né? Com equipes próprias para acabar com essa perturbação ao sossego público causada por essas pessoas completamente sem noção. Pessoas que não podem viver em sociedade. Por quê? Elas estão preocupadas apenas com a sua própria diversão. Estão nem aí com o direito de descanso do trabalhador brasileiro. Eu pergunto, será que essas pessoas trabalham? Esse não. Povo que... Cara, até na roça, quando eu vou pra roça, pra fazenda, todo final de semana a gente ouve, ainda bem que é longe, deve estar uns 4, 5 quilômetros, mas tem um sonzão que racha a madrugada inteira e você ouve ao longe lá, tum, tum, tum, tum, tum, tum, tum. Eu falo, até na roça, Alisson, se você colocar um som muito alto, vai incomodar. Vai incomodar os bichinhos e os vizinhos.
2: Incomoda porque tem muito espaço vazio também, né? Então o som se propaga ali com muita facilidade.
1: O eco é forte, né?
2: É, o eco é muito forte. Então, mas é um negócio terrível, né? As pessoas não, é o que você falou, não sabem viver em sociedade, mas a mão do Estado tem que alcançá-las. O Estado
0: tem que ser pesada, inclusive, né?
2: Tem que ser pesada. Tem que ser pesado.
1: E eu, já aconteceu isso comigo em outros lugares onde eu morei. E você chama a polícia não pode vir. É difícil o acesso. E a AMA não funciona, né? Quer dizer, naquela época não funcionava. Pra você chamar.
0: Esperamos
1: alguém
0: que esteja funcionando agora. Porque
1: naquela época
0: muitos anos
1: muito
0: atrás também eu tive um problema. Um vizinho colocou lá um carro, dois carros de som ligados em série e foi lá de sexta para sábado a madrugada toda.
1: Aí
0: eu liguei, tentei dormir até 4 horas da manhã e desisti, né? E liguei na AMA na época, isso aí já tem uns 15, 20 anos, e liguei a exaustão até que na quarta vez a moça atendente falou: moço, senhor, tem apenas uma equipe para cobrir Goiânia inteira. Na época, esperamos que hoje tenham 5, 10 equipes, né? Porque é muita gente que não tá nem aí pro sossego dos outros. Voltamos em instantes.
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3: Bora lá, agora são 6:25, 6:25. Brasil vence o Haiti por 3-0 e assume liderança do grupo C na Copa. E aí, meu amigo, eu tava falando ontem lá, o pessoal, mas o Haiti, falei, gente, passo de cada vez, um degrau de cada vez, né? Estamos evoluindo, tomara que no próximo jogo a gente jogue melhor e o Brasil se encontre. Alisson, a gente tá já no segundo jogo da Copa e o Brasil não tem, nem o Ancelotti sabe quem é o time titular, olha o tamanho do problema. Você tem um time completamente desentrosado, Alisson.
4: Pois é, esse negócio vai ter que arrumar, trocar o pneu com o carro andando, como diz o clichê, né?
5: Porque gostei.
4: O Ancelotti vai ter que fazer os ajustes aí com a coisa andando, né? Vai ter que ser.
3: E o que será que Zete achou do jogo de ontem? Bom dia, Zete. Então, a partir deste momento, está formado o quarteto dos sábados: Jolizete, José, aliás, Joalizete, José, Alisson, Lili e Donizete Santos. Jornalista Donizete, bom dia, seja bem-vindo.
6: Buenos dias, José Luiz. Buenos dias, Alisson, Lili e os nossos amados acompanhantes dessa manhã, ouvintes da Interativa. Infelizmente, eu me contundi ontem no jogo.
5: Como?
6: E dormi muito volátil e pensei que eu ia fazer o programa em home office.
3: Mas, gente, ó, só fazendo brincadeirinha, só pra dizer que tava ouvindo. Brincadeirinhas e trocadilhos com o que nós já falamos aqui hoje.
6: Exatamente, mas eu nunca gostei mais de uma definição do que o home office e o volátil.
4: Lula é um carro. É muito volátil.
6: Eu pensei, na hora, falei, já vou chamar o Zé de esquerdista, lulista, petista.
3: Não, mas, essa, cara, assim, cá entre nós, existe um político no mundo mais volátil do que o Trump?
6: Eu acho que nem a fumaça é mais volátil que o Trump. É impossível, né? Mas eu gostei do jogo, achei que foi um bom treino para a seleção brasileira, que precisa acertar, ainda precisa acertar o entrosamento ali no meio de campo, mas os gols saíram graças ao Haiti, e não só a competência dos nossos atacantes, que também são exemplares. O Ancelotti tem um excelente time nas mãos, tem os melhores jogadores que poderia ter, com certeza. São valores individuais, agora precisa. Futebol é conjunto, é equipe. Ninguém carrega nas costas um time inteiro, como acontece com o Cristiano Ronaldo lá em Portugal, né? É um excelente atleta, etc. Tem a sua história, é um grande atleta, um dos maiores do mundo, né? Talvez atrás só do nosso querido hermano Messi, né? Mas até que não é bem atrás, não. Eles competem muito bem, cada um com sua característica. Mas ontem a seleção brasileira foi um jogo para brasileiro gostar e animar.
5: Melhorou,
6: né?
5: Muito, né?
6: Não é que ela melhorou.
5: Primeiro tempo,
6: Lili,
5: eu achei.
6: O adversário é que é fraco, né? A verdade é essa. apesar do Haiti também não ser nenhuma florzinha que se cheire, não. Tem bons atletas, assim, né? A maioria lá, inclusive, joga do futebol francês e etc, mas também não tem conjunto. Então, a seleção brasileira fez valer os seus valores individuais e foi isso que eu vi.
3: Vamos lá, 3229490. Para você interagir com a gente aqui no Falando Sério da Rádio Interativa FM, já tinha aqui o Manuel Ferreira Pereira perguntando: bom dia, meus amigos, cadê o Zete? Ele tá aqui com um filhinho na foto do perfil e me lembrei de uma situação curiosa. Ontem no supermercado, lá pelas 19h30, tava o caos o supermercado, porque todo mundo ia fechar, logicamente, né?
6: Claro.
3: E aí todo mundo fazendo aquela última comprinha pra
6: a
3: festinha
6: última cerveja
3: da
6: Copa.
3: Da Copa. E aí, né? Aí eu olhei, tinha uma mulher e um menininho, né? Rindo pra mim. Tão rindo de quê, né? Aí ela falou: não, é porque a gente te ouve todo dia de manhã. Eu tava falando pro meu filho aqui, sabe, o Zé Luiz, que a gente escuta na rádio todo dia de manhã, é ele,
0: que
3: mãe.
0: Fofo.
3: E aí o menininho de uns 7, 8 anos de idade. Eu tinha ouvido ele falar com o pai de CPF. E aí eu brinquei com ele: não, você tem CPF, cara? Você já tem CPF? E aí a mãe: não tem não. A mãe dele falou: tem sim. Então, é muito legal, né, quando a gente se encontra com os nossos ouvintes e conhece os nossos ouvintes nessas situações corriqueiras.
0: Bacana, como, né, Zé?
3: No supermercado. Agora são 6h31. E ontem também eu conheci uma mãe que falou o seguinte: minha filha morre de rir, ama quando você imita o Donald Trump. Aquela caricatura que eu faço do Trump, né? Que seria o Trump falando em português, soubesse ele falar em português, como sotaque de americano.
0: Verdade.
3: Ai, meu pai do céu.
4: Bom.
3: Não, mas assim, a do Bolsonaro Júnior, pra mim, foi a melhor da semana.
6: Eu esqueci de falar no Júnior também, o Júnior, né?
3: Por que Flávio Bolsonaro não assume essa alcunha, digamos assim, politicamente, né? Vote em Bolsonaro Júnior. Recomendação de Donald Trump.
4: Você imagina o seguinte: pra quem queria ser só Flávio, porque ele queria esconder esse sobrenome
0: Bolsonaro.
3: Não quer nada, rapaz. É uma franquia poderosíssima hoje.
4: Eu acho que ele queria ser Flávio, a princípio, assim, até pra chamar aquele estilo de moderação e tal. E aí
3: tenta ser moderado.
4: Ele tenta.
3: Mas né? Aí, de vez em quando, aí vem o sangue Bolsonaro na veia, né? Como o dia em que ele falou pro repórter lá que ele era militante, que era mentira.
4: Exatamente.
3: E que o filme era só tinha patrocínios privados, tinha nada do Master, né?
0: Teve que mentir descaradamente.
3: Não, né? Que isso, ele não podia falar a verdade, ele não mentiu, porque tinha cláusula de confidencialidade no contrato. Então ele não podia falar.
6: É o primeiro patrocinador que patrocina alguma coisa e quer ficar em segredo.
3: Isso. Ele não quer aparecer. Patrocina, mas é oculto. Não pode aparecer. Ai, ai, ai. Vamos lá. 3229490 para você interagir com a gente. 3229490. Olha só, vamos aqui com os nossos queridos ouvintes. Tem aqui a participação da nossa querida ouvinte, a Rosana. A Rosana diz: escutando o programa de hoje sobre o Haiti, me lembrei de um voo inesquecível que eu fiz para Miami pela Copa, não é, pela Copa do Mundo, viu? Por aquela companhia lá do Panamá chamada Copa Airlines, com escala no Panamá. Primeiro porque uma passageira na fila de poltronas à minha frente foi picada por um escorpião dentro do avião, quando ainda estávamos em solo, e depois porque metade dos passageiros era do Haiti, estavam fugindo da guerra, todos com um envelope marrom com seus documentos em mãos no embarque. Quase todos não falavam nem inglês, nem português, os dois idiomas falados a bordo. E o senhor que veio ao meu lado, a quem eu tentava traduzir as mensagens, nos disse que não tinha bagagem. Estava viajando apenas com a roupa do corpo. E aí a gente fica refletindo como somos abençoados no Brasil, termina a Rosana. Então a Rosana, ela teve uma pequena amostra das dificuldades desse povo, né?
0: Do sofrimento,
3: da pobreza desse povo, né?
0: E do terremoto ainda por cima. Além de tudo, ainda acontece esses acidentes aí naturais.
3: Terremotos, né?
0: Nossa, que acabou com a cidade.
6: Muito além da questão econômica.
3: Porto Príncipe.
0: Porto Príncipe.
6: O Haiti sofre muito. Inclusive com o crime lá, o crime organizado que
3: tem as lá. Gangues que dominam completamente o país, né?
6: Dominam o país, ou seja, é um caos social, não é só econômico, financeiro, não, é sobretudo um caos, uma desestruturação do país, e nem a força de paz do Brasil que lá esteve a serviço da ONU conseguiu botar ordem naquilo ali.
4: Mas é terrível, também com os militares que mandaram pra lá, depois o que eles aprontaram aqui, é esse pessoal aí, acho que o Etchegon foi um tanto de militar naquela época que foi pra missão do Brasil no Haiti.
6: Salvo engano, até aquele ex-ministro da saúde também esteve lá.
4: Pois é com essa turma que mandaram pra lá, não tinha jeito de melhorar nada não.
3: O último grande terremoto no Haiti aconteceu em 2010, né? Causando muita morte e destruição. E até hoje o país está destroçado por aquele terremoto. Vamos lá, 3226-9490. A Mara Leão chega aqui com muita generosidade, nos saudando da seguinte maneira neste sábado. Bom dia, seus lindos. Bom dia, muito obrigado, Mara, pelo otimismo.
6: Ganhei
3: aí.
6: Ganhei o dia.
4: Eu também, ganhei o dia. Também.
3: Vamos lá, tem aqui a participação do nosso ouvinte interagindo com a gente. Luiz Paulo diz, sábado abençoado a todos. José, para mim o Ancelotti é treinador de times, não de seleções. Esta é a minha opinião, Luiz Paulo.
6: Seleção é um time, como qualquer um outro, só que ele tem muito pouco tempo para poder estruturar estrategicamente os valores que ele convoca, né? Ele tem uma liberdade de escolher, montar o time com o que o país tem de melhor, né? Inclusive até de convocar o camarada que tá em home office, né? Como acontece com o Neymar.
0: Vai jogar na Escócia. Ele
6: vai estar preparado para 2030.
0: Vai jogar agora.
3: 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Tem aqui a participação de mais ouvintes. Tem um ouvinte que tá dizendo Weasley, José Luiz, comemorar a vitória contra o Haiti chega a ser vergonhoso, mas para brasileiro tudo é festa. Weasley, você queria que o Brasil perdesse, empatasse? Aí também não, né? Aí também não. 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A edição das mensagens de voz por conta do Fábio Bortolin. Ele que também edita as nossas ele que também cuida da nossa live, dirige a nossa live. Daqui a pouquinho, as primeiras mensagens de voz dos nossos queridos ouvintes. Tem aqui o Abilinício de Monte Alegre de Goiás, dizendo: bom dia, meus amigos da melhor rádio do Brasil. Tô passando para desejar um final de semana repleto de coisas boas. Que Deus abençoe vocês hoje, amanhã e sempre. Aí a gente tá abençoado mesmo, né? Hoje, amanhã e sempre.
6: Pra Monte Alegre, né? Eu conheço lá e é uma cidadezinha maravilhosa.
3: Monte Alegre de Goiás, terra boa. Tem Monte Alegre de Minas também, que fica logo ali, antes de Uberlândia, perto, né? Daqui pra Uberlândia.
6: Uberlândia, caminho de Iberaba, por ali.
3: Isso, depois do Trevão, menos de 30 quilômetros.
6: Terra você do já abacaxi.
3: Ah, é? Tem também Canápolis, que não é a terra da cana, e sim a terra do abacaxi, sabia? Canápolis, exatamente. Você passa ali na estrada também. Fica depois ali de Centralina, depois de Tumbiara, Centralina, vem Canápolis e tem um imenso abacaxi lá no, na beira da estrada e não canas. Ai, ai. Tem aqui a participação do nosso querido ouvinte interagindo com a gente, 3229490. Sou o Edilberto Alencar, o Beto Alencar. Como é ótimo ouvir vocês sem o delegadinho Valdir no ar. Mas quando ele não vem aqui na segunda-feira,
0: todo
3: tem
0: mundo
3: gente que
0: sente falta. Reclama,
6: sente,
0: né?
6: Falta da brabeza do delegado Valdir.
3: Resido em Goiânia. Obrigado, Beto Alencar. Segunda-feira tem delegado Valdir. Um dos últimos programas dele, né? Porque
0: ele é candidato,
3: daqui a uns dias, candidato, não poderá mais participar.
4: Ele se descompatibiliza da rádio, né?
3: Não é bem isso, né? Mas depois da convenção do partido, não pode mais participar.
4: É só uma brincadeira com a desincompatibilização.
3: Tem aqui a participação e de lei eleitoral, você entende um pouquinho, né? A lição.
4: Alguma coisa.
3: Tem aqui a participação do Luiz André dizendo, quando o Brasil empatou com o Marrocos, desceram a linha no técnico aqui na rádio, agora que ganhou, falam muito bem do técnico. Quem falou aqui?
0: Isso,
3: ninguém,
0: gente.
3: Falou bem aqui. Sempre falo, time de futebol no Brasil não é só ganha, ganha, ganha. Luiz André, e depois no intervalo a gente volta com mais Copa e mais assuntos. 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
4: Bora lá na sequência do Falando Sério Rádio Interativa FM, a gente já volta direto com os nossos queridos e diletos ouvintes. Olha só, eu tô com a corzinha da moda, é a cor da predominante dos árbitros na Copa, é a cor das chuteiras na Copa, então eu acho que dessa vez vamos acabar de vez com o preconceito contra o rosa. O Zete tá de rosinha também, né? Então a gente fica homem, fica
5: você
4: bem de
5: o
4: rosa
5: ontem?
4: Também.
5: Sim,
4: o goleiro, o Alisson
6: meu
4: Acevedo.
6: Xará, né?
4: O Xará, né?
5: É, o seu Xará, bonitão lá.
4: Então pois estamos de rosinha, sim. Homem usa rosa também, meus amigos. Tem ouvinte falando sobre a República Democrática do Congo.
7: Bom dia, José Luiz, Lili. Ô, Zé, aqui é o Eduardo, professor de geografia. O Zaire que você tá falando aí, hoje é a República do Congo, não é o Haiti não, falou? Um abraço, você. Tô ligado, hein? Tô ligado na Interativa. Bom final de semana pra todos.
4: Muito obrigado, professor. E não é combo não, viu, gente? É Congo.
5: Eu conheci vários congoleses e eles falam francês, foram colonizados pelos franceses, a língua é francesa.
8: Invadidos, né, Lili? Eles já existiam lá.
5: Colonização não teve, existe, não teve nada disso,
8: lá
5: né?
8: Já tinha um povo, já tinha uma organização social, a África toda tinha vários reinos.
5: A tal da
8: reinos.
5: Colonização foi só escravidão.
6: E invasão, né?
8: Desculpa técnica que
5: é verdade.
8: Tentaram enfiar na cabeça da gente, foram colonizados, não, foram invadidos, foram saqueados.
5: Uma coisa, eu sempre falo, sabe, Donizete, quando eu estive morando por lá, na França, todos os que foram colonizados, entre aspas, invadidos, escravizados pelos franceses, têm direito a ir para a França para conseguir. Tinham nacionalidade, poderiam conseguir trabalho e tal. E com isso existia uma questão muito grande. Xenofóbica,
8: né?
5: Com os negros, os pretos que chegavam lá. Existia uma coisa absurda. Então, naquela época, eu já analisava e falava, meu Deus, mas eles foram lá invadir o país, você não pode entrar?
8: Não, só invadir não, saquearam.
5: Roubaram,
8: o
5: né?
8: país. Você vê da África hoje, aproveitar que nós estamos com um professor de história na audiência, ele me corrija, por favor, ou contribua. Essa exposição, você pode notar que as fronteiras africanas hoje, o mapa da África,
5: sim,
8: é cheio de linhas retas. Sabe por quê? França, Inglaterra, o pessoal todo botaram o pezinho lá para explorar aquele continente, os minérios.
5: Deixaram
8: e tudo.
5: Nada, né?
8: Não. E ali havia sociedades, reinos, vários reinos organizados e etnias diferentes lá dentro da própria África, né? E aí, quando eles foram embora, fizeram lá, juntou todo mundo e criaram países lá com várias etnias que sempre viveram em conflito, dentro do mesmo quadrado, e aí a África ficou interessante para os exploradores. Há vários países africanos hoje que têm milícias, que têm grupos armados tocando caos
5: por lá. A própria África do Sul, né?
8: E aí, não, a África do Sul é um paraíso.
5: Não, tô dizendo a questão da invasão.
8: E aí o que acontece? O país todo fizeram uma bagunça, misturaram alho com bugalho e deixaram no mesmo território. E ali eles ficam brigando, estão brigando até hoje pelo domínio do território.
5: Uma coisa importante, rapidinho, só fazendo um adendozinho que o querido Donizete falou, é que observando a Copa, fazendo uma analogia, eu acho maravilhoso, viu, o Alisson? Sim. É a diversidade de culturas e nacionalidades que estão ali.
6: É muito rico.
5: Todos,
6: né?
5: Os vários jogadores que estão lá, eu vou atrás no Google lá, saber de onde ele vem. Aí você vê que os pais vêm da Tunísia, outros vêm do Marrocos, mas eles estão defendendo e nasceram na Suécia. Então, assim, tem coisas ali, não tem ninguém que fala assim, ah, esse aí é raiz. Não existe ninguém ali raiz.
4: Nossa, tem sim, né? Tem poucos,
5: eu acho.
4: A Coreia do Sul, você vê muito.
5: Ah, sim.
4: Japão, muito pouca mistura,
5: ali,
4: né? De raças.
5: Ô Zé, mas tem a... você vê, claro, tem a Coreia e o Japão, mas se você for analisar...
4: China também, você praticamente não vê mistura de raças.
5: Mas a maioria
8: Eu queria ver uma seleção indiana em campo um dia.
5: Mas isso é muito bacana, eu acho isso culturalmente para nós maravilhoso, essa diversidade.
6: A gente tem que fazer essa fala mesmo de muito interessante, agora tem que lembrar também da perseguição dos Estados Unidos aos imigrantes.
5: Ah, tristeza, acabaram com a Copa ali,
8: não,
5: né?
8: Ou seja, um chute da própria história,
6: exatamente,
8: né, Alisson? Porque os Estados Unidos, sim, é uma nação feita, construída por imigrantes. Inclusive, isso. As maiores ferrovias dos Estados Unidos foram construídas por quem? Por quem? Operários chineses.
4: Vamos lá, em frente com o Falando Sério na Rádio Interativa FM. Quer interagir com a gente, ouvinte? O número é 3226-9490. Olha o que escreveu aqui o Casagrande, o Casão, no portal UOL. Brasil vai ser eliminado e continuaremos discutindo Neymar.
5: Ai, ai, ai.
8: Não, eu acho incrível o tempo que a Globo dedica ao Neymar. É quase que meio a meio. Metade fala da seleção e metade fala do rapaz que foi convidado para assistir os jogos da Copa lá do banco de reservas sem nem uniforme. É bacana isso, né?
4: Olha só, que disse o Casão? Tem 19 caras ali que foram convocados. 22, 23 caras que podem chegar a jogar a próxima partida, que podem jogar outra fase, e nós vamos viajar no ataque Vinícius Júnior, Endrick, Neymar, que nem na viagem veio, nem chutar bola chutou, nem nada, gente. Nós vamos acabar indo embora, o Brasil vai acabar sendo eliminado e nós vamos voltar pra casa discutindo o quê? Tá vendo? Se o Neymar tivesse jogado, se o Neymar tivesse recuperado, é sempre Neymar, gente, olha só, nesse momento não existe o Neymar não tá nem aqui, ele tá lá no hotel, tá fazendo tratamento que é certo,
6: tá,
4: disse o Casão.
6: Tá
5: e a maior preocupação do Neymar nesses dias foi fazer o chá revelação da terceira filha, né? No meio daquela confusão.
8: Mais um gol que ele marca, né? Pela seleção.
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9: Bom dia, Zé, a todos da bancada. Zé, me explica por que não coloca o Hendrick, já que o Neymar,
5: gente,
9: home office, tá, né? Home office, né? Já diz o nome. Como é que faz? Ah, nem, pelo amor de Deus. Um abraço, Cabral, seu João.
4: Valeu, Cabral.
5: Aí também tem essa história, essa confusão do Hendrick, né? Que não tem nada a ver com o patrocinador, é uma questão do técnico, mas até que ele entrou ontem lá e tal.
8: Não, tem pressão, sim. Inclusive, eu acredito que o Neymar só foi convocado por pressão de patrocinadores que cobraram da Globo essa cobrança o tempo inteiro, e a Globo fez campanha e continua fazendo campanha. Só que agora parece que nesses dois últimos dias eu notei que o espaço Neymar diminuiu na Globo.
4: Ainda bem, né?
5: Ninguém aguenta mais o rapaz também, né?
4: Bom, e o Endrick entrou ontem, né? No segundo tempo, lá pelos 20 minutos do segundo tempo, meus amigos. E, salvo engano, fez um gol.
5: Mas foi invalidado.
4: Foi invalidado, porque foi impedimento. Aliás, o Brasil teve dois gols anulados por impedimento ontem.
8: A linha mostrava um pezinho à frente.
4: E ontem eu tava explicando, né? Lá em casa, a história do impedimento, né? Para as mulheres que falaram, não, mas que é isso? Não tem nada de impedimento, que é isso? Eu fui explicar e é fácil de entender, né? E vocês sabiam que a regra de impedimento atual é a terceira vigente?
5: Não.
4: Tem a primeira, né? Que é lá com os primeiros regramentos do futebol ainda do século XIX, e depois a última atualização foi dos anos 90, salvo engano, em 90 ou 94 teve essa última regra, que é a que está valendo. Que é um jogador só, né? Um alinhamento. Antes precisava ter dois jogadores para se formar o alinhamento, e agora se considera o último jogador, né? Como o último da linha ali de defesa, né? Passe, então, o jogador do ataque não pode estar à frente do último jogador da defesa. Lógico, né? Excetuando-se o goleiro. O goleiro aí não conta. Jogador de linha, né?
8: De linha. E só espanando a poeira da história, essa posição também era chamada de banheira.
4: Antigamente se falava muito banheira,
5: banheira?
4: Né?
5: Banheira?
4: E aí eu tava lendo sobre o impedimento foi criado pra ninguém ficar na banheira, senão seria muito simples. Imagine um goleador tipo Messi, se ele pudesse ficar o tempo todo ali na área esperando a bola. Ia ser gol toda hora, meu amigo.
8: O Romário era mestre de ficar estacionado ali na ponta da área.
4: E eu comparei muito, depois do jogo, eu tava lá em Piri, né, na terça-feira, a gente chegou, eu instalei meus equipamentos lá na Divina Pousada e a gente foi jantar e chegamos lá, tava no meio do jogo da Argentina. Que é aquilo, meu amigo? Neymar hoje é, Neymar, o Messi é unanimidade. E aí na quarta-feira no programa eu falei, o estilo de jogar tem algo do Romário, porque o Romário não se movimentava muito, hoje, né? O Messi com 38/39 vai fazer essa semana, na próxima semana agora 39 anos, então ele se poupa muito, ele fica paradão lá, não tinha marcação em cima dele, então ele se movimenta pouco mais.
8: Quando ele tá, se movimenta.
4: Sim, e ele tá geralmente no lugar certo, na hora certa, e não costuma desperdiçar, Zete.
8: Exatamente, bem o estilo, você disse bem, do Romário, que era o baixinho que definia as coisas, não era muito chegado a treinar, nem nada, mas era o cara, quando chegava a bola dele, ele definia. E o Messi, diferente de outros atacantes, o Messi, o camarada, o adversário, chega a butina nele, ele sai catando cavaco, mas ele não perde a linha do gol.
4: Vamos lá, e aí eu fiquei fã do Romário, da forma que ele trata as pessoas, por causa de um episódio que aconteceu comigo. Eu tava na barbearia, e tinha um cara lá, isso muito tempo atrás, né? Sei lá, talvez mais de 20 anos. E um cara mostrando com um álbum de fotos, naquele tempo que a pessoa tirava as fotos, revelava, ele tava com 27 fotos com o Romário. Romário veio jogar em Goiânia e foi pra balada depois, né?
8: Claro.
4: Claro, o que era normal na época. Foi pra uma boate e ele conseguiu tirar 27 fotos com o Romário.
8: O peixe.
4: E aí, O barbeiro lá que tava cortando o cabelo dele perguntou, cara, mas o Romário não falou nada, não. Ele falou, lá pela 20ª foto, o Romário falou, cara, você não cansa de tirar foto, não. Mas mesmo assim, ele tirou 27 fotos com o mesmo cara. Se fosse um cara enjoado, na segunda e na terceira já dispensava. Falou, não, já tirei, cara. Chega, já tirei foto com você, né?
8: Lá pela 20ª foto, ele determinava que a característica dele. Ô peixe,
6: você não cansa? Você não cansa de tirar foto, não, peixe?
5: Fala desse jeito.
4: Agora são 6:59. 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
10: Bom dia, José Luiz, você errou, é Copa.
4: Ai, ai, ai, Ariel Palacios estava explicando esses dias na Globo News, né? A origem do nome Copa, e é realmente uma referência à taça, né? Que é, é. Uma Copa.
8: E porque no resto do mundo todo mundo chama de Mundial.
4: Não, mas é World Cup também, é. Né? 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Tem mais gente interagindo com a gente. 7 horas em ponto.
11: Bom dia, José Luiz, Eli, Alisson e ouvintes. Será que vocês falaram de perturbação e de som alto? É, só deixar registrado. Eu ontem cheguei do trabalho, quase em cima do horário do jogo, liguei a TV, fui assistir o jogo, aí me chega o vizinho, um som lá nas alturas, tremendo tudo, tava tremendo até minha casa. Aí só mesmo pedir um pouco de respeito, isso 9:30 da noite, né? Se a carapuça serviu para outros também, que tenham respeito e consciência, porque ninguém é obrigado, né? A gente merece descansar sem aquela perturbação toda, ainda mais em horário de jogo. Obrigado, meu nome é Marcos.
4: Valeu, Marcos. É falta de noção, é gente que não sabe viver em sociedade, né?
8: Mas eu tenho a solução, viu, Zé?
4: Qual é?
8: Eu já, quando morei em Brasília, eu tinha um vizinho lá que vez em quando e outro dia também, quase todo fim de semana, ele promovia lá um sarau da casa dele, mas não era sarau com coisa clássica, não. Era o tuque-tuque-tuque e cerveja e churrasco e tudo. Eu chegava cansado e etc, queria descansar e não tinha sossego. Eu pensei, se eu for lá falar pra ele, me respeitar, respeitar, o cara vai ficar pé da vida. Eu cheguei e levei, peguei uma cervejinha que eu tinha na geladeira, bati na porta, falei, amigo, eu vim pra festa.
4: Ah! Essa foi boa, meu amigo. Agora são 7:02. 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
12: Bom dia, pessoal. Yeah. Tô falando sério. Bom dia, Lili. Bom dia, Alisson. Yeah. Bom dia, Donizete. Yeah. Yeah. Luiz e companhia. Yeah. Vocês falando aí sobre o presidente Donald, que ele é volátil, na minha opinião, ele tá senil, viu? A grosso modo, dizendo gagá, como diz o Paulo Costa uns dias atrás. Então, acho que tá passando da hora de ser interditado. Não tem mais idade, não, tá delirando, tá totalmente senil. Thiago Fernandes de Goiânia.
4: O cara, sabe por que eu acho que ele não tá senil? Que ele não tá gagá, caduco? Porque, assim, não tá rasgando dinheiro dele, não.
8: Não.
4: Depois que assumiu a presidência da República, a fortuna dele quase que dobrou.
8: Mas ele tem informação privilegiada, né, Zé? Ele opera no mercado financeiro também. E aí, toda vez ele sabe que cada palavra que ele fala reflete no mercado financeiro, na alta ou na baixa do dólar, etc. Por exemplo, o barril de petróleo, depois dessa trégua lá, ele despencou. Ou seja, quem estava investido em dólar perdeu em petróleo, perdeu dinheiro, porque comprou na alta e de repente baixou. E quem tem essa informação privilegiada, quem produz essa informação, se estiver operando no mercado financeiro, ganha um rio de dinheiro.
4: Olha só o que manda pra gente aqui o nosso ouvinte Alessandro Vaz. Eu

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Vamos lá com mais interatividade com os nossos queridos ouvintes interagindo com a gente. Bora lá, o número é 3226-9490. Sapatona nojenta, mulher é presa por homofobia depois de briga no Distrito Federal. Portal Metrópolis. Vídeo mostra troca de ofensas, ameaças e agressão durante confusão no Varjão. Caso foi registrado na 6ª DP do Paranoá, lá no DF. Mais detalhes sobre mais esse caso de homofobia dentro de instantes.

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4: Falando sério, jornalístico de maior audiência no rádio em Goiânia, no começo da manhã de segunda a sábado. Bom, em um vídeo é possível ver a participação de pelo menos 3 mulheres numa confusão com xingamentos e atitudes hostis direcionadas à vítima, né? Atitudes homofóbicas. Aconteceu no Distrito Federal. A suspeita afirma que a vítima teria dado em cima dela. Durante a discussão, ela diz: mulher que dá em cima de mim, eu quero mais é que vá. Em seguida, a vítima responde: eu dei em cima de você, você não tem nem dente, me respeita, senhora. Durante a abordagem, um dos policiais afirma que a suspeita estaria cometendo homofobia. Em resposta, ela debocha da situação e declara: eu gosto é de... não é de... não. Aí, uma discussão em alto nível, digamos.
5: Sim,
4: assim.
5: Nossa. Eu espero que ascendente não tenha mordido na outra.
4: Bom, diante das ofensas de teor homofóbico presenciadas pela equipe, uma das suspeitas foi presa em flagrante. Bem feito, meu amigo. Agora são 7:12, 7:12. Bora lá. 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Vamos lá com o nosso ouvinte interagindo com a gente. 3229-9490. 3229-9490. Tem aqui o WRO que diz: ele tá incomodado que eu falei aqui da fortuna do Donald Trump. São dados oficiais, tá bom? Não é invencionismo, não é achismo, não. A fortuna dele até o final do ano passado tinha aumentado em 87% em apenas um ano, depois que ele assumiu a presidência da República. Aí ele pergunta: vocês me esclareçam uma dúvida, e a fortuna do Lula aumentou? Acho que não, né? Só aconteceu com o Trump mesmo. Você tem algum dado, ouvinte?
5: Da fortuna do Lula.
4: Da fortuna do Lula e de quanto? Se você tiver, passe pra gente aqui.
6: O triplex, de repente é o triplex.
5: Mas o Trump não tem triplex, ele tem condomínios, ele tem prédios.
4: Tem franquias, inclusive, com o nome dele, né?
6: Isso foi uma ironia com a Lava Jato, né?
4: Tem a Trump Tower, que é tipo uma franquia.
5: No Uruguai,
4: tem nos Estados
5: mesmo,
4: Unidos
5: tem
4: todo.
5: Muitos investimentos no Uruguai, o Trump, então, imobiliários.
4: Agora, ouvinte, se você tiver informações jornalísticas sobre esse assunto que você está levantando, passe pra gente aqui, por favor. E nós vamos falar da mesma forma que a gente está falando da fortuna do Donald Trump.
5: Lá atrás, inclusive, o Paulo Maluf, numa entrevista, ele citou sobre a questão do sítio de Atibaia, né? Ele falou: gente, o pessoal foi lá, fez o sítio que o Lula frequenta. Ah, mas que foi a empreiteira que fez pro dono do sítio. O próprio Paulo Maluf dizendo. Ele até falou assim, inclusive se o Lula quiser, não vão me chamar de petista não, ele falou logo assim, não vão me chamar de petista, mas é preciso respeitar a história do cara, falou desse jeito, e que se ele quiser, eu tenho casa, tal, que é da minha família há tantos anos, tá à disposição dele também, se ele quiser passar fim de semana lá e etc, tá à disposição dele também. É preciso separar a questão política da questão das pechas. Ele falou assim, o cara foi presidente durante tantos anos, um orçamento tal e o seu dinheiro próprio não cresceu. Isso com o Paulo Maluf, palavras do Paulo Maluf, que tá na internet aí, quem quiser ver. Só dá uma gulgada.
4: O patrimônio líquido de Donald Trump é estimado em 6,5 bilhões de dólares, cerca de 33 bilhões de reais, de acordo com a revista Forbes. Bom, os principais fatores para o aumento do patrimônio do presidente americano são ativos em criptomoedas, Trump Media e Technology Group, empresa controladora da rede social do Trump, a Truth, com linguinha preta mesmo, Truth Social, e decisões judiciais. Agora, se você tiver os mesmos dados, ouvintes, sobre o Lula, de quanto é a fortuna ou seria a fortuna do Lula hoje, e quanto era quando ele assumiu o governo da última vez, nós teremos o maior prazer aqui em falar, em noticiar, como no caso da fortuna do Donald Trump. Isso aí é público, foi divulgado pela imprensa do mundo inteiro, não é achismo, não é teoria da conspiração. Vamos lá com a participação dos nossos queridos ouvintes. Daqui a pouco tem mais mensagens de voz. Querem interagir com a gente, ouvinte? O número é 3226-9490. Os ouvintes continuam. Tem a nossa ouvinte Clélia que está perguntando: eu tenho visto alguns carros com bandeiras do Brasil e fico na dúvida. Será torcida pelo Bolsonaro Júnior ou pela seleção brasileira?
5: Gente, a bandeira brasileira não é patrimônio dos bolsonaristas.
4: Opa, mas peraí. Flávio Bolsonaro falou que a camisa da seleção brasileira é do Bolsonaro. E que o Lula gosta tanto de roubar que até isso ele estaria querendo roubar.
5: Gente, é terrível esse raciocínio raso e pequeno, até porque os bolsonaristas gostam mesmo de se enrolar na bandeira dos Estados Unidos.
6: E usar o boné do MAGA, né?
5: E usar o boné do MAGA. Ou seja, parece que querem fazer do Brasil uma colônia americana, né? E então essa inversão de valores aí, a bandeira brasileira, a camisa da seleção brasileira. E brasileiros são bolsonaristas, lulistas, esquerdistas, direitistas e de centristas também. Ou seja, é de todos nós, é um patrimônio nacional. Então, não tentem sequestrar essa bandeira para A ou B, por favor.
4: São 7:17. Bora lá em frente com Falando Sério da Rádio Interativa FM. Quer interagir com a gente, ouvinte? O número tá aí à sua disposição. Ele é o 3226-9490. 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Agora são 7:18.
7: José Luiz, opa. Bom dia. José, quem fala aqui é Eucival, do setor sudoeste. José, se você me permite, eu gostaria de usar o seu microfone aí para fazer, na verdade, um apelo. Porque eu sei que o microfone da Interativa tem voz e vai chegar no ouvido de quem precisa. A gente está sem energia aqui no setor sudoeste. Desde ontem, às 16h30, tem mais de 20 protocolos abertos na Equatorial e ninguém nos ajudou. Eu queria fazer aqui um apelo, se tiver algum assessor do André Abrão nos ouvindo, que, pelo amor de Deus, nos ajude, porque eu sei que na casa dele tem energia. A gente paga tão caro, Zé, por um serviço que não existe, mal prestado, tá? A unidade consumidora é 419-573-0200. Muito obrigado pelo espaço aí, Zé. Bom dia a todos, um forte abraço.
4: Um abraço para você, ouvinte, ou então um abraço, né? 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
8: Bom dia, Zé Luiz, pessoal da Interativo. Zé Luiz, queria que vocês comentassem aí sobre o nosso queridíssimo e amado senador Romário, né? Ele tá lá nos Estados Unidos, né? Deveria estar aqui no Brasil trabalhando, porque não abriu mão do seu emprego público, né? Está lá trabalhando por uma rede de televisão, ganhando e ganhando aqui sem trabalhar. Quem deveria dar o mínimo exemplo não dá. Isso aí é o cúmulo do cúmulo do cúmulo do absurdo. Abraço, Bruno.
4: Valeu, Bruno, muitíssimo obrigado. 94,90 aí, realmente, tem muita gente criticando o Romário.
9: É um trabalho à distância, por, né?
4: Tá mantendo seu mandato no Senado enquanto atua como comentarista, né?
9: É um trabalho remoto, não é bem home office, porque não tá em casa, mas é um trabalho remoto, né? À distância, ele trabalha dos Estados Unidos pro Senado Federal, né? É um absurdo, né?
5: Será que ele não se licenciou do mandato?
9: Não, poder, não. Ele não se licenciou.
5: Ele está remoto, então, lá participando das sessões do Senado. Porque o Congresso hoje tem essa facilidade também, né? Mas a crítica é pertinente.
4: Vamos lá, tem aqui outro ouvinte. Cadê o nome? Não tem o nome aqui no perfil. Vamos ver se tem o nome aqui em outras mensagens. Não tem, mas ele está perguntando o seguinte: comparem a riqueza do Lula com a riqueza do Jair Bolsonaro e dos seus filhos. Outro ouvinte interagindo com a gente, 3226-9490, o Flávio pergunta: José Luiz, qual o percentual do aumento do patrimônio do Flávio Bolsonaro com as rachadinhas? KKKKK, abraços a todos. Flávio, muito obrigado pela participação. Pois não, Moreira.
10: Eu li uma notícia ontem lá na Globo News que alguns assessores do Carlos Bolsonaro foram presos ou indiciados. Eu até tô procurando essa notícia aqui para falar sobre rachadinha.
9: Ah, muito bem, é novidade.
10: Vou ler aqui, eu vou ver, não sei se foram presos ou indiciados, mas a família é rachadinha, infelizmente.
4: Eles viraram réus. Justiça aceita denúncia e ex-chefe de gabinete de Carlos Bolsonaro vira réu por rachadinha na Câmara de Vereadores do Rio. Jorge Luiz Fernandes e outros 6 assessores do vereador vão responder pelos crimes de organização criminosa e peculato. De acordo com a investigação, servidores repassavam parte dos salários ao então chefe de gabinete.
5: Ô Zé.
4: Oi.
5: A questão do Romário, eu busquei informação, ele está usando o dispositivo que a Casa Legislativa, no caso o Senado, adotou, também a Câmara Federal também adotou, de durante a Copa as sessões serem no sistema semipresencial, ou seja, quem está em Brasília pode, vai presencial, se quiser, ou participa remotamente através do celular, do computador e etc. E ele está usando isso. E como a atividade de comentarista da Copa permite a ele participar das reuniões de modo remoto, porque até o Neymar também tá jogando de modo remoto, né?
10: O Nicolas também tá lá, né?
5: Então, o Nicolas também tá lá participando das sessões de modo remoto. O Romário, então, usa esse dispositivo, mantendo assim o seu subsídio, o seu provento como senador da República e ganhando um dinheirinho da rede de TV que comenta.
4: Vamos lá, agora são 7:23, Express Caipira enrola de indiquer e dias de carne mais famosos de Goiânia. 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
11: Bom dia, Zé Luiz, bom dia a todos aí da Interativa. Eu gostaria de saber vocês, o caso lá do líder do governo, a denúncia que Polícia Federal fez a respeito do Banco Master. Opinião de vocês, o que vocês podem dizer aí a respeito desse caso aí que tá rodando na mídia, o Jacques Wagner, Jacques Wagner, Fabrício aqui de Goiânia, bom dia a todos.
4: Valeu, grande Fabrício Jacques Wagner. Entrevista muda cenário e amplia pressão por saída do líder do governo no Senado. Após vincular permanência no cargo à relação com Lula, senador gera desconforto no Planalto. Aliados avaliam que saída negociada ficou mais difícil. Então, a entrevista concedida por Jacques Wagner nesta quinta-feira alterou a avaliação que vinha predominando no Palácio sobre o seu futuro político. Jacques Wagner, que é um político tido como, assim, de fácil trato, né? Tanto por aliados Isso. quanto por opositores, seria muito querido no Senado. Jacques Wagner, que seria um cara muito, inclusive, habilidoso nas relações políticas e nas suas falas. Mas foi infeliz de um tanto nessa entrevista que concedeu a TV Band News. Por quê? Ele mais atrapalhou a sua própria situação do que se autoajudou. Primeiro porque as explicações que ele deu são risíveis, né? Como, por exemplo, apartamento. Não, porque eu perdi, estava em construção, prédio, e eu não podia comprar no momento, né? Precisava do apartamento para minha filha, eu pedi para ele comprar lá o ex-banqueiro, né? Aliado do Vorcaro, para depois eu fazer a recompra. Quando eu pudesse, eu ia fazer a recompra do apartamento.
9: Deixa eu começar aqui, porque assim, ó, isso aí já era precificado, como se diz em política. Já, o PT da Bahia tem um envolvimento antigo com o Vorcaro, desde quando o Jacques Wagner era governador. Agora, o que precisa acontecer urgentemente é o Jacques Wagner sair da liderança do governo. Isso é vergonhoso, ele continuar
4: isso
9: lá.
4: Isso é pra ontem, né, Alisson?
9: Teve um caso do...
5: Não é nem batom na cueca, né? É a cueca toda vermelha ali, no caso.
9: Teve um caso com um ministro da Casa Civil na época do Itamar Franco, né? Que aí ele foi acusado de corrupção. Ele se afastou, o Itamar afastou e falou, não, você vai cuidar da sua defesa. Depois ele até voltou, ele era inocente, não era o caso. Agora, aqui, os indícios são muito fortes contra o Jacques Wagner. Parece que o envolvimento dele ali é notório, né? Então, ele precisa deixar a liderança do governo urgentemente. Vamos ver o que vai acontecer aí nos próximos dias ou nas próximas semanas. Eu acho que nem é uma questão de semanas, é uma questão de dias.
5: Ou seja, você, diferente de outros que ficam tentando justificar o injustificável, você acha que o PT precisa separar o joio do trigo?
4: O Alisson responde em instantes.
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2: Penúltima parte do Falando Sério na Rádio Interativa FM. O Zete poderia responder a pergunta que você fez pro Alisson, não, que ficou para depois do intervalo?
3: É o Alisson que tem que responder, né?
2: Não, repetir a pergunta para ele responder.
3: Agora me deu, foi uma pergunta tão volátil que eu perdi o fio da meada, viu, Zé?
2: Você se lembra que o Zé te me contou?
4: Sobre o Jacques Wagner, ele perguntou se
3: o PT vai cortar na carne.
4: Se a minha opinião era que se tinha que cortar ou não. Eu disse, gente, tem que sair da liderança. Tem que sair da liderança do governo, assim, com urgência, sabe? Pra não atrapalhar o governo, principalmente num momento como esse, que o Lula tá subindo nas pesquisas e tal. Então precisa sair de lá, até pra fazer melhor a defesa dele, não confundir a defesa dele com a defesa do governo. Precisa fazer isso, eu acho que vai acontecer.
3: O Alisson, o PT, ele tem um histórico aí de não fazer meia culpa, principalmente quando atinge o presidente Lula, no caso o Lula, que historicamente até em pesquisas mostra isso, que Lula é maior que o próprio PT, por isso o PT não larga de Lula e nem Lula larga o PT, até porque nasceram juntos, né? E por exemplo, a história do Mensalão, depois veio a Lava Jato, que ficou descredibilizada devido ao envolvimento do Moro com o Dallagnol, e aí ficou aquela coisa, mas a história arrolada e tudo mostra que naquele momento a justiça tinha um material muito consistente para fazer um bom trabalho e não fez, dado esse foco mais político do que técnico na justiça. Então é preciso que a gente pare de oba-oba e passe a analisar ponto a ponto as questões históricas na política brasileira, que está hoje infelizmente contaminada. E o esquema do Vorcaro, eu acho que é muito maior que Lava Jato, do que Mensalão, porque ele fez tipo um polvo, uma teia, tipo um tumor que foi lançando raízes e enredando todo mundo nas várias legendas partidárias.
4: Sequestrou a República, né?
3: Exatamente. Ciro Nogueira do
5: Bolsonaro. Ele queria dinheiro, ele não estava preocupado com nada, não.
3: De outro partido, e agora chega no Jacques Wagner do PT.
4: E com o ambiente de máfia, né?
5: Máfia perigosa,
4: dele,
5: né?
4: O Henrique Vorcaro. Contra que é o pai,
5: milícias no meio.
4: Era responsável pelo que a polícia está chamando de núcleo violento. Que é uma quadrilha, na verdade. Chama de turma, mas é uma quadrilha, né?
2: Não, que usava armamento pesado, métodos como plantar drogas na
5: perseguição,
3: pra criminalizar as pessoas.
2: Criminalizar alguém, desafeto, mandar matar ou bater, dar uma surra, né? É máfia mesmo.
5: José Luiz, inclusive, teve essa semana o julgamento lá da libertação. A soltura, né, do pai do Vorcaro com o primo
2: Henrique Vorcaro.
5: E aí o Gilberto, todos foram contra lá e tal, na segunda instância, se não me engano.
3: Deu uma batida de boca.
5: E aí Gilmar Mendes.
2: É segunda turma, não é segunda instância. Turma, segunda lá, turma do STF.
5: Gente, esse jurídico, esse estranho, eu não entendi direito. Mas você vai falando que você vai lá.
3: Vai aprender.
5: Era segundo, né?
3: Segunda turma.
5: E aí o Gilmar Mendes foi a favor, né? Então tem uma questão também que tá ligada. Aí lhe falaram que o Gilmar Mendes também estava apoiando o Alexandre Moraes, porque parece que ainda vão surgir novas denúncias sobre a questão da que não vai existir, né, por enquanto, da delação do Vorcaro, porque os próprios celulares estão falando tudo e ele queria fazer, como o próprio André disse, né, o ministro, ele queria André fazer Mendonça. Ele queria fazer uma delação seletiva. Os advogados falaram isso na cara dele.
2: A Lili mencionou o que foi decidido pela segunda turma do STF. Por 3-1, a segunda turma decidiu manter as prisões preventivas de Henrique Vorcaro, pai de Daniel Vorcaro, e Felipe Vorcaro, primo do empresário Daniel Vorcaro, alvo das investigações da Operação Compliance Zero. Apenas o ministro Gilmar Mendes divergiu, votando pela soltura. E agora, o ouvinte aqui que falou, não, mas e a fortuna do Lula? Aumentou? Ah, vocês não falam, não? Eu fiz a pesquisa. Eu perguntei pro próprio ouvinte. Ele falou, não, tô perguntando pra vocês, que são jornalistas. Eu fiz essa pesquisa e vou falar daqui a pouquinho, ouvinte. Vamos lá, 32269490. 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
3: A questão do Vorcaro é tão complicada e tão nebulosa que a sociedade brasileira precisa ficar atento. Além do Jacques Wagner, do Ciro Nogueira, quer dizer, pegou da extrema esquerda à extrema direita, nós temos também o caso do contrato da mulher do Alexandre de Moraes com o Banco Master, o contrato bilionário, a questão das cotas do Taiaiá, onde também tinha a rede do Banco Master ali, com o ministro Toffoli. Então, a coisa é profunda e a sociedade brasileira precisa, não pode esquecer, parar com essa coisa de lulismo e bolsonarismo e prestar atenção no que está acontecendo com o patrimônio brasileiro, que é propriedade de lulistas, bolsonaristas, centristas, de todo mundo. Nós temos que cuidar do interesse do povo e exigir das autoridades que esclareçam essa situação. É isso que não pode ficar nesse jogo de empurra e empurra. Toda hora entregando o Vorcaro para a esquerda e o Vorcaro para a direita. Nós precisamos prestar atenção no que interessa ao todo o povo brasileiro.
2: Bom, e aí eu fiz a pesquisa que o ouvinte pediu, né? Coloquei aqui, aumento, fortuna, Lula, durante o governo, e aí eu obtive as seguintes respostas aqui na minha pesquisa. É falsa a informação de que Lula possua uma fortuna bilionária. A declaração de bens oficial registrada na Justiça Eleitoral aponta um patrimônio total de R$7.980.000. Histórias de que ele seria dono de centenas de bilhões são boatos desmentidos por agências de checagem. Por exemplo, Lula na lista de bilionários da Forbes é uma montagem. O presidente nunca fez parte do ranking de bilionários da Forbes. E imagens que o mostram na capa são edições digitais manipuladas, ou seja, é montagem. Fortuna de bilhões de dólares, vídeos afirmando que ele teria admitido ter 370 bilhões de dólares são falsos. O trecho foi retirado de contexto quando Lula mencionou essa cifra, estava se referindo às reservas internacionais do Banco Central do Brasil, acumuladas até o fim dos seus mandatos anteriores e não ao seu patrimônio pessoal. E a história de que ele seria o ex-presidente mais rico do mundo por operações da PF, a checagem diz que não existem registros de que a Polícia Federal tenha divulgado que ele seria o ex-presidente mais rico do mundo, né? Na época em que ele era ex-presidente, circulava essa notícia. Então, ouvinte, você pediu para pesquisar, foi o que eu achei. Vamos lá, às 7h41, o ouvinte que ficou ofendido quando falamos aqui da fortuna do Trump ter quase dobrado em quase um ano e meio de governo. 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Rapaz, o jogo terminou ontem por volta de 11h30 da noite, né? E hoje eu percebi que Goiânia tá andando de lado. E o Brasil também tá andando de lado hoje, porque tem a galera, né, que emendou aí, digamos assim, né? Que tomou uma aspirina. Comemorou e entrou, varou a madrugada.
4: Eu passei ali em alguns bares ali, quando vinha pra rádio, e tava bastante barulhento. Acho que o pessoal tava ainda em clima de fim de jogo.
5: Aqui no posto tava cheio de verdinho e amarela.
2: Patriotas, Lili!
3: Agora, ainda bem que nenhum repórter reportou algo grave nas ruas de Goiânia sobre o trânsito, né? Porque a cidade tá lotada de carros e graças a Deus.
2: Mas acho que o movimento tá pequeno hoje.
5: Tá pouquinho, parecendo feriado. Até eu senti isso quando eu vim pra cá. Ô Zé Luiz, uma coisa interessante.
3: Ressaca de jogo.
5: É, o futebol une as pessoas, né? Eu acho uma coisa fantástica nisso aí também.
2: O viaduto aqui tá vazio,
5: tranquilo, não tá passando.
2: Vazio.
5: Eu tô observando.
2: Agora são 7h43. 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Vamos lá, 3226-9490. Oi, Lili.
5: Eu ia fazer aquele comentário, é uma coisa que as pessoas têm notado, os críticos políticos, os jornalistas, todos os comentaristas e os cidadãos também, é que o Vorcaro, é evidente que ele está esperando o tempo passar para ver se muda o partido, se muda a presidência.
3: Se muda o conceito.
5: Se muda o tribunal, o ministério, para ele poder ser salvo nisso aí.
4: Na verdade, ele está numa bolha, né? Ele acredita
5: que vai ser salvo.
4: Ele acredita que vai ser salvo. Ele diz que não cometeu crimes.
5: Nenhum.
2: Ele é um santo, Alisson.
5: Ele não se acha
2: criminoso.
5: Criminoso. Não. Ele se acha o dono da história. Você acredita?
3: É como um psicopata, né?
5: É uma coisa mais ou menos assim. Ele acha que ele tá certíssimo e ele quer mandar. Como ele comprou todo mundo, todos os partidos,
2: você tá falando todos aí, é a
5: maioria,
2: onda,
5: né?
3: Comprou pessoas
5: de vários partidos.
2: De vários partidos e espectros políticos.
5: É, melhor falar
2: políticos.
5: Isso. Comprou também algumas pessoas os poderes, dos três poderes. Ele acha que ele, nossa, é impressionante você ver a manipulação social que ele fazia para levar todo mundo na conversa. Festas, regadas, há muito dinheiro.
3: Só lembrando
2: festas
3: que os
2: milionárias.
3: Só lembrando que os que se venderam a ele também não são inocentes.
5: Não são.
2: Olha só, tem aqui a participação do nosso ouvinte, Luiz Fernando, que fala: comentem sobre o fenômeno da lua esta semana.
5: Ah, tava linda.
2: Ele diz que é louco por astronomia, Luiz Fernando, que não é astrologia, tá? Astronomia. A gente volta falando da lua e dos últimos assuntos em instantes.
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2: Opa, o solzão começou a rachar aqui na nossa cara. Deixa-me fechar. Oi, Lili.
5: Tá paradaço a passarela ali, ó.
2: E aí, agora nós vamos perder a visão da passarela.
5: Eu gosto dessa janela linda.
2: As cortinas. Vamos lá, 3226-9490. Bom, que tá acontecendo com a lua nesse final de semana?
3: La luna.
2: O grande espetáculo da natureza é o seguinte: uma rara conjunção astronômica entre a lua e o planeta Vênus, além de outros planetas alinhados que também podem ser vistos a olho nu. O fenômeno ganhou destaque depois que o Observatório Nacional orientou sobre a observação conjunta desses astros logo após o pôr do sol. É, meu amigo, a lua em fase crescente fina aparece ao lado do brilho intenso de Vênus. Tá bem de ladinho mesmo, assim, formando uma das vistas mais deslumbrantes no horizonte. Vênus, né? Parece uma estrela, mas é aquela estrela forte. O planeta que a gente enxerga aqui, na verdade, é a luz do sol refletida nos planetas, que estão muito mais próximos do que as estrelas. Então a gente não vê aquele cintilar da luz, a luz ficando mais fraca, mais forte, mais fraca, mais forte. É quase que piscando. É uma luz intensa e constante. Não é volátil, Zete.
3: Exatamente. Não é volátil porque ela não pulsa a luminosidade como as estrelas. Tem o pulsar. Os planetas são iluminados pelo Sol, então apenas refletem a luz solar. Agora, a beleza é a tênue linha iluminada da Lua, parecendo um fio de aliança. É realmente uma cena muito bonita, prateada lá no céu, daquele tamanho maravilhoso, ou seja, é uma visão para poeta compor e viajar, né, Zé?
2: Olha só, o Alisson, sabe que o nosso ouvinte aqui tá alfinetando? O
4: diga
2: Paulo.
4: Aí. Diga aí, Paulo.
2: O Donizete, ao mencionar a teia de envolvimento barra corrupção do Master, se esqueceu de mencionar o Flávio Bolsonaro. Será por quê?
4: Ah, não, mas eu vou fazer aqui a defesa do meu parceiro aqui. Ele fala disso direto. O Bolsonaro é o maior envolvido, o Flávio, né? Aquele áudio do filme, irmão. Né? Manda o dinheiro lá.
2: Não. Irmão, estarei contigo sempre.
5: Né? Estarei contigo
4: sempre. Então esse é
3: nem precisa comentar.
4: O maior beneficiário. Donizete sabe disso. Não,
2: o Zete sabe. Mas o Zete é direitão.
4: Não, mas ele é outro direito.
3: Não, eu sou direito, eu não sou bolsonarista.
4: Isso,
3: essa é a diferença.
5: Zé Luiz, eu acho.
2: A frase dita pelo senador Flávio Bolsonaro, irmão, estarei contigo sempre. Isso. Essa gravação foi feita no dia 16 de novembro de 2025, um dia antes de Daniel Vorcaro ser preso pela primeira vez. Pois não, Zete?
3: Isso é declaração de amor, né, Zé? Não é nem a alienação política, nem nada. Isso é declaração de amor, estarei contigo sempre, meu irmão. Não é isso?
2: Na verdade, foi: fala, irmãozão, estarei contigo sempre.
3: Ah, isso é toca o coração, deixa a gente assim sensibilizado.
2: Vamos lá com mais ouvintes interagindo com a gente. 3226-9490. Vamos lá, vocês se esqueceram de mencionar a reunião do Lula e sua cúpula fora da agenda com o Vorcaro. Falem aí os nomes das pessoas que estavam nessa reunião. Wendel, já falamos todas as vezes. Quando foi um fato mencionado, ele quer que fale toda vez. Ah, mas teve a reunião. A reunião fora da agenda, mas não foi secreta, senão não seria no palácio, né, ouvinte?
3: E nem estaríamos sabendo.
2: E
3: vale
2: outra
3: dizer
2: coisa,
3: que quem levou foi o Mantega, né? Que marcou uma.
2: O ex-ministro Mantega, pediu, que ganhou, cuja empresa ganhou, acho, 15 ou 16 milhões de consultoria do Daniel Vorcaro e do Master.
3: Foi
2: e
3: até aí, pouco perto do contrato da advogada do escritório que contratado pelo Vorcaro, que é o escritório da esposa do ministro Alexandre de Moraes,
2: inclusive, faturou. O então futuro presidente do Banco Central, agora presidente, Galípolo, participou dessa reunião.
3: E
2: o que nesse caso pesa a favor de Lula e Galípolo?
3: O Galípolo liquidou o Banco Master.
2: Então, assim, ao que parece, se foi feita alguma força política para tentar salvar o Banco Master, não deu em nada.
3: O tiro
2: porque
3: foi pela
2: culatra. O Master foi liquidado. Não existe mais.
3: É. Então, o que explicar mais sobre isso? Quer dizer, a reunião, então, acabou o resultado sendo contra o Vorcaro e o banco dele.
2: Tem aqui a participação do nosso ouvinte dizendo: Vênus, não Lúcifer. Alguém trocou Vênus por Lúcifer aqui?
3: Não. Pode ser que luz. Não, eu falo em luz, ela entendeu Lúcifer. Lúcifer, em latim, Lúcifer é o fazedor de luz.
2: Ah, então não tem nada que ver com trevas?
3: Não. É o anjo da sabedoria, inclusive.
2: E por que será que pegou essa conotação? Ficou do mal,
5: ruim, né?
3: É o seguinte, o pessoal, aí tem há muita controvérsia, Zé. Eu, por exemplo, eu fui seminarista e tudo, estudei muito essa questão. O povo diz que Lúcifer foi um anjo que se rebelou. Como ele se rebelaria? Que a primeira premissa para alguém se rebelar contra alguma coisa, ele tem que ter livre-arbítrio. E biblicamente está lá dito, lá em Gênesis, que o único ser a quem Deus concedeu o livre-arbítrio foi ao homem, o ser feito à sua imagem e semelhança. Né? Então, aí eu sempre questionei essa controvérsia da revolta de Lúcifer.
2: Olha só, aí o termo Lúcifer realmente deriva do latim, como disse o Zete, e significa literalmente portador da luz.
5: Olha pra
2: aquele ver. Que traz a luz. A origem do nome remonta à Roma antiga, onde ele era usado para designar o planeta Vênus, a estrela da manhã. Então é por isso que o ouvinte falou: Vênus pode ser Lúcifer também. Olha só. Tem ouvinte falando sobre Daniel Vorcaro, vamos lá, 3226-9490.
20: Bom dia, Zé, bom dia, Lili. Falando sobre o Vorcaro, mas sim, se o Vorcaro tiver o Alexandre de Moraes, Gilmar Mendes, o Toffoli, só os que deram indício por enquanto, no meio do rolo, isso aí é certeza, da impunidade dele vai ser a certeza.
2: Agora, não, contra o Gilmar Mendes, nesse caso, até o momento não há nada, né?
3: Não.
2: Contra o Toffoli, sim, a história do Taiaia, do Research lá, a história mal contada, e com relação a Alexandre de Moraes, um contrato de 129 milhões dos quais mais de 80 foram pagos, chegaram a ser pagos pro escritório da mulher de Alexandre de Moraes.
3: E não querendo, não sendo advogado do Gilmar Mendes, mas se a gente acompanhar o histórico dos votos do ministro Gilmar Mendes, ele é um libertário.
2: Bom, olha só, a palavra Lúcifer passou a ser associada ao demônio, ao diabo, a partir do século 3. Escritores e padres da igreja começaram a usar esse termo como um nome próprio para Satanás, associando a queda descrita por Isaías com a expulsão do anjo rebelde dos céus. Então, anjo da luz, aquele que traz a luz, seria um anjo rebelde que teria sido expulso dos céus.
3: Aí é onde eu questiono Isaías. De onde o Isaías tirou isso que ele foi expulso, né? Porque para ele se rebelar, ele teria que ter livre-arbítrio. Porque ele tinha que pensar assim: eu vou me posicionar contra. Isso só quem tem livre-arbítrio pode fazer.
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5: É, rapidinho, eu levantei a mão para falar, mas o André já chegou, por isso que eu dei tchauzinho para ele. Eu quero agradecer a todas as pessoas que estão conosco aqui, principalmente as pessoas do Twitter. Eu interajo com elas aqui democraticamente. Quero agradecer a todos. O debate democrático é você aceitar a diferença e pensar diferente, mas sem levar para ofensa e palavras chulas, que eu não gosto. Mas uma coisa importante falar, Zé, que a minha mãe tá indo, sobrevivendo bem, é uma guerreira.
2: E bom.
5: Pretensão é sair da UTI amanhã.
3: A previsão.
5: Tomara. Previsão. Então eu quero agradecer a todo o apoio que as pessoas que eu nem conheço têm me dado aí. Eu tenho muita fé e mamãe tá lá resistindo guerreiramente. Obrigado, Hospital Santa Mônica, pelo atendimento humanizado. Muito obrigada.
2: Bora lá. A justiça negou o pedido de habeas corpus para 2 dos 3 instrutores presos pela morte de Maria Eduarda Rodrigues de Freitas, de 21 anos, que caiu de uma altura de 40 metros após ser lançada sem a corda num salto de rope jump na ponte do Esqueleto entre Limeira e Cordeirópolis, em São Paulo. Foi um absurdo. E mais absurdo ainda foi o que aconteceu de comentários de cunho sexual completamente desrespeitosos

0: Sábado.
1: Voltarei na segunda-feira às 6 da manhã. Tem gente perguntando, vai voltar pra Pirinópolis? Não, não vou voltar pra Divina Pousada por enquanto, tá chegando o cafezinho.
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1: Bom dia, Goiânia. Bom dia, glorioso estado de Goiás. Saravá o dia de hoje, bicho. Como diria Bel Marques, DJ Henrique Amaral, devidamente posicionado. Venha, venha, bicho. Fala, DJ, bom dia. Como é que você tá, querido?
2: Tô bom.
1: Tô bem. Tá bem o quê, meu? Tá de ressaca? Isso aqui tu tá, malandro? Pelo amor de Deus. Tu acha que me engana, rapaz? Cafezinho ao programa mais aleatório do Rádio Goiano, que sabe do mundo. Esse programa que luta vorazmente contra a malícia do planeta e a pequenez do espírito. DJ Henrique Amaral, pensamento do dia pro obséquio.
2: Na verdade, é mais um aviso.
1: Pois não,
2: querido. Então solta a trilha pesada.
1: Pesaderma, vai.
2: Gente, aviso muito importante. Quando o Neymar for jogar, evite esbarrar na TV pra ele não cair.
1: Olha, tá vendo esse tipo de malícia? Não gosto, tá legal? DJ, preocupante o jogo de ontem, hein? Que segundo tempo patético, quadripatético.
2: E nada é tão ruim que não possa piorar, né? Problema do Rafinha na coxa.
1: Verdade. E, mas vamos ver, deve fazer exame hoje, resultado.
2: Vai fazer hoje, exame.
1: E a gente não sabe se a ausência do Rafinha é uma coisa boa.
2: E é o seguinte, né? Ontem eu dei um furo de reportagem que caiu por terra.
1: Deu furo ontem?
2: Eu falei que o pessoal da ESPN, eu ia falar que Neymar não jogaria a primeira fase. O próprio Ancelotti na entrevista, na coletiva, falou sim, próximo jogo Neymar jogará contra a Escócia.
1: Olha isso, hein? Boa notícia para o selecionado canarinho, Neymar de volta. Tudo bem, Warley Oliveira, bom dia, como é que você tá, querido?
3: Bom dia, nessa bem, né? Que é a melhor hora do dia, hora do cafezinho.
1: Olha aí, já despertando o instinto de exercer a voadora.
3: Uau!
1: Em todos nós, às 8h07 da manhã, querido Warley. Que óculos bonito, viu?
3: Ah, valeu, cara. Ó, é o óculos da vitória, né? Porque falando que o Neymar vai jogar o próximo jogo, já pensou? Fiquei com medo se a gente não conseguisse uma boa vitória ontem, então o Neymar não ia jogar nunca, né?
1: Olha, você que não entende nada de futebol, por favor, me forneça a sua opinião. O que você achou do jogo de ontem?
3: Uma nota 2.
1: Muito obrigado pela opinião, Warley. Bruno Rizzo, como é que tá, querido?
4: Bom dia, Goiânia. Bom dia, ouvintes, pessoal que está nos acompanhando. Satisfação estar aqui. Acompanhei ontem o início da transmissão.
1: Boa.
4: Do Café Concentrado.
1: Boa,
4: e vou te falar, não é fácil.
1: Não, vou falar uma hora.
4: Não, gente, só de ver o Pupulim, inventando jogador, inventando número, inventando estatística, por uma hora foi emocionante.
1: Não, você assistiu o jogo ou você tava mexendo com o NFL?
4: Não, eu assisti o jogo, torci por 1-0 só, que era o meu palpite do bolão, mas não deu certo.
1: Tá certo. Felipe Fonseca, seja bem-vindo a esse programa, meu querido amigo, bom dia.
5: Fala, Andrezeira, bancada, bom dia, bom dia.
1: Tudo bem, né, bicho? O que é que você achou do jogo?
5: Cara, começou bom, aí ficou ruim, aí virou aquele apanhado de novo. Aí eu achei que eu tava vendo meu Vila.
1: É, foi bem.
5: E a gente passou aperto no final.
1: Passou aperto e a expectativa era de um trator, era que a seleção brasileira ia atravessar o trator na frente dos caras.
3: Esse é
1: o
3: sentimento de alívio, né? Que pelo menos
1: não,
3: foi.
1: Não, mas existe alívio porque você não entende nada de bola, querido. Mas 3-0 contra o Haiti é meio que empatar. Você tá me entendendo? Sobretudo no segundo tempo. Empatamos no segundo tempo, 0-0. O Haiti no segundo tempo deu 7 chutes ao gol, DJ. A seleção brasileira, 2 chutes.
3: Não, mas a seleção brasileira quase fez gol várias vezes também, né? Por causa do impedimento, né?
1: Eu quase peguei a Luísa Brunet uma vez.
3: É, também.
1: Não, realmente não.
3: Quase fiquei milionário.
2: Esse óculos seu é bem diferente. Faz um favor pra mim, põe fogo nele, tá?
3: Eu vou te dar ele, presente. Cadê o que eu te dei, o André? Cadê?
1: Põe fogo. Cara, não sei, bicho.
3: Ah,
1: tá aqui no bolso, pega. E daí. Esse óculos é sério mesmo? Dá pra ver isso aqui?
3: Dá.
1: O pior que dá, ó. Pega aí, segura. Ups. Quebrou?
3: Quebrou.
1: Não, infelizmente.
3: Se eu custo comprar o camelô, vocês ficam quebrando os óculos.
1: Valeu. Esse.
3: Deixa eu ver esse outro aí.
1: O Arley Oliveira viciado em camelódromo.
3: Você sabe que eu sou o rei de Campinas do camelódromo.
1: Eu sei

0: Isso aqui é o óculos da vitória, gente.
1: Nossa senhora.
2: Tá certo. Valeu, Arne Oliveira.
0: Muito bom.
2: Ó, bem no pique aqui, DJ. Abre aqui pra mim, por favor.
1: Mais ok? Difícil.
2: Obrigado. 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Brunão, enquete de hoje.
1: Manda.
2: Nosso ouvinte pediu. E pedidos de ouvinte é ordem nesse programete, tá legal? Volume 2 de uma enquete que comoveu a todos, tá legal? E vamos falar dos melhores bairros de Goiânia pra se morar, Bruno. Um leriado, um papo atômico, entendeu? Qual o melhor bairro de Goiânia? Perdão, qual o melhor bairro de Goiânia pra se morar e por quê? Tudo bem? O Arne Oliveira, sua resposta.
0: Já logo de cara. Gente, ouvinte, eu tô me sentindo hostil porque eu sou o único. Eu achei que eu ia encontrar um estúdio plenamente amarelo. Sou o único que tá de camisa amarela, ostentando a minha camisa com a malha da tailandesa. Os meninos já estão sacaneando meu aqui. Porque os meninos estão insatisfeitos com 3-0. André,
1: você tá com a camisa igual do futebol do Brasil.
0: O que aconteceu? O que aconteceu? Vocês estão insatisfeitos com o 3-0. Cara, era mais que obrigação, tá bom.
1: Foi igual o empate com o Marrocos. A questão não é empatar contra o Marrocos, né? É como empata. Não é questão, não é só ganhar. É como ganha. A gente viu que o time do Haiti não joga contra o Vila. Entendeu?
2: Olha, querido, esse time do Haiti no campeonato goiano passa perto.
0: Mas, gente,
2: lá em Iporá passa sufoco. Não joga no Oba, entendeu? Toma uma goleada aqui na Serrinha e no Antônio Ascioli é atropelado.
0: Mas eu estou mais pessimista que vocês, porque eu ainda fiquei feliz com o 3-0. Eu achei que ia ser só 1-0 e eu ia lá, ia perder.
1: Eu tava
0: mais pessimista que vocês.
3: Qualquer outra seleção que não fosse o Haiti tinha metido uns 3 gols no Brasil.
0: Pois é, por isso que eu estou mais pessimista, mais pra baixo que vocês, mas como ganhou, vamos comemorar, né, gente?
1: E outra coisa importante, esquece outro placar igual esse na Copa.
0: Viu? É, pra nós, né?
2: Capaz, viu? É capaz. Viu?
0: Não, mas, contra Escócias é possível, né, gente, também, dá pra ir, né? Falando de bairros, eu sou...
2: Seu vacinho, por favor.
0: Eu sou apaixonado por Campinas, eu sempre falo aqui que eu sou um cidadão plenamente derguiano, né? Aquela região do Dergo melhorou muito. Falo de qualidade de vida.
2: Você é o rei das trabalhadoras do Dergo, todo mundo sabe,
0: cara,
2: disso.
0: Eu falo que eu sou o rei do Dergo. Aí, lá melhorou muito com o shopping e tal, é bem pacato hoje.
2: Continua terrível, mas melhorou bastante.
0: Não, pra ficar bom. Mas uma coisa que eu falo aqui em Goiânia, todo bairro, morar em Goiânia é bom porque tudo é muito perto. Eu viajo muito, eu sou músico, sou cantor. Eu viajo muito e vejo outras capitais, cidades grandes, que não tem a acessibilidade que Goiânia tem. Na esquina tem uma padaria, na outra esquina tem uma drogaria, no outro lado da rua tem... Então sim,
2: todas as esquinas dessa cidade
0: tem alguma coisa. Né? Já pensou Palmas e Brasília? Eu fico... agora é Goiânia.
1: Mas ele falou e não respondeu.
0: Vou falar Campinas.
1: Pronto, Campinas, o principal do Novo Horizonte. Pronto.
2: Tá, 3229490, manda sua mensagem pra esse cafezinho. Hoje temos prêmios, temos o que aí?
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2: Morreu Maria Prece, programa não para, maestro.
4: Vem Deus que ele é justo, hein, irmão, nunca se esqueça, na guarda, guerreiro, levanta a cabeça, truta.
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2: Ele que é o Fábio Júnior do Massachusetts. Bon Jovi.

0: 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Olha, o tempo hoje, essa porcaria é grande. E a nossa enquete de hoje: melhor bairro de Goiânia pra se morar e por quê, tá bom? Os Biruleibes já estão participando. Os Bruno Riso.
1: Diga.
0: Você é um homem de poucos bairros, né?
1: Sou.
0: Poucos bairros e muitas mulheres.
2: Eu entendi, tá?
0: Deixa eu te falar, você morou o quê? No setor sul?
1: Setor sul, setor oeste, setor Bela Vista e só.
0: E apenas. Morou muito bem, diga-se de passagem. Agora, setor oeste, eu não consigo gostar, não consigo me habituar ao setor oeste. Setor sul, então, nem se fala, que aquilo é um labirinto do fauno, né? A impressão que eu tenho é que eu vou virar uma esquina do setor sul no Uber e vou encontrar um minotauro no labirinto. Em todo caso, quantos anos no setor oeste, Brunão?
1: Cara, no setor oeste, entre idas e vindas, cara, 20 anos.
0: 20 anos e num apartamento gigantesco dos anos 70, né? Diga-se de passagem.
1: Dos anos 60.
0: 60. Quantos metros quadrados o apartamento?
1: 147.
0: Meu, diga aí, olha isso aí, gente. É uma chácara o negócio desse.
1: É uma chácara. Dá um trabalho pra limpar, que eu nem te falo.
0: É onde ali no setor oeste você mora, querido?
1: Ali no. Próximo do Bosque dos Buritis, na rua 8.
0: Tá. Cara, o setor oeste tem um patrimônio histórico de Goiânia que vale a pena morar lá só por isso. Chama Celcim. O Celzinho é tão delicioso, né?
3: Oi, cara? O Viracopos, cara.
1: O Viracopos, muito obrigado, tá? Um abraço, dona Elba, abraço, João.
0: Aí vocês vão me desculpar. Eu não vou falar aqui do Viracopos, né? Que é pra não ofender os frequentadores e os fãs do Viracopos, como vocês dois, Felipe e Bruno Iso. Mas eu acho meio baixo astral, viu?
1: Ah, eu acho. Não.
0: O Viracopos é aquele ali na esquina do Valmor, né?
1: É.
0: Perfeito. Valmor, aliás, sempre deslumbrante, viu?
1: Também.
0: Isso vale a pena no setor oeste, né, cara?
1: O Valmor só não é bom pro prédio que tem do lado, né? Que o cara fica sentindo o cheiro do churrasco o dia inteiro
0: com maminha na consciência e contra filé, né, bicho?
1: É, mas só pela enquete aí, quando eu morei no setor Bela Vista, não tinha ainda esse tanto de prédio que tem. Só tinha prédio no primeiro quarteirão acima da T63, depois que foi surgindo os outros, assim. Isso lá em 1990, né, gente? Muito tempo atrás. Então era um bairro assim, você vê gente jogando bola na rua, você vê galinha, cara, tinha galinha, um monte de galinha inclusive na rua. E hoje não tem mais, né? Hoje isso é pra bairro mais afastado, ou o que eles chamam de bairro popular.
0: Mas já,
1: né?
0: Então... havia uma população morando em casas, etc, ou era um descampadão?
1: Não, já tinha casa, muita casa, né? E essas casas com quintalzão mesmo, por isso que tinha tanto animal, assim.
0: E hoje você não vê uma casa nesse Bela
1: Vista, né, cara?
0: É só prédio.
1: Escola.
0: Eu morei aqui na S2,
1: sim,
0: dos melhores anos da minha vida, entendeu? Era delicioso, sabe, aquela distribuidora, você conhece todo mundo, tem aquele bebum de estimação, coisa mais linda do mundo. Saudade do meu Bela Vista, viu, da minha S2. Supermercado na esquina. Hoje eu tô no Parque Amazônia. O Parque Amazônia parece um autódromo. Você não faz nada a pé, irmão. Impressionante.
3: A gente nunca saca a rotatória que a gente tá, né?
0: A gente nunca. Aliás, vai ter rotatória assim lá longe, né?
2: Mude pra Campinas. Lá você tem uma loja Xing Ling do outro lado da rua.
0: É tudo que eu preciso.
2: Oficina do lado.
0: É tudo que eu preciso, é um Xing Ling ao alcance da
2: tem
0: mão.
2: Tem um prego, velho. Gente. Eu tava falando bem do prego, gente. É, o prego de Goiânia, de Campinas, quer dizer, ainda funciona, gente. Acho que não existe.
0: Prego,
2: eu comprei um armário pregão. Lá, a preço de banana é muito bom, cara. Sério. Tem imóveis planejados lá também. Pouso Alto. Rua Pouso Alto, propaganda Campinas aqui. Mude pra Campinas.
0: Olha, é bom pra caramba. Lá de uma loja de imóveis planejados e de um pregão, eu acho que
2: lá
0: é isso.
2: Lá tem imóveis de cadeira, de som. Não, na verdade, eu tava falando da China, que lá é tudo organizado, porque ela é por setores. Porque a China é uma superpotência, porque se organizou por setores do país. Cada país fabrica uma coisa e joga pra capital montar e distribuir. Campinas é assim, cara. Você quer?
3: Acabou de comparar. Segmento, né?
2: Eu acabei de comparar, meu amigo, mas com certeza.
0: Peraí.
1: Geopolítica do mundo.
3: É muita comparação.
0: Pequim com Campinas.
2: Olha, você quer celular, iPhone, ok. Você quer Xing Ling, atrai brinquedos.
3: Tem a rua só de brinquedos.
2: A rua só de brinquedos, é verdade.
3: Couro, estelaria.
2: Tem ali Campinas pra trás. Você quer som, alto som, tem ali perto de Campinas, perto da construção da fila do Jaime.
4: Você quer o agiota chinês, tem também.
0: Tem também.
3: Aí é o árabe.
2: Também. Você quer videogame? Camelódromo 2. Tem muita loja de barato. Videogame.
0: Não, realmente.
2: Tem o Batwolf. Vamos falar a verdade. Não, é tudo
0: realmente,
2: avançado.
0: O Xi Jinping e o Adson Batista se parecem bastante. Eu acho que esse é o esquema, viu? Campinas e Pequim. Tamo junto. Ali o ouvinte já tá birulando aqui, essa ouvintada. Um áudio só disso, só pra gente aquecer os motores, vai.
4: Quem fala é o Douglas. O melhor bairro pra se morar em Goiânia é o Jaó. É um bairro tranquilo, vizinhança tranquila, muita natureza, tem ali tudo próximo ali, e é o melhor bairro de Goiânia pra se morar.
0: Cara, o Jaó é uma cidade dentro da cidade, né?
2: É uma igreja linda lá, eu fiz um casamento lá, linda a igreja.
1: Você era o padre?
2: Não, o padre lá era, nem era brasileiro, era italiano.
0: Aliás, mas... o casamento tá marcado ainda ou já cancelou?
2: Tá marcado, tá marcado? É 2084.
0: É, não, falando sério, tá marcado ou não tá marcado? Não tá marcado. Bichinho, balançou a cabecinha. Ah, tá bom.
1: Desesperado.
0: Não, desesperou, galera. Né? Ô, Xi Jinping, deixa eu te falar um negócio.
1: Pode falar.
0: Depois do desespero do Arlen, só me resta subir o som aqui, meu querido. Tamo junto, velho. Relaxa.

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0: Olivia Rodrigo, The Cure. 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Brunão, perdi 5 quilos, eu acho, nas últimas 2 semanas, viu?
1: Ganhou quase a metade ontem.
0: Não, olha, tô fininho, viu, cara? Mas sabe o que é isso aí? Né?
2: O quê?
0: Isso aqui é péssima alimentação. Péssima alimentação no sentido de não comer. E muito trabalho. Aí você emagrece, viu, querido?
2: O trabalho dignifica.
0: Eu não sei se dignifica, mas cansa um pouquinho.
2: Cara, viu? Não, isso é engraçado, né? A gente pega essa rotina e aí quando a gente vê, não come bem, tá comendo mal. É fogo.
0: É fogo na jaqueira.
2: É fogo. E aí, morando num bairro igual você mora, não tem uma alimentação decente assim. Você não desce na esquina e toma. É isso que
3: não
2: eu falava, um pingado.
3: Na esquina. Cara, na verdade tem, é mentira. Tem, eu fui lá.
2: Onde o André mora ali, não.
0: Onde eu moro, não. Depende do local do Parque Amazônia,
3: é,
0: né?
3: É só do Buriti, né?
4: Entre uma rotatória e outra é muita padaria.
0: É verdade.
3: Compre um patinete.
0: É verdade. Tá bom?
2: Só olha, conselho bom, hein?
0: 3229490, qual o melhor bairro desta cidade de meu Deus, dessa cidade de Goiânia, pra se morar? Muito ouvinte participando. Põe esse povo no ar, DJ.
5: Fala, André e companhia. Bom dia. Rapaz, vou te falar, o melhor bairro de Goiânia pra se morar chama-se Anápolis.
0: Ué, é isso mesmo.
5: Mas é o bairro mais distante que tem de Goiânia, mas é o melhor.
0: Olha, eu fico admirado com essas pessoas que diariamente encarnam, metem um bate e volta Goiânia, Anápolis, Anápolis, Goiânia. Pra trabalhar, sei lá, pra fazer o escambau de Madureira. Que é rolê, né, querido?
2: Se não fosse tanto de radar, dava pra fazer rápido. Não, né? eu tenho colegas de trabalho que moram em Trindade ou em Anápolis. Cara, é muito trampo.
1: Coisa maravilhosa, pagar pedágio todo dia.
0: O Arley, ele soltou uma frase aqui que a gente deixou passar batido, né? Porque o Arley. Mas ele falou, se não fosse o tanto de radar, dava pra ir rápido. É uma coisa admirável.
3: Não, mas não, porque, na verdade...
0: Sabe, tem muito radar, Goiânia, Anápolis?
3: Eu sou chateado com Goiânia.
2: 18.
3: Tem muitos radar de 40, sinceramente. Ah, é? Eu não sou corredor, eu gosto que o carro pelo menos ande a 60. Mas daqui a Goianira, você sabe a correria que foi... semana passada, que eu falei que de Inhumas a Goianira, é rapidão você chega. Agora, de Goiânia a Goianira, é um monte de radar de 40 numa rodovia, eu acho errado.
0: Tem muito radar, 18? Tem muito.
2: Não, 18 é pra Anápolis.
3: Lá tem 30.
0: Sabe o que
3: você
0: eu acho?
3: Você não anda nada daqui. O pessoal trabalha em Goiânia e mora em Goianira?
0: Pois bem, mas sabe o que eu acho? Eu acho que tem pouco, tem que ter mais. Eu tô falando sério, meu irmão. Cara, mas eu tô falando sério, viu, Arley? Tem que ter. Daniel Vilela, meu querido governador, dobra o número de radar, fica à vontade, tá bom?
2: Tá nos ouvindo, hein?
0: Por favor. André. Porque é o seguinte, bicho, quem já deu um rolê pelo interior desse estado maravilhoso, sabe que os motoristas usam e abusam da irresponsabilidade.
2: Oh, sim, demais.
0: Pelo amor de Deus. Brincar com a vida dos outros, brinca com a tua, quando os outros não, irmão.
1: André,
0: não,
1: DJ. Você dirige?
0: Não dirijo.
1: Então tá bom, encerrou o assunto. Próxima pauta.
0: Sem mais perguntas,
1: meu. Vamos lá.
0: Eu não dirijo mais, bicho.
1: Ouvinte no ar, vamos lá.
0: Eu tô lá no banco do passageiro. Se acontecer um intempério, querido, eu vou junto. Não interessa, não. Tá bom. Um abraço.
6: Fala, galera do Cafezinho, bom dia pra vocês. E tô surpreso que o André Rodrigues tá no ar, rapaz. Trabalhou até mais tarde e tá no ar, hein, André? Parabéns, rapaz. Ó, tá evoluindo, meu amigo. Melhor bairro de se morar em Goiânia, cara, chama-se Senador Canedo. Você sair de Goiânia, sair desse furdunço aqui, vivendo a tranquilidade que só o interior pode proporcionar pra gente.
0: Olha, tá, um abraço pro nosso querido ouvinte, tudo bem? Eu quero saber que dia eu faltei aqui, porque eu trabalhei
2: conto.
0: Até mais.
3: Não. Melhor não contar.
1: André, não é bom ir pra esse lado, não.
2: Próxima pauta.
0: Porque assim, próximo. A fama engana, sabe? Porque o cara tem fama de boêmio e tal, não sei o quê. Agora, tava ontem até 1 da manhã trabalhando, não tava na farra, não, viu, gente? Tudo bem? E aí eu quero que vocês peguem a listinha e mostrem aqui pra mim. Que dia eu faltei e cheguei atrasado? Quantos dias eu faltei e cheguei atrasado esse ano? Se der uns 5 dias é muito.
3: Não respondo. Não respondo.
0: Tudo bem? Um beijo aqui pro nosso amigo de Senador Canedo, tá legal? Forte abraço, mais ouvinte.
7: Fala, André e todo o pessoal do Cafezinho, bom dia. Jean falando aqui, eu sou responsável técnico pela locomoção de pessoas e objetos via terrestre. Boa. Em veículo de pequeno porte. Com certeza, melhor bairro de Goiânia, não bairro, região, ali na 153, onde tem o clube de golfe Estância MM, tem lá o clube privado lá de beach tennis também, real, e ali é muito bom, cada esquina uma diversão diferente.
0: Valeu, querido. Agora, desde quando o clube de beach tennis é motivo pra valorizar um bairro, meu irmão?
2: É. Passou do limite já, viu? Então, contém ironia o ouvinte, viu?
3: Foi sarcástico.
0: É verdade. Levanta a plaquinha, estou sendo sarcástico. Mas deixa eu mandar um abraço aqui pro Renato, que tá nos ouvindo no carro, pedir um abraço, tamo junto.
2: Abraço, Renateira.
0: E um beijo aqui também pro meu querido Estélio, Estélio Matos.
2: Beijo, Estélio.
0: Ouvinte fiel desse programete, tá legal? Agora, DJ Henrique Amaral, você tá meio brocochô hoje,
2: tô, foi, querido? Muito pouco.
0: Mas por quê?
2: Não sei.
3: Ouvinte, eu sei porque eles estavam esperando um placar de 7-1, 7-0 ontem. Tô aqui brigando com vocês. Tem gente que apelou aqui comigo, porque eles estavam esperando mais, gente. Eu estava esperando menos.
0: Não, cara, contra o Haiti, era um mínimo ali, eram 5, 6 gols.
3: Era, eu também, cara.
1: Não, a gente falou, lá no nosso esquenta, lá na oficina, 3-0 no primeiro tempo, tem que virar pra 6.
3: Tem que virar pra 6. Eu, cara, pra pior, eu coloquei 5-1. Nossa, como foi sofrido.
1: Aí,
3: gente, eu tô vendo a cara dos meninos aqui com raiva.
1: A Alemanha pegou um time fraco, 7. Entendeu como é que é? Então, cara, é complicado. Eu não tô vendo um futuro muito próspero pra nossa seleção nessa Copa,
2: não. Não é em busca do Hexa, é em busca da folga.
0: Deixa eu falar agora,
2: passar, cara, em primeiro pra gente folgar.
0: Sendo bem franco, quem tem um pouquinho de bola e dedicou pelo menos metade da vida ao futebol. Você sabe mesmo que você me conhece, mas eu sou obcecado por bola. Agora, não tem chance de ganhar essa Copa do Mundo. É impossível, é impraticável. A não ser que os deuses do futebol e o sobrenatural intervenham.
3: Vai ter que quebrar a perna de outro jogador chamado Cristiano Ronaldo. Vai ter que machucar o cara.
2: Cristiano Ronaldo, não.
3: Mas
1: o negócio é que a gente tem que encarar. Na verdade, pra ser campeão, é só se encarar o Haiti nas próximas fases, até a final.
0: Se jogar com o Haiti todas as fases daqui pra frente, quem sabe assim. Vocês estão
3: falando que todos os
1: outros times ganham do Brasil. Aquele lutador que está com o rosto desfigurado e na hora que para lá um round, senta no banquinho o técnico e ele pergunta pro técnico: como é que a gente está? Ele fala assim: se a gente matar o cara, a gente empata.
0: Ok, você sabe qual é o problema? Nunca na história das Copas do Mundo, um time que fez dois jogos, né? Os dois primeiros jogos, como fez essa seleção brasileira, bateu o campeão. Acredito que não vai ser agora. Sobretudo na Copa mais pareia e equilibrada da história. Essa Copa tá muito equilibrada. Entendeu, Gi?
2: Sim,
0: a gente começou a Copa ali com 4-5 favoritos. E que ainda se mantém como favoritos, mas na segunda prateleira você tem uns 15, 20 times e todo mundo pode ganhar de todo mundo.
1: Não existe mais bobo no futebol. Talvez o Brasil seja o último bobo do futebol. Eu fiquei surpreso pelo futebol da Suíça e do Canadá. Que times
0: dos Estados Unidos.
1: Cara, organizado. Taticamente, os caras. Um time coletivo. Coisa que a seleção brasileira tá longe de ser.
0: Olha, me arrepia pensar isso, Felipe. Mas você citou os Estados Unidos. Um Brasil e Estados Unidos, deixa eu te falar.
1: Era uma piada. E era uma piada.
2: Rapaz, o Trump invade aqui se o Brasil ganhar. Tá doido?
0: Enquanto falando sério, um Brasil e Estados Unidos hoje, os americanos são favoritos.
1: Estão muito mais organizados,
0: cara. O time taticamente tá redondinho demais.
2: E jogando em casa, né? Tem esse fator também, gente.
0: Ao passo que o nosso time é um catado, é um devaneio de um italiano glutão. Porque, ó. O Ancelotti é um gênio da raça, os maiores nomes da história do futebol, como jogador, como treinador nem se fala, não é? Mas insistiu no erro, nos três meias que fizeram a pataquada na estreia contra o Marrocos, insistiu. E treinador que insiste no erro, meu irmão, ele quer provar que todos vocês são burros e só ele tá certo.
3: Engraçado que essa Copa,
0: muito perigoso.
3: Ninguém tá falando muito mal do treinador, mas muito dos jogadores. A pressão está em cima da vontade e da habilidade dos jogadores.
0: Positivo, porque o Ancelotti tem cancha e tá blindado pelo nome e pelo currículo, né? Mas tudo bem, vamos esperar. Mesmo isso porque mesmo. O tempo hoje, essa porcaria é grande, continue participando conosco. Ó, próximo bloco, vamos soltar aqui um par de ingressos cinemais. Voucher, oficina, cervejaria, massagem, Virginia Spicati e morreu Maria Preá.
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0: Cafezinho go back, bicho, The Chainsmokers and Coldplay. 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Beleza, DJ Henrique Amaral. Vamos dar moral pra essa ouvintada de meu Deus. Quem é que tá balangando o microfone aí? É o Felipe?
1: Que tá mole,
0: Felipe,
1: cara.
0: Felipe é convidado especial, pode. Pode bater mais no microfone, Felipe. Fica à vontade. Pensei que tinha sido o Arley. Não, você não pode.
2: Eu tô postando.
0: Tá bom? Pensei que tinha sido o Arley.
1: Ele pode. É seu sócio,
2: vocês,
1: né?
2: Vocês estão com raiva de mim, é porque eu tô feliz pela vitória.
1: Não, ele não pode, não.
2: Tô com raiva de mim.
0: Tá certo. Ó, ouvinte diz, bom dia. Não espero muito dessa seleção, infelizmente... Vai dar vexame uma hora. Mandou aqui, qual é o nome da pessoa? O Eli. Cara, eu não sei se vexame, mas eu acho que o hexacampeonato, a sexta estrela, é impossível. Tá na ordem das coisas impossíveis. É. Não tem como com esse time desestruturado.
1: Ele tá criando... Na verdade, ele tá tentando montar um time dentro de um campeonato. Essa é a realidade. Não vai conseguir, mas é o seguinte, se o trabalho já... Como ele já renovou o contrato e tal, pra próxima Copa, etc.
2: Isso que eu ia te perguntar agora.
1: Então, cara, só pense agora na próxima Copa.
2: Se ele já tá renovado pra próxima Copa, eu acho que ele tá com aquela assim, vamos vendo o que vai dar aqui, que daqui 4 anos eu resolvo.
1: E assim, desse montuado aqui, o que eu vou salvar? Então, a gente, por exemplo, já temos pra próxima Copa, Endrick, Estevam,
3: João Pedro,
1: Ryan.
0: João Pedro que ficou de fora da lista, diga-se de passagem. É uma aberração, tá? O João Pedro ficar de fora pro Igor Thiago. É uma aberração.
2: Outra pergunta. Fora a Copa do Mundo, quais outras competições a gente vai ter com o Ancelotti comandando a seleção?
0: Campeonato goiano?
2: Não. Vai ter Copa América.
0: Só vai ter uma Copa América.
2: Depende. Daqui até a próxima.
3: Copa América,
2: né?
3: Eles colocam.
2: E Olimpíada?
0: Olimpíada, não, geralmente o treinador principal não dirige.
2: Não dirige a seleção olímpica, né?
0: Talvez dirija, não sei. Não é? Talvez o Ancelotti
1: aquele negócio,
0: que ele encara
1: Copa das Confederações, tem mais um?
0: Encerrou. Não, acabou, né?
3: Graças agora a Deus. É a Copa Mundial, Campeonato Mundial de Clubes. Substituir isso. Como evento teste.
1: Não, porque tinha a Copa das Confederações com seleções.
2: Com seleções,
1: Seleções.
0: Que a Copa das Confederações era o campeão do mundo, o campeão da Copa América, o campeão da Eurocopa, da CONCACAF, da Copa Africana, da Ásia. Aí você tinha ali, você reunia 8 times e fazia uma prévia do torneio mundial um ano antes. Até pra testar, né?
3: As
0: cidades, isso, tudo.
1: O que é triste é o seguinte, país, cara, acabou tal, não vai ganhar, daqui a pouco começam os amistosos. Brasil e Bolívia, Brasil e Nicarágua,
0: Brasil e Macedônia,
2: Groenlândia,
0: Brasil e Tailândia.
1: Aí, Brasil, cara, é difícil.
2: Brasil e Nova Zelândia.
1: É complicado.
2: Olha, eu posso falar uma coisa que eu achei interessante?
1: Não pode
0: falar, Arley.
1: Pode.
2: A minha música aí. Eu vi uma entrevista do Cafu e o Romário, e o Cafu falou uma coisa que a seleção teria que ter, comparando a de 94.
0: O quê?
2: O que o Cafu falou? O melhor lateral da época, ele falou, cara, na verdade cada um tinha o seu papel. Era o quê? Passar a bola pro Romário e o Bebeto. Aí eu fiquei intrigado com o que ele falou, mas porque cada um tinha um papel. O meu papel, eu sou zagueiro, eu sou meio. Não é fazer gol, é armar o time. Então todo mundo jogava como um time.
1: Mas preste atenção, cada um tem seu papel, é papelaria tributária, que a gente vai fazer pra eles.
2: Não, mas é o que ele falou, eles jogavam como um time, não cada um era egoísta.
1: Outra coisa, a seleção brasileira é a seguinte, meu amigo, hoje até eu dou conta de falar o seguinte: anula o Vini Júnior de um lado e o Rafinha do outro. Acabou.
0: O Vini é a única válvula de escape do time. Agora, o tal do leigo falando de futebol é bom, né?
2: Não, mas é o que ele diz, gente, presta atenção.
0: Não, mas o Cafu tá certo, é isso mesmo.
2: Ele falou, tá bom. Todo mundo tinha o seu papel, queria jogar de uma forma
4: conjunta.
2: Deixa de ser
4: inocente. Aí hoje todo mundo tá querendo jogar. O Romário e Bebeto pagavam uma grana pra cada bola que eles mandavam.
2: Hoje cada um quer aparecer, quer ser estrela, quer fazer gol. Não, cara.
1: Eu só falo pra você, o sentimento que eu tive ontem, na hora que eu olhei pra arquibancada e vi Ronaldo Fenômeno e Ronaldinho Gaúcho pedindo pra ele, pelo amor de Deus. Não, Kaká não. Veste o uniforme mesmo apertado, que eu falo pra você, joga mais do que aquele
3: povo. Todo mundo teve essa sensação.
2: Eu também
3: fiquei saudosismo apertado.
0: Sabe o que foi essa cena do Gaúcho e do Ronaldo Fenômeno na tribuna? Foi o seguinte: a tua ex é a Paola Oliveira e você tá vivendo um casamento infeliz e fracassado. Aí você olha pela janela do carro e vê tua ex passar. Essa é a sensação.
2: Sabe qual a sensação?
0: Terrível.
2: Que nós tivemos.
0: É a sensação que o Diogo Nogueira deve conhecer, apenas ele nesse país.
2: Acabou o jogo, Vini com o peito inchado, fiz gol. todo mundo que tava comigo falou, olha, ele tá procurando a Virgínia na plateia.
0: Tá certo.
2: Que ridículo,
0: velho. Ouvinte no ar, bicho.
1: Vamos lá, ouvinte.
5: Bom dia, Goiânia. Bom dia, Cabezeiro. Eu quero continuar jogando mal, mas fazendo de plays aí, a gente sempre ganhando os jogos. Não importa, não. Pode jogar mal, mas eu quero que vença.
1: Tá certo.
0: Mas mais um leigo falando de futebol. Pontos. É realmente época de Copa do Mundo ruim, é isso. É porque todo mundo acha que pode palpitar. Ô, Ancelotti, você tá certo. Escala esses três meio em campo.

0: Aquele time tinha Dunga e Mauro Silva. O Dunga na Copa 94 foi o jogador que mais passes acertou na história das Copas numa única edição.
1: A gente não consegue acertar três.
0: Aquele time tinha Branco e Jorginho nas laterais, irmão. Aquele time tinha Taffarel no gol. Esse time é ruim?
2: Vocês viram a comparação?
1: Então, não, mas aí facilita pro artilheiro.
0: Mas
1: agora o Vini Júnior quer dar a Copa pra gente, ele olha pra trás, o que que ele vê?
0: Não, não tem nada.
1: Tá entendendo? É esse que é o problema.
0: Escassez técnica constrangedora pra nossa história, não é? Olha, mais um ouvinte no ar, isso é fini.
3: Fala, André Rodrigues. Maiara Marçal falando aqui. Olha, apesar do brasileiro ser esperançoso por natureza, infelizmente nosso arsenal não dá muita esperança pra gente. Acho que a gente morre nas quartas de final, no máximo, no máximo. É isso. E pra curar a dor, libera esses ingressos de cinema aí pra gente. E um abraço.
0: Valeu, querida. Levou o par de ingressos pro cinema. Está satisfeita? Um beijo. Obrigado por participar deste cafezinho velho de guerra, maestro.
4: Não é a solução. 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
0: Em homenagem à depressão da seleção brasileira, a Legião Urbana.

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0: Akon, Don't Matter, aqui no cafezinho. É, bicho, não é brinquedo não, viu, meu irmão? 20/6 do ano da graça de 2026, cafezinho no ar. Eu preciso dar um recadinho express pra vocês. 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E aí, Brunão, vamos encarar um protocolo de emagrecimento e uma ozonioterapia? Você que manda, viu, meu irmão?
1: Ó, tô querendo, hein? Ozonioterapia, já falei.
0: E foi, não, o DJ, ele tem essa agonia, porque eu ligo todos os microfones, aí como não tem ninguém sentado ali no microfone 4, aí ele
1: não,
0: precisa
1: não tem?
0: Desligar.
1: Quem disse que não tem ninguém sentado no microfone 4?
0: Tem um gosto ali, né?
1: Tem.
2: É o Alexandre. Você recebeu o alerta ontem?
1: O alerta da invasão alienígena?
2: É, o pessoal invadiu, cara, o sistema, você acredita?
0: Como assim?
1: Você não tá sabendo, não?
0: Não.
1: Que foi hackers invadiram o sistema da defesa civil e mandaram alertas.
0: De que cidade?
1: Rio de Janeiro, Distrito Federal, São Paulo, Curitiba ali e tal.
3: Ah, pensei que Estados Unidos é Brasil. Isso
1: não,
3: é Brasil.
1: Tô falando sério. Foram várias mensagens diferentes, mas tinha uma que era: humanos chegamos.
0: É mesmo? Porque
1: os aliens estão invadindo.
0: Aliás, viralizou semana passada a previsão de uma pseudovidente.
4: Vó baiana. Vó baiana.
0: Sabe Deus. Mas dizia que discos voadores iam invadir o jogo do Brasil contra o Haiti.
4: Duas naves,
0: né? Iam abduzir alguns jogadores.
4: É, e 700 espectadores.
0: Diga aí, malandragem.
1: E deu certo, era, não, né?
0: Não, infelizmente.
1: Poxa.
0: Não.
4: É dia 24, pô, tá chegando.
0: Não, mas é o dia 24?
4: No dia 24.
0: Eu pensei que era no jogo contra o Haiti.
4: Não, pô,
0: ué.
4: Tá confirmado, é dia 24.
0: Ah, tá.
4: Primeiro vão pegar os jogadores das duas equipes em Miami. E depois uma nave-mãe.
0: Ah, então é Brasil e Escócia.
4: Brasil e Escócia.
1: Olha.
4: Sim. Que isso. Eles estão esperando o Neymar melhorar.
0: Olha, mas aí se abduzirem o Casemiro e o Paquetá, o time melhora, viu, gente? Pode ser a nossa oportunidade.
4: É a esperança. Mesmo, né? A esperança.
2: Eu acho que os alienígenas vão falar, não, nós não temos tecnologia suficiente.
0: O Paquetá subindo, os caras, deixa quieto, meu irmão.
2: Não, não tem jeito,
4: Se eles derem dois joelhos pro Neymar, um tornozelo, um calcanhar, uma coluna.
1: Quem sabe, um rejuvenescimento.
0: Né? Quem sabe.
1: Um cérebro.
0: É porque eu sou ingênuo. Vocês me conhecem, eu sou um homem ingênuo, não é? De maneira que eu ainda tenho esperança no retorno do Neymar. Eu sei que é muito difícil, se você entender meia horinha de bola, você sabe que não tem como o cara voltar, adquirir no meio de uma competição brava como essa, ritmo de jogo. Porque você tem que ter sorte também, né? Tem que ter sorte na vida até pra atravessar a rua. E o Neymar, a última coisa que ele tem tido é sorte. Pelo menos no futebol, né?
1: Tem que estar bem.
0: Então é muito difícil, mas eu ainda tenho esperança. Eu sou ingênuo e esperançoso.
4: Azarado demais, né, tadinho?
0: O Neymar, né?
4: Não. Tadinho do menino Ney.
0: Alguns bilhões de azar.
4: É.
0: Não, mas nem toda contagem é financeira, né, Felipe?
3: Ele sabe fazer dinheiro, mas nós queremos que ele saiba levar o Brasil pra frente.
1: Não, eu quero que ele se exploda. Eu quero que ele leve o Brasil pra lugar nenhum. Entendeu? Eu quero que ele se exploda, esquece, passou, deixa na história, entendeu? Vamos pra frente. Não.
0: E aí realmente.
3: É a última Copa dele, gente.
0: É mas aí
1: que
0: realmente.
1: Que última Copa?
0: É a última Copa do homem, que é isso.
1: Já Bruno. Foi a última Copa dele.
0: O Bruno Rios tirou a peixeira.
2: Não,
0: fala
2: mas
0: Neymar, ele fica
2: tá
0: revoltado.
2: Bom, o Neymar deu uma Olimpíada pra gente, que era até então inédito, né?
0: Grande porcaria, né? Deu então. Uma Olimpíada.
4: Tá certo. Quando a gente tá perdeu bom. Pra Camarões, não é.
0: Não era essa porcaria, não. É perdendo pra Camarões jogando com dois a mais.
2: Mas você quer ver, dar uma canelada no André?
0: Na Olimpíada 2000.
2: E o Zico, deu o que pra nós?
0: O Zico deu amor.
2: Deu amor, tá.
0: O Zico deu alegria pra
3: nós. Tá, gente, tá me deu a dúvida. Zagallo deu o quê? Perdão, não tô falando que. Ou sim ou não. O que o Zagallo deu pra gente?
4: O maior nome do futebol brasileiro.
3: Então, três Copas, né? Comparado. Então, comparado ao Zico, então, o Zagallo, a gente acabava com o Zagallo. E o Zagallo fez alguma coisa. Então, já que o Zagallo fez muito mais do que o Zico e os outros, até o Felipão, podemos dizer. O Neymar tem chance de fazer alguma coisa ainda, então, gente.
0: Olha esse raciocínio.
1: Gente,
0: realmente.
1: Eu tô tentando. Eu não consigo.
3: O Zagallo falava, vocês têm que me engolir.
0: É verdade.
1: A gente tá engolindo o Arley.
0: Não, Arley, você viajou muito agora, querido. Viajou, mas eu compreendo porque você não entende bosta. Você gosta de música. É música e videogame.
3: Eu entendo videogame.
0: Você entende muito de videogame. Vamos chamar.
2: O Zagallo simplesmente é o maior campeão de todos.
3: Eu sei, eu tô falando.
0: Vamos chamar o Arley pra bater um videogame com a gente.
4: Ele tá convidado, ele tá convocado.
0: Então, agora, cuidado com o Felipeira.
3: Aí lá quem manda sou eu. Não, você fica caladinho comigo lá, vocês vão apanhar, hein? Eu duvido, então.
0: Não, Felipeira é apelão, só tem uma jogadinha. Enfia a bola no meio lá, é terrível. Abominável. Quero ver. Só joga uma porcaria daquele bairro Munique. Terrível, abominável. Tá bom? Ouvinte no ar, DJ, bem no pique, vai.
2: Vamos lá, ouvinte participando.
5: Bom dia, Rádio Interativa. Bom dia, André e companhia. Vocês estão falando do radar aí de Goiânia, Anápolis. Pelo menos aqui entre Nerópolis e Anápolis, os radares estão sendo desativados. Agora não sei se está funcionando, só sei que eu tô passando lá. Na velocidade da via, né?
1: Vai indo, um amigo vai meu, dar certo.
2: Um grande amigo meu, que mora até em Salvador, o Hugo, ele não sabia que os radares nas rodovias de madrugada também funciona.
1: Ele
2: começou a chutar. Aí ele passava assim, ó, 120! Vamos ver no próximo! 140!
4: À noite pode.
2: À noite pode, depois vem a dolorosa.
0: Cara, à noite aqui não pode. Eu acho que é pouco, viu, malandragem? Mais um ouvinte, DJ, manda.
2: Vamos lá, ouvinte participando.
6: Fala, galera do Cafezinho, bom dia, Henrique, motorista de aplicativo. Deixa eu falar pra você aqui o negócio da seleção, cara. Dá dois monjaros pro Ronaldo Fenômeno, um traveco pra ele.
0: Que é isso, vai, Rubinho. Não, parou.
6: Cinco mulheres pro Romário. E mais que umas isso, duas pro Ronaldinho Gaúcho. Nós ganhamos o Edson.
2: Raiz.
0: Mas você é muito raiz, tá bom, querido? Em todo caso, que saudade do meu ex, que saudade do Ronaldo, do Gaúcho, do rival, Jesus
2: Cristo. E você acha que os dois assistindo lá a partida ontem não falaram, meu Deus, como é que pode estar tão ruim assim essa seleção?
3: Como é que pode?
0: Eu não tenho dúvida, entendeu? Olha, sigam participando conosco, esse cafezinho não para, o som de Sidney Magal.
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0: Bruno Mars Talking to the Moon aqui no cafezinho, cara. 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
0: É, bicho, Rapper's Delight, DJ. Aí era hip hop, né, malandragem?
2: Rapping.
0: Que saudade.
3: Música feliz, né, gente? Música feliz. Vocês já pararam pra pensar isso? Nessa época tinha muita música feliz. Hoje você vai falar, a música é só palavrão,
0: anos
3: 80, cara.
0: 70, querido.
3: Só palavrão.
2: Não, não, 70.
0: Isso é 70?
2: 78. Não, não. Rappers Delight, Sugar Hill Gang, 78.
0: É mesmo?
3: É.
0: Primórdios do hip hop.
2: Foi ali a divisão entre a disco e o rap.
0: Pois bem. DJ Henrique Amaral, muito ouvinte participando. Vamos dar uma moral pra esse povo nessa reta final do cafezinho?
2: Vamos lá, ouvinte.
4: Bom dia, galera do cafezinho. Paulo aqui, motorista de aplicativo. Pessoal, essa seleção aí, na minha opinião, é melhor cair na primeira fase, que passa pouca vergonha. Porque se for para a próxima fase pegar os times que estão mais bem preparados, a gente vai levar outra sapatada. E aí.
3: Não, bicho, ai, e agora, ouvinte, você tá pensando. Desculpa, André. Você tá pensando errado, ouvinte. A gente só quer uma folga. Num jogo, no horário, no início da tarde. É deixa, verdade. Depois dessa folga a gente conversa.
0: Tudo que a gente quer é um jogo eliminatório às 5 da tarde.
2: Uma
0: né,
2: pergunta.
3: Não, uma da tarde.
2: Eu não sei as próximas fases, questão de horário.
3: Se o Brasil passa em primeiro, o próximo jogo é 1 da tarde.
0: Opa!
3: É isso que eu tô focado.
0: Mas o Bruno Rios vai
2: dia
0: torcer,
2: de feira.
0: Vai
2: trabalhar.
0: Mas ele vai torcer. Tomara que caia num domingo.
3: Não, acho que é a segunda ou terça. Tá? Então.
5: Boa. Contra e... quem, você sabe, assim, mais ou menos?
3: Holanda, assim, contra o adversário.
2: Holanda ou Japão, provavelmente.
0: E é pauleira, qualquer um dos dois. Todo mundo vai pegar uma babinha, os primeiros colocados de outros grupos, vai pegar uma babinha, terceiro colocado ali, tá? O Brasil não, já pega Holanda e Japão.
2: Eu toma tenho menos promoção. Medo do Japão do que da Holanda do que do Japão.
3: Eu tenho medo também.
0: Não, o time do Japão ganhou do Brasil no último amistoso há alguns meses, 2-1.
3: Lembrando que é uma das camisetas mais bonitas, viu? A Celeste do Uruguai é muito bonita e essa do Japão azul também é bonitaça.
0: E sempre bom aqui elogiar o design que fez a bandeira do Japão, tava inspirado, né? Bicho?
3: Tava.
0: Põe um pingo vermelho no meio. Criatividade.
3: Só vermelho.
0: Não, mas é uma bandeira emblemática e a bandeira do Japão é a prova de que a simplicidade é o suprassumo da sofisticação. É um troço branco com um pingo vermelho. Impressionante, né?
2: Agora, que o nosso hino é o mais lindo, não tem como.
0: Aí, cara. Pau a pau com o da França, né, querido?
2: Da França
0: da Marseillaise.
3: Não, eu acho o nosso... Cara, juro pra você, o patriotismo estragou um pouco, porque lá perto da Tamandaré toca demais o hino, sabe? Desnecessariamente, diga-se passagem. Mas o hino é bonito demais. Nossa, eu gosto.
0: Eu amo o hino. Ouvinte, manda aqui. Holanda é o time onde joga o dono do Corinthians. Dono do Corinthians, querido, é tua avó e a avó do DJ. Corinthians não tem dono, não. É do povo. É o único time nesse país que não tem dono. É o povo, tá bom?
3: Tá
0: que,
3: bom.
0: Que assina o cheque.
2: Talvez o maior credor, né, do Corinthians. É o povo de pai.
0: É, aqui um acionista da Caixa Econômica Federal. Parabéns, viu, Felipe? Tamo junto.
2: Você viu a Arena Serasa?
0: Serasa.
2: É Crefisa pro Palmeiras, Serasa. Arena Serasa.
0: Arena Serasa é ótimo, né, bicho? Tá bom. Olha, nosso ouvinte, cadê o malandro, rapaz? Tá aqui. O Reginaldo diz, galera do cafezinho, passando só pra desejar um ótimo final de semana, já tocou o saxofone?
2: Toca, meu filho!
0: Vai, vai!
6: DJ, saxofone!
0: Olha, vamos todos mentalizar a boa recuperação do nosso atleta Neymar Júnior, cara. Seja o que Deus quiser, tá? Mais ouvintes, DJ, manda.
3: Vamos lá.
7: Bom dia, André, DJ.
2: É nóis.
7: Faz melhor bairro de Goiânia. Bora lá. Eu acho que...
2: Não, você achou demais.
0: Agora eu fiquei curioso. Continua, cara. Mano, não é possível.
7: Fim social, né?
0: Ah, o fim social tá certo.
2: Demorou isso tudo pra falar fim social.
0: Querido, fim social. Tamo junto, querido. Um forte abraço. Vamos continuar.
8: Fala, galera da Interativa. Bom dia. E aí, cafezeiros? Olha, Pra mim, a melhor região, o melhor bairro, né, de Goiânia é aqui na Vila Pedrosa, é onde eu moro. Tem uma música do Racionais que diz: o mundo é diferente da ponte pra cá. E aqui retrata muito isso. O mundo aqui é bem diferente. Antigamente, né, anos 90, era perigoso, era tenso. Mas hoje em dia aqui tá.
2: Hoje foi confirmado que é pior ainda, mas tudo não, bem. É brincadeira, gente. É brincadeira. Aqui o programa é de humor. Para de me cutucar.
0: Não tô te cutucando, não.
2: Tá me chutando aqui, não. Ué,
0: tá um peteleco no meio da tua consciência. Olha, o ouvinte diz aqui: hino da Itália também é lindo, principalmente quando tem vitória da Ferrari. Rodrigo, manda
5: Mas não, só não joga a Copa.
2: Pena que não joga não a Copa, tá na faz Copa. Tempo, viu? Faz tempo.
3: A gente tava falando da Copa.
0: É verdade. Alguém aqui é aficionado em Fórmula 1?
9: Eu.
0: Você é?
3: Eu assisti o Grande Prêmio de Mônaco, depois de anos sem assistir corrida, achei uma coisa surreal de legal. E aí no de Barcelona, que o Hamilton deu o show, eu não vi, esqueci.
2: O Schumacher ainda tá correndo? Tá, então tá bom, obrigado.
0: Piquet e Nigel Mansell, tão correndo ainda? Olha, como é que tá Minardi? Saudade de Minardi.
2: A Lotus ainda tá bem? Ou é que
9: a Lotus tá... já era também.
2: John Play Special, lembra? O carro era
0: John. E o Fangio tá bem? Tá na atividade?
3: Não, esse ainda tá.
2: Não, uma coisa eu tenho certeza, o Rubinho ainda tá entregando.
0: Olha, eu admiro vocês que são fãs de automobilismo, porque eu não sei como é possível você passar 2 horas vendo um carro
3: virando, né? A gente não vê a corrida.
0: As mesmas
3: curvas. A gente não torce por isso, a gente torce pelo acidente na largada.
0: Ah, tá.
3: Durante a prova.
2: Entendi. Fórmula 1 é um esporte, André.
0: Esporte?
5: É um esporte, viu, André? Só pra saber. Ó, deixa eu falar de cultura pop.
0: Cara, nada que tem combustão de gasolina é esporte, com todo respeito.
5: Ajuda da máquina, né? Mas hoje a gente já discutiu isso, que aqui a Fórmula 1 tá muito automatizada. Já pensou? Coloca um Tesla dentro da coloca Tesla dentro da Fórmula 1 e anda sozinho, deixa andar como drone.
0: É,
5: né?
0: Bom, é bom, Renegade também.
5: Gente, lembrando que o filme Fórmula 1 com Brad Pitt é muito bom. E essa semana foi confirmado a continuação Fórmula 1.
9: E ganhou o Oscar de trilha.
5: É, da trilha. Nossa, o filme Fórmula 1 com Brad Pitt, eu disse aqui, é muito bom.
0: Felipeira, o filme?
5: É lindo o filme.
2: Eu assisti o filme.
0: Compensa, vale a pena.
2: Compensa, muito bom.
9: Filme compensa, bacana. O roteiro é bem original.
2: É
9: emocionante, o ritmo do filme é bom do começo ao fim e não viaja na maionese. O Hamilton foi o produtor do filme, então não é aquele filme de automobilismo que viaja, sabe, na maionese. É uma história muito louca que no mundo real seria bem difícil de acontecer.
5: É claro, ficção, né?
9: Mas um piloto aposentado que volta e com uma estratégia muito louca, meio de que vigarista.
0: A trilha é um Rock Balboa da Fórmula 1.
5: Exatamente. Isso, a trilha do filme virou a trilha do esporte agora, lá nas corridas tem a música agora do filme.
0: Perfeito. Graças a todos os ouvintes que participaram conosco, porque esse programa, vocês sabem, é a Ziriga, querido.
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1: Renato Gaúcho pode estar vivendo dias decisivos no Vasco. O técnico enfrenta desgaste interno e parte do elenco não gostou de algumas críticas feitas publicamente nas últimas semanas. Traduzindo do futebolês, o clima no vestiário tá mais pesado que reunião de condomínio depois de um vazamento.
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2: Olá, excelentes.

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0: Cafezinho back, senhoras e senhores, bicho.
1: Vai, bora, bora, eu quero minha trilha, cara.
0: 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Pô, o que foi que aconteceu aqui? Ah, caiu foi tudo aqui, malandra. Pô, se liga, você viu aqui o negocinho, a pulseira? Sempre essa pulseira maldita,
2: seus badulaques,
0: né?
2: Aí, né?
0: Seus badulaques.
2: Bijuteria.
0: Quanto tempo eu não ouço essa palavra, viu? Badulaques. Bruno Rizzo, saúde, bom caminho, até a próxima.
3: Saúde, né, bom caminho, gente. Ó, todo mundo aí torcendo pra seleção passar em primeiro pra gente folgar, hein? Um abraço.
0: Valeu, valeu, Felipe Fonseca. Volto sempre esse programa, meu velho. Tamo junto.
4: Valeu, Andrezeira. Valeu, DJ. Valeu, Bruno. Obrigadão. Tamo junto.
0: Valeu, Arley Oliveira.
2: Uau! Cadê o Arley?
3: Até a próxima.
0: O Arley tá onde, bicho?
3: O Arley tá no trono.
0: Ah, é? Tá certo. Então é o rei, né?
4: Olha, deixou uma lembrancinha aqui e foi embora.
0: Cara, ele trouxe hoje
2: eu não acredito no negócio dele.
0: Tá brincando, ele foi embora, não foi, não. Tá aqui as coisas dele. Ele tá, o tubarão de pelúcia que ele trouxe tá aqui.
2: Pô, né? A gente tem que parar com essas coisas.
0: Valeu.
2: Ninguém
0: merece.
2: Ninguém. Valeu.
0: Valeu, morreu Maria Preá, tá bom? E pra finalizar esse programa, frase de autor desconhecido, porém uma frase batuta, abre aspas. O prego de DJ Henrique Amaral passou toda a sua vida ouvindo os aplausos do quadro cujo peso sustentava. Sacou essa, querido?
2: Mas gostou? Ruim, hein?
0: Você não gostou?
2: Nossa,
0: mas então vai se catar, Papone chegando aí, valeu.
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2: Olá, muito bom dia, senhoras e senhores. Aqui DJ Henrique Amaral com mais um bônus. Uma hora só de música. Você ativando 3226-9490 neste sabadão com o Cassino.

0: Sheeran. Super, teve também Guns N' Roses com Sweet Child O' Mine. Teve também o som da Rihanna e Neil, uma das minhas preferidas. Curto muito esse som. Uma fase muito boa da minha vida, de 2007, cara. Teve também o som da Taylor Swift. Tá faltando o seu? É fácil, viu? 3226-9490. Aqui é o bônus, só música, uma hora.
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0: Diva é diva e não se discute. Lauryn Hill.
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0: Aqui no bônus da Interativa teve também Beyoncé, outra diva, né? Bebe Rexha, essa sabor diva. Drake e também o Rapa, mais uma sequência bem bacana aqui no bônus, onde a música não para.
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0: Muito bom, Chabuzi. Bônus. Fechando muito bem o bônus. Teve também Justin Bieber e muito mais. Teve o Jota Quest, essa versão ficou bem bacana do Tim Maia, sendo farol. Foram 60 minutos, diretaço só de música. Quem faturou o par de ingressos dos cinemais foi Luiz Mar Fernandes. Final do telefone 9126. Já tem o Classic Hits.
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1: Sim, sim, senhoras e senhores, um ótimo dia pra você, um ótimo final de semana. Hoje, sábado, dia 20 de junho de 2026. Sou o DJ Henrique Amaral, te acompanho nessa próxima hora tocando o melhor do flashback. Os clássicos que marcaram várias gerações. Tá começando ele, o Classic Hits, liberando o 3.

0: Mr. Carlos Santana, o mexicano Carlos Santana.
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0: Com o vocal de Michelle Brandt, Game of Love, do álbum Supernatural, se eu não estiver enganado, som de 2002. Teve também Titãs, Comida, Cake Never Dare. Eu abri essa edição do Classic Hits com Day Smith. Muito bacana, ó, 3226-9490, só vale flashback. Quero ouvir a sua voz, mensagens de voz também, valendo aquele par de ingressos do Cinemais.
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Teve também Mr. President com Coco Jumbo, Pet Shop Boys, Domino Dancing. 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E você participando, muitos pedidos, tá?

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1: Vini Júnior virou assunto fora de campo por um motivo curioso. Nas redes sociais, torcedores perceberam que o craque parece nunca terminar uma frase completamente. A teoria mais popular, influência dos anos vivendo na Espanha. Enquanto isso, dentro de campo, a torcida só espera que ele continue sem colocar ponto final nos gols do Brasil.
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0: Uma pegada até eletrônica, né? Fechando muito bem a minha participação no Classic Hits.
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0: Muitos flashbacks de B-52s, cara. B-52s com Private Idaho, som de 79. Cara, 79. Tem chão, hein? Tem chão. Sou o DJ Henrique Amaral, tô indo nessa. Lembrando que o Classic Hits é um programa Orcegups há 54 anos, sendo referência em segurança no Brasil. E quem faturou par de ingressos do Cinemais foi a Rosana Almeida, final do telefone 2038. Já chegando a Anne com o Top 20. Um ótimo fim de semana.
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0: daqui a pouquinho tem mais e vai rolar essa aqui, ó.
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0: Hoje é a vez dela, Olivia Rodrigo, The Cure.

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1: Vamos com Capital Inicial, Fogo.

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0: que daqui a pouquinho tem independência, viu?
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1: Renato Gaúcho pode estar vivendo dias decisivos no Vasco. O técnico enfrenta desgaste interno e parte do elenco não gostou de algumas críticas feitas publicamente nas últimas semanas. Traduzindo do futebolês, o clima no vestiário tá mais pesado que reunião de condomínio depois de um vazamento.
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0: hein? E agora tem pedido. Fala aí, João Paulo.
1: Boa tarde, galera da IN. Gostaria de ouvir Independência, RPM, Alvorada Voraz. Faz tempo que eu não escuto essa música. Um abraço.

0: Mas antes de ir,
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0: Samambaia, final do Telefone 4611. Não consegui tocar seu som hoje, mas faturou voucher de R$100 da Comiqueto Sanduicheria, hein? Já tô te mandando as informações aí pra retirada do prêmio. Todo mundo que pede música aqui na em todos os programas, vai pra listinha VIP pra concorrer aos prêmios, viu? Não é só aqui no Independência, não. Eu já volto com mega bônus e tem mais prêmios pra vocês, não sai daí.
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1: Uau. Uau. E chegou a hora de desligar do mundo e aumentar esse som aí, que a partir de agora é sem parar, 2 horas diretão de música, sem break, viu? Mas claro que eu apareço aqui de vez em quando pra tocar sua música favorita, pra gente bater um papinho, senão não tem graça, né? E pra essa tarde ficar ainda melhor, eu tenho par de ingressos pro Cinemais, pra quem pedir aquele som top. Então manda aí, 3226-9490 e bora começar com música nova aqui na programação da IN. Vamos de Olivia Rodrigo.
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1: Drop Dead.

0: bônus com Cross Me de 2019. Quem tava ligado aí na TV viu o clipe super tecnológico que mostra uma dançarina profissional com uma roupa especial que captura movimentos de cada passo dela, transferindo aí digitalmente pro corpo do cantor. Muito legal isso, né? Eu adorei. Ouvimos ainda Pitbull e Ne-Yo com Give Me Everything, que teve ainda Miley Cyrus com Flowers. Você está curtindo comigo 120 minutos de música diretão, sem break. E agora tem pedido do Ale pelo 32269490, valendo par de ingressos para os Cinemais. Fala aí, Ale.
1: Boa tarde, Interativa. Gostaria de pedir a música Yellow, do Coldplay.

0: com Somebody Chose Me e teve ainda som nacional com o Rabo que sobrou do céu. 3226-9490 pra você pedir seu som favorito, valendo par de ingressos pro Cinemais. E a Gabi soltou essa semana spoiler de algumas estreias pra assistir no Cinemais, viu? Então, se eu fosse você, dava uma chegadinha lá no @interativofm pra conferir. Vai que você ganha esse par de ingressos que eu tô sorteando aqui no Mega Bônus. E aí você já chega lá com o filme escolhido, viu? 3226-9490. E a gente continua aqui com o pedido da Bruna. Fala, Bruninha!
1: Oi, Anne. Boa tarde. Boa tarde, Interativa. Toca pra gente, Goliras.
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0: pedido pelo 3226-9490. E na minha volta, eu já solto quem faturou parte de ingressos pro Cinemais, viu? Fala comigo, Kleberson!
1: Boa tarde, Ana Cristina.
0: E aí?
1: Me fala que é o Kleberson. Pra ouvir coisa de brasileiro e Mr. Jim. Bom final de semana.

0: Mas antes de ir,
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0: Chegou o seu momento, Reginaldo Freitas, final do telefone 0730.

0: Papo amanhã às 8 horas da matina no Maratona. Eu quero vocês comigo, hein? E a Gabi já tá chegando com Interativa Inf. Beijo, Dani. Tchau.
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1: Começando agora mais uma edição do Interativa Indie aqui nos 949 FM. Assumindo o comando, eu, Frozen Gabs. Vocês me encontram lá no Instagram, @FrozenGabs. Aproveita pra seguir também o @InterativaFM, que sempre rola coisas legais por lá, novidades, vídeos, conteúdos. E agora pega na minha mãozinha que até às 6 da tarde a gente vai ouvir o creme de la creme da música independente alternativa. Vem que a minha seleção de hoje tá top, tá muito boa. E vamos começar hoje não com um clássico, mas com uma homenagem. Na última semana, o cantor Oliver Tree faleceu vítima de um acidente de helicóptero lá no Rio de Janeiro. E isso me abalou muito os fãs dele e toda a comunidade. E eu achei super justo prestar essa homenagem hoje pro Oliver Tree, com essa música que bombou muito dele e fala esse recado que a gente precisa ouvir, né? A vida continua, a vida segue. Então, em homenagem ao Oliver Tree, vamos de Life Goes On pra começar a Interativa Indie de hoje.

0: Esse foi o som da Grimes com Genesis, do álbum Visions de 2012. Essa foi a música que ajudou a transformar a Grimes em um dos nomes mais influentes do pop alternativo da década aí de 2010. A letra dessa música nunca foi muito bem explicada pela Grimes, e ela falou que era essa a intenção mesmo, deixar cada um interpretar do jeito que quiser. Mas o título dela é dar uma ideia assim de renovação, ressurgimento, transformação. E antes a gente ouviu Pedrada do Mac DeMarco, Chamber of Reflection, do Salad Days de 2014. Essa música foi inspirada em conceitos da maçonaria de isolamento e introspecção. Essa câmara da reflexão é um conceito que eles usam bastante na maçonaria. E é um espaço usado simbolicamente para contemplação antes de processos ali de iniciação. O Mac pegou isso e transformou essa ideia em uma metáfora para crescimento pessoal e autoconhecimento. E essa música é demais, né, gente? Vamos falar a verdade. Agora, bora curtir um som do álbum Day and Age, do The Killers, de 2008. Essa música teve uma letra inspirada numa citação do jornalista Hunter S. Thompson sobre a sociedade americana. Inclusive, gente, Hunter S. Thompson, um dos maiores escritores aí de todos os tempos, doidão, completamente maluco, mas ele levantou esse questionamento, né? Are we human or are we dancer? A gente é humano ou somos apenas dançarinos? E o Brandon Flowers, vocalista do The Killers, falou que essa música fala sobre transição e crescimento. Então bora de The Killers, Human!
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0: gente, deu pra perceber que eu tô meio viciada na Willow, né? Acho que semana passada eu toquei uma música dela, hoje eu toquei outra. Mas essa é muito boa, se chama Transparent Soul e foi lançada em 2021. E foi a música que marcou oficialmente a entrada da Willow nesse universo pop punk. Inclusive, essa música conta com a participação de ninguém mais, ninguém menos do que Travis Barker. Sim, o Travis do Blink-182. E essa música foi inspirada nas experiências da Willow, com falsidade e superficialidade, deve ser o que ela mais encontra na vida dela, né? Antes a gente ouviu o clássico, tá? Clássico finíssimo, Mazzy Star, Fade Into You, do álbum So Tonight That I Might See, de 93. Essa música foi escrita pela vocalista Hope Sandoval sobre desejo de fusão emocional, tipo assim, você quer tanto se aproximar de alguém e ficar perto daquela pessoa que as fronteiras físicas entre você e essa pessoa somem, desaparecem e evaporam. Daqui a pouco eu tô de volta com mais Interativa Indie, não sai daí.
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Jay, do álbum An Awesome Wave, de 2012. Eu gosto tanto dessa música porque ela é inspirada em um livro muito fofo também, Onde Vivem os Monstros, que virou filme depois, inclusive vocês já devem ter visto. Mas a letra, gente, a música é linda e tal, a letra é um pouquinho pesada, fala de obsessão amorosa. Inclusive, gente, vocês assistiram esse filme, Obsessão? Eu assisti no cinema na semana passada e eu fiquei totalmente chocada. Um dos melhores filmes de terror que eu vi em muito tempo. Se você gosta desse tipo de coisa e cabe bem com o tema dessa música, assista Obsessão, viu? Antes, a gente curtiu Interpol com Evil, do álbum icônico Antics, de 2004. E o Paul Banks chegou a revelar numa entrevista que a inspiração dessa música veio do caso real de uma serial killer britânica chamada Rosemary West. A gente abriu esse bloco com a minha favorita, Fiona Apple, com Criminal, do álbum Title, de 1996, primeiro álbum da Fiona. E ela foi escrita quando a Fioninha ainda era adolescente. Ela fala sobre culpa, desejo, manipulação emocional e sexualidade. O clipe dessa música, inclusive, na época gerou muita polêmica por retratar essa feminilidade e vulnerabilidade de uma maneira crua e quase desconfortável, sabe? Mas ela faz isso muito bem, né? O que a Fiona Apple sabe fazer com a gente é deixar a gente desconfortável da melhor maneira possível. E agora, bora ouvir um Tame Impalazinho? O que vocês acham? Essa é do Slow Rush, de 2020, é uma das músicas mais pessoais do Kevin Parker. A curiosidade sobre essa música é que o Kevin Parker faz tudo sozinho, tava fazendo essa música e tinha que se apresentar no SNL. E aí, ele não tinha a letra da música completamente na cabeça dele. Ele só tinha algumas partes e ele tinha que tocar. E aí, ele tocou ao vivo e ele meio que sussurrou ali algumas palavras, falou qualquer coisa, lançou essa versão e depois lançou a versão direitinho com a letra bonitinha, né? Então, bora de Tame Impala,

0: finalizando mais o Interativa Indie com essa sonzeira que eu adoro. Já toquei demais o Interativa Indie e eu revisitei ela essa semana. Island Club Let Go, uma música que fala sobre libertação emocional. Antes a gente ouviu Childish Gambino com Redbone do álbum Awaken My Love de 2016, que foi inspirado ali pelo funk psicodélico dos anos 70. E essa música fez ainda mais sucesso depois de ter sido incluída na trilha sonora do filme Get Out, do Jordan Peele. Muito bom também. Eu tô dando ótimas dicas de filme hoje. Você foi esperto, você assiste. Filme de terror, tá? Se você não curte também, não tem problema. Mas é isso, meus amores. Muito obrigada por me acompanharem mais uma tarde de sábado. Eu vou ficando por aqui. Tô de volta na segunda. Não, amanhã tô de volta na programação da Interativa, domingão. De manhãzinha a gente se vê. E na segunda tem Super Play. Ótimo sábado pra todo mundo. Beijo e fui.
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1: E aí, seus lindinhos? Sábado 20 de junho do ano de 2026. Eu sou o TH, o Thiago Santei. A partir de agora estamos no ar com o Mega Bônus. Uma, não, duas horas sem nenhum intervalo. A gente vai curtir assim, ó, sem parar. Você aí deste lado, deste universo ou dos universos paralelos, pode pedir o seu sono 3226-9490. Eu não sei o que você tá fazendo agora, mas se quiser me contar também, bora bater aquele papo, bora prosear, bora se falar e vamos aproveitar essa transição de fim de tarde com início de noite e vamos viver. Com Calvin Harris, a gente começa agora e Sam Smith começou.
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0: músicas que rolam no Mega Bônus na Interativa em si. Capital City, Safe and Sound. Essa aqui é de 2013, clássico. Inclusive, rapaz, o que eu usei nos últimos tempos dessa música para alguns vídeos de Reels do Instagram, não está escrito em stories também, para vários momentos, vídeos editados de viagem, passe que lá. Miley Smith também passou por aqui. Eu gosto quando você... Ah, rapaz, eu vi aqui que teve até Cassinão. Cassinão, can't get over. Passou essa também. Mas, ó, não sei se você sabia. Se você não sabia, você vai ficar sabendo agora. Se você sabia, eu vou repetir. No 32269490, você também pode pedir a sua música dentro do Mega Bônus. A gente vai atender. Como é que é o Lé? Você não sabia, não? Agora tá sabendo. Bora!
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0: Aê, David. Você conhece o David? Tem brigueira, gente, com Ted Swim, inclusive francês, né? E a Copa tá rolando. Teve estreia da França, Mbappé, o pessoal ficou naquela expectativa. E aí, qual é a seleção que até o momento você percebeu que veio com tudo? Meu amigo, vai vir como um trator. Qual é? Qual é? Qual é? Pois é, acontece. E o Brasil, hein, gente? E o Brasil? Bora com John Mayer, New Light, na Interativa.
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0: pra outra, afinal de contas, uma hora já, Elvis. Aí temos a segunda hora de bônus, não, mega bônus, gente. Na semana tem um bônus, aqui no final de semana é um mega bônus. Eu sou o TH, o Thiago Santé, a gente segue rolando então a segunda hora de muito som, depois de curtir Bon Jovi. É uma pancada de música nesse sabadão aí, bora aproveitar, bora viver, né? Os nossos melhores momentos. Bora! Aumenta o som aí, essa Interativa 949.
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Cara, quando eles lançaram essa música no ano passado, a Cindy Farol, 30 anos, marcando os 30 anos, que momento, né? Tim Maia, a Cindy Farol, no ano passado. Teve um som aqui que, mesmo não sendo dessa época, eu curti muito, né? Tambo e U, meus amigos. Você é dessa época? Ou pelo menos já ouviu Please Don't Go, 1992. Tinha que ter uns clássicos aqui no meio do Mega Bônus. Teve Madonna com Sabrina Carpenter. Bring Your Love, de 2026. Novidade, há pouco tempo. Mariah. E agora? E agora tem o Alok com o Marcos Silva. Never Let Me Go. 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

0: clássico que você queria, teve Queen com David Bowie.
1: Under Pressure,
0: de 1981. Avril Lavigne, Skinny Boy, essa é da minha época.
1: Skinny, Skinny Boy.
0: Avril Lavigne, cara, eu adoro a Avril. Quando eu paro pra pensar, tempo voa, gente. Época de ensino médio, liceu de Goiânia, me estergindo na hora do recreio. Cara, que sensacional. Teve também Tame Impala com Jenny Dracula, Demi Lovato, Rihanna. E o Alok que a gente abriu esse blocozinho da horinha, gostosinho, lindinho, maravilhindo. E aí, Dua Lipa, cadê você?
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0: Obrigado pelas épocas. Destination. Alex Caldino, meus caros. Essa é de 2007. Quem viveu, viveu, né? Que bom. Pelo menos você pode relembrar, recordar ou conhecer. Um mundo de músicas se abre a ouvir a interativa para essa nova geração. Taylor Swift defende o Vila, que sempre aparece por aqui na semana. Magic, Skank, Chris Brown, Dua Lipa. Este é o Mega Bônus. E agora, gente, acabou? Ai, meu Deus, acabou mesmo. Que coisa, acabou. Pois é, vai rolar mais música. Acabou só o Mega Bônus, continua aí.
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0: 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Vini Júnior virou assunto fora de campo por um motivo curioso. Nas redes sociais, torcedores perceberam que o craque parece nunca terminar uma frase completamente. A teoria mais popular, influência dos anos vivendo na Espanha. Enquanto isso, dentro de campo, a torcida só espera que ele continue sem colocar ponto final nos gols do Brasil. 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

0: Ativa e o som de capital inicial que é uma taxa anos 2000. Olha o salto que teve antes, Rosé com Bruno Mars, Apache, de 2024. Quando você vai pro salto dos anos 2000, melhor época, melhor década, 24 anos passaram. Ninguém é mais criança, não. Pra quem era criança, bebezinho nessa época, olha aí. Passou ainda Britney Spears. E vem novidade por aí. Segura na Interativa.
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0: Novidade da semana, vem com ela que já tem várias músicas configurando aqui nos 949 da Interativa. The Cure, a novidade com Lívia Rodrigo. Bora degustar essa música.

Neto do Rema com Selena Gomez da Interativa. Camtown. Nunca vou esquecer essa parceria. E a primeira vez que ele vê um grande público, ele fica deslumbrado, Rema. Cara, que incrível que é. Como se fosse a primeira vez, e era, né? Linkin Park também passou por aqui. Rolling Stones, Neo, a novidade com Olivia Rodrigo. Alice DJ, cadê você? A outra dos anos 2000, eu fico de cara, um final de semana nostálgico. É, deixe-me no meu momento.